0: tentação, mas livrai-nos do mal.
1: Ave Maria, cheia de graça, o Senhor é convosco. Bendita sois vós entre as mulheres, e bendito é o fruto do vosso ventre, Jesus.
2: Santa Maria, Mãe de Deus, rogai por nós, pecadores, agora e na hora de nossa morte. Amém.
1: Glória ao Pai, ao Filho e ao Espírito Santo.
2: Como era no princípio, agora e sempre. Amém.
1: Glória ao Pai, ao Filho e ao Espírito Santo.
2: Como era no princípio, agora e sempre. Amém.
1: Glória ao Pai, ao Filho e ao Espírito Santo. Jesus manso e humilde de coração,
2: fazei nosso coração semelhante ao vosso.
1: Graças e louvores se dei a cada momento.
2: Santíssimo e Divino Sacramento.

0: Eu?
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Coroar a imagem do Sagrado Coração de Jesus é reconhecer e celebrar com toda a igreja a dimensão desse amor. É reconhecer sua misericórdia, cujo lado foi transpassado por amor de mim e de todos. É cantar sua realeza manifestado num Deus divino e humano. Também é um convite para desagravar a ingratidão do mundo e cultivar um relacionamento mais profundo do amor divino.

0: Coroar o coração de Jesus é uma forma de expressar amor, gratidão e reconhecimento pelo amor constante, misericórdia e ternura que amam do Sagrado Coração de Jesus.
1: Desagravo pela ingratidão. Coroar a imagem é também um ato de desagravo, ou seja, de reparação à ingratidão que o mundo manifesta, buscando oferecer um ato de amor por nós ultrajado.
0: A coroa simboliza a soberana e realiza de Jesus e coroá-lo e reconhecê-lo como o rei da nossa vida e do universo.
1: Colocar a nossa vida, as nossas ações, os nossos pensamentos sobre o reinado do Sagrado Coração de Jesus, colaborando com a sua obra de amor.
0: Simboliza também um fortalecimento e vivência da própria espiritualidade, cultivando uma conexão mais profunda com o divino.
1: A chama de fogo que emerge do coração simboliza o amor eterno e morredouro de Cristo pela humanidade.
0: O manto simboliza a realeza, o sangue redentor, a humanidade de Jesus e o amor ardente e o profundo que envolve toda a sua entrega.

As flores depositadas aos pés do coração de Jesus simbolizam as virtudes, a mansidão, caridade e humildade.

A coroa representa a realeza e o governo. Direito divino de governar, soberania absoluta e liderança.

Jesús. Agradecimentos. Queremos expressar nosso agradecimento a toda a comunidade presente, acólitos, ministros, leitores, as crianças e o coral Dom José Pedro Costa, a irmã Carmelita e Tina, pais e mães dos megistas, que com muita alegria e paciência nos ajudaram nessa belíssima celebração, ao Monsenhor Alex e Padre Elber, que temos como amigos e guias espirituais, nosso carinho e afeição. Agradecemos imensamente ao Padre Douglas Silva por ter sido luz na celebração de hoje, transmitindo com sábias palavras mensagens que alimentam nossa fé, com amor e dedicação. Gratidão ao apostolado por estar sempre conosco nessa festa e em todos os momentos que celebramos os louvores ao coração de Jesus. Agradecemos ainda aos tantos colaboradores e benfeitores que nos ajudaram de diferentes formas. Padre Douglas, como prova de nossa gratidão e amizade, aceite essa lembrancinha do movimento eucarístico jovem.

0: Essa noite, quem presidiu para nós a celebração foi o Padre Douglas, da Diocese de Livramento de Nossa Senhora. Atualmente, ele está trabalhando na paróquia de Nossa Senhora da Saúde, na cidade de Jussiape. Padre Douglas estudou aqui em Caetité, no propedêutico, o primeiro ano dele, no seminário, em 2017, e agora ele nos visita, já como padre ordenado, para estar presidindo conosco ao trido em louvor ao Sagrado Coração de Jesus. Padre Douglas, seja muito bem-vindo aqui em Caetité. Vamos acolher essa sala de palmas.
1: Agradeço a todos que vieram celebrar conosco esta primeira noite do trido ao Sagrado Coração de Jesus. É com muita alegria que venho da paróquia Nossa Senhora da Saúde de Jussiape, no convite de Marlene, presidente do Apostolado da Oração. Agradeço a esta diocese de Caetité por ter me introduzido nos primeiros anos ao seminário, aqui em nossa Catedral Senhora Santana, quantos professores em que eu tive a oportunidade de reencontrá-los, amigos, como também todos os benfeitores da UVM em que tem ajudado os nossos seminários. Agradeço também ao senhor Benevides pela comunicação da Rádio Educadora de Caetité, pela amizade, a todos vocês que vieram celebrar conosco. Reze por mim. Confesso que durante a celebração fiquei muito emocionado, porque quando eu entrei aqui na Catedral Senhora Santana, em que fui acolhido pela primeira vez como seminarista, foi esta diocese em que pude também ser acolhido pelo nosso bispo Dom José Roberto Silva Carvalho, como também a alegria de entrar nesta catedral como presbítero. Eu fui ordenado há 3 meses e a gente fica um pouco ainda apreensivo com as celebrações, mas agradeço a todos pela paciência. Continue rezando pelos padres, para que o coração de Jesus possa sempre enviar operários à vossa messe. Que Deus abençoe cada um de vocês. Fiquemos de pé para o retorno de nossas casas. Agora somos convidados a se deslocar de nossa Catedral Senhora Santana para o átrio, onde será levantado o mastro em homenagem ao Sagrado Coração de Jesus. Cantemos com fé.

0: pedimos aí aos homens para ajudar a levantar o mastro, viu? Bem que tem pouco homem aqui, mas pelo amor de Deus, não deixe o mastro lá parado. Sem... Vamos saindo, pegar o mastro aqui à esquerda. Vamos voltando aos nossos estúdios, desejamos a todos uma boa noite. Amanhã voltaremos na segunda noite do Tríduo em preparação à festa do Sagrado Coração de Jesus. Foi Luiz Benevides, a Catedral de Senhora Santana, J. Rodrigues em nossos estúdios. Boa noite. Vamos pegar o mastro aí do outro lado, cadê os homens?
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13: 21 horas e 40 minutos.

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1: Olá, boa noite.
2: Boa noite para você que nos acompanha em todo o país.
1: Quinta-feira, 24 de setembro de 2026.
2: Vamos aos destaques do dia.
1: Segurança Pública.
2: Operação investiga suspeita de ocultação de patrimônio e lavagem de dinheiro na compra de distribuidora de combustíveis. Luana Karen.
3: O objetivo da operação é desvendar a utilização de estruturas complexas de lavagem de dinheiro e ocultação de patrimônio no setor de combustíveis.
1: Tráfico de pessoas é crime.
2: E você sabe como identificar e combater esse tipo de ação?
1: Conversamos sobre o assunto com o diretor de migrações do Ministério da Justiça e Segurança Pública, Victor Semple.
2: Ele fez um alerta para formas de aliciamento, sinais de risco e medidas de prevenção e proteção.
4: É sempre bom a gente desconfiar daquela oferta de emprego no exterior, sem maiores detalhes, aquela questão do dinheiro fácil, né? Não existe dinheiro fácil.
1: Memória do Brasil ganha vida com a recuperação de imagens históricas.
2: Cinemateca abre as portas do passado e permite a visita pela internet. Gabriela Noronha.
5: Pesquisadores estão digitalizando mais de 180 mil rolos de telereportagens e cinejornais da TV Tupi, a primeira emissora de televisão do país.
1: Hoje na apresentação da Voz do Brasil, eu, Mariana Jungmann e Luciano Seixas.
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1: Foi deflagrada hoje mais uma fase da Operação Carbono Oculto.
2: O objetivo é investigar conexões financeiras e estruturas utilizadas para crimes de lavagem de dinheiro ligados ao setor de combustíveis.
1: Estão sendo cumpridos mandados de busca e apreensão em 7 estados do país.
3: A terceira fase da Operação Carbono Oculto cumpriu mandados de busca e apreensão em endereços vinculados a 13 pessoas físicas e 19 pessoas jurídicas em São Paulo, Espírito Santo, Goiás, Mato Grosso, Minas Gerais, Rio de Janeiro e Santa Catarina. O objetivo da operação é desvendar a utilização de estruturas complexas de lavagem de dinheiro e ocultação de patrimônio no setor de combustíveis. Entre os alvos estão uma usina sucroalcooleira do interior de São Paulo, além de empresas do sistema financeiro, as fintechs, fundos de investimento, escritórios de advocacia, bancos, empresas de fachada, administradoras de recursos e uma das maiores distribuidoras de combustíveis do país. O superintendente substituto da Receita Federal em São Paulo, Cláudio Ferrer, detalhou o esquema.
6: A gente tem uma operação que foi a aquisição de uma distribuidora na ordem de 100 milhões de reais. Só que para essa aquisição dessa distribuidora, primeiro houve uma aquisição de uma usina sucroalcooleira. Para a aquisição dessa usina, você teve a estruturação de fundos de investimento. Em resumo, é uma estrutura extremamente complexa. A gente está falando aí pelo menos umas 6, 7 camadas de estruturas de fundos de investimento até chegar nessa aquisição.
3: O ministro da Fazenda, Dario Durigan, comentou sobre os desafios da Operação Carbono Oculto e a necessidade de um trabalho coordenado entre os órgãos de inteligência para fazer frente ao crime organizado.
7: As entidades do sistema financeiro têm a obrigação de informar para as autoridades, seja para o Banco Central, seja para a Receita, movimentações estranhas. Se essa informação não chega, você dificulta a autoridade. Então, o que nós estamos vendo é que muitas fintechs, muitos bancos, muitas administradoras não só deixam de fazer a comunicação devida para as autoridades, como foram capturadas, estão a serviço do crime organizado. Portanto, a dificuldade de elucidar ela exige que nós tenhamos coordenação entre os vários órgãos de inteligência, porque senão a gente não consegue.
3: Ao longo de 5 anos, a organização criminosa teria movimentado 11 bilhões e 600 milhões de reais entre lavagem de dinheiro e ocultação de patrimônio. Cláudio Ferrer, da Receita Federal, destacou que as investigações continuam.
6: Enquanto a gente não conseguir debelar dentro do mercado de combustíveis essas estruturas, a investigação não vai parar. O desafio do Estado brasileiro é conseguir sanear esse mercado financeiro para que o crime organizado não consiga crescer e aí nós consigamos efetivamente asfixiar essa economia do crime.
3: A primeira fase da Operação Carbono Oculto foi deflagrada em agosto de 2025 pela Receita Federal, pelo Ministério Ministério Público de São Paulo e pela Polícia Federal, com foco em adulteração de combustíveis. A segunda fase aconteceu em maio deste ano, já com foco na movimentação financeira das fintechs. Reportagem Luana Karen.
2: Mais de 1.300 páginas e perfis usados para divulgar plataformas de apostas irregulares foram retirados do Facebook e do Instagram.
1: A medida foi determinada pelo Ministério da Justiça e Segurança Pública depois que o Laboratório de Operações Cibernéticas apontou páginas nessas redes sociais usadas para divulgar propagandas, vídeos e links de plataformas de apostas.
2: O objetivo é impedir que as redes sociais sejam usadas para atrair novos usuários para sites de apostas que funcionam de forma irregular.
1: As investigações continuam para identificar os responsáveis pelos perfis e encontrar outros canais usados para divulgação de plataformas irregulares.
2: Esta semana é marcada pela luta contra o tráfico de mulheres e crianças, que foi comemorado ontem.
1: Esses dois grupos respondem atualmente pela maior parte das pessoas que são vítimas desse tipo de crime no Brasil.
2: Camboja e países da Europa estão entre os principais destinos e a exploração sexual está entre as maiores finalidades do tráfico.
1: Apesar disso, homens também podem ser aliciados e enviados ao exterior para trabalhos forçados, especialmente em centros de produção de golpes cibernéticos.
2: Nós conversamos com o diretor de migrações do Ministério da Justiça e Segurança Pública, Vitor Semple, sobre os protocolos adotados pelas autoridades brasileiras e o Plano Nacional para coibir o tráfico de pessoas. Acompanhe.
1: Diretor, bem-vindo à Voz do Brasil. Obrigado. Prazer ter o senhor conosco aqui. Importante a gente começar, então, essa entrevista explicando para o nosso ouvinte o que que é tráfico de pessoas, o que que configura esse crime.
4: Olha, boa tarde, obrigado Mariana, Luciano aí pela oportunidade, né? O tráfico de pessoas, ele está tipificado lá no nosso Código Penal, né? No artigo 149A. Ele é identificado como caracterizado no ato de recrutar, aliciar, transportar, transferir ou até manter sob cárcere uma pessoa, né, para fins de violência, para fins de exploração, para fins de redução à condição análoga à de escravo, para fins de exploração sexual e sempre mediante alguma fraude, né, algum abuso, alguma coação, justamente para reduzir essa pessoa, né, à finalidade da exploração.
2: Quais são os sinais que as pessoas devem estar atentas para identificar um possível aliciamento para o tráfico?
4: Olha, o tráfico, ele pode parecer, né, uma coisa de novela, né, como a gente brinca, mas ele está muito próximo da nossa realidade, né? Então é sempre bom a gente desconfiar daquela oferta de emprego, né, no exterior, sem maiores detalhes, aquela questão do dinheiro fácil, né? Não existe dinheiro fácil, a gente sabe disso, né?
2: O governo federal tem um Plano Nacional de Enfrentamento ao Tráfico de Pessoas, né? Que tipo de ações estão previstas nesse plano?
4: A gente sabe, né, que o tráfico de pessoas, como um crime bastante complexo, ele exige uma resposta que não seja de um órgão só, né? Ele exige uma resposta bastante coordenada, né? Então, nós contamos no Plano Nacional com 5 eixos de atuação, né? Desde da prevenção, né? Ou seja, a gente tentar reprimir essas ofertas, né? Desde que a pessoa recebe a oferta, ela já vai saber que ali não é uma oferta interessante, né? Que ela desconfie daquela oferta, né? Então a prevenção ao crime é desde a responsabilização dos perpetradores desse crime, né? Então o Estado brasileiro atuando em conjunto para prevenir o crime, responsabilizar o criminoso se eventualmente o crime ocorrer, mas também prestar uma assistência digna à vítima, né? A vítima de tráfico de pessoas, muitas vezes, ela não é reconhecida como vítima, né? Então ela tem que ter também a informação adequada, a informação segura, para que ela, uma vez submetida a esse tipo de exploração, ela se reconheça como vítima e o Estado também dê conta de atender essa pessoa e reintegrá-la na sociedade.
1: Pois aí, existe inclusive um protocolo, né, para atender as vítimas brasileiras que possam estar nessa situação no exterior. O que prevê esse protocolo?
4: Então, o protocolo, ele é um verdadeiro manual, né? É um passo a passo para todas as autoridades envolvidas nessa cadeia, né, de combate ao tráfico de pessoas, para, uma vez identificando uma vítima brasileira de tráfico no exterior, a gente saber exatamente o que cada agente público tem que fazer. Né? Então, isso vai desde a identificação da vítima, o resgate, eventualmente, que é feito no exterior, naquele local, né, assistência consular, né, o que isso quer dizer? As embaixadas do Brasil no exterior, os consulados do Brasil no exterior, eles prestam um serviço para essa pessoa brasileira identificada como vítima. Então, portanto, o resgate, a vinda dela para o Brasil e até mesmo a, como eu falei, a reintegração dessa pessoa na sociedade. Ou seja, se ela vai precisar de um atendimento de saúde, se ela vai precisar de um atendimento de assistência social, eventualmente essa pessoa ficou um tempo considerável fora do Brasil e ela precisa ser reintegrada em programas sociais, por exemplo, né, o Cade Único, o BPC, o Bolsa Família. Então, esse protocolo, ele pega toda essa cadeia, desde a identificação da vítima até a plena reinserção dessa pessoa na sociedade brasileira.
2: Quais são os destinos mais comuns de pessoas traficadas do Brasil e para quais finalidades?
4: A gente tem avançado muito na produção de dados e na identificação desses casos. Então, em 2025, a gente identificou o Camboja como principal destino de vítimas brasileiras de tráfico de pessoas. E também uma diferença em relação a 2024 que a gente observou para o ano passado foi que a exploração sexual passou a ser a principal finalidade dos casos identificados. A gente toma muito cuidado, né, quando vai lidar com esses dados, porque, como eu falei, é um crime de difícil identificação, que envolve uma série de instituições, seja federais, seja estaduais, seja internacionais. Então a gente tem que ter muito cuidado com esses dados, porque eventualmente uma tendência pode até mesmo significar que a gente não está observando o fenômeno como um todo, né? Então, dizer que a exploração sexual e que as mulheres se tornaram as principais vítimas em 2025 não quer dizer que a gente não tenha homens que sempre representaram a maioria das vítimas desse crime, não estejam também sendo submetidas a condições análogas à de escravidão. Então, a gente sempre tem que entender o fenômeno como um todo, né? E nesse aspecto, o Camboja foi o principal destino, seguido por Israel e Itália. Os países da Europa, principalmente, Itália, Bélgica, Suíça, são muito identificados. Se a gente tivesse que apontar o perfil de uma vítima brasileira, seria uma mulher brasileira que é explorada, levada até esses países para fins de exploração sexual. E também nós temos crianças, né? A gente chega, nos casos identificados em 2025, 15 a 20% de crianças e adolescentes. Então, também um sinal de alerta aí muito grande para brasileiros sendo aliciados principalmente por redes sociais, né? Aplicativos de mensagens, né? WhatsApp, Discord,
1: Telegram. Adoção, geralmente, para adoção ilegal? Para crianças?
4: Na verdade, para todas as finalidades, a gente observou, tá? Desde o trabalho infantil até mesmo a exploração sexual de crianças e adolescentes. Então, as crianças, representando, né, como quase um quarto das vítimas identificadas no ano passado, para todas as finalidades. Não existe apenas uma finalidade de adoção ilegal, não.
2: Muito bem, nós conversamos com o Vitor Sempel, diretor de Migrações do Ministério da Justiça e Segurança Pública. Muito obrigado por sua entrevista aqui à Voz do Brasil.
4: Muito obrigado.
1: E atenção para os canais de denúncias e orientações sobre tráfico de pessoas.
2: O Disque 100 do Ministério dos Direitos Humanos e da Cidadania para qualquer pessoa, especialmente crianças, e o Ligue 180 voltado para casos envolvendo mulheres.
1: Caso você suspeite ou tenha conhecimento de grupos que atuam dentro do Brasil ou episódios envolvendo tráfico de estrangeiros para o nosso país, deve procurar os canais da Polícia Federal.
2: Ou, em qualquer caso, ligar para a Polícia Civil do seu estado pelo 190.
1: acordo de livre comércio entre o Mercosul e a Associação Europeia de Livre Comércio, a EFTA, formada por Suíça, Noruega, Islândia e Liechtenstein, começa a entrar em vigor no Brasil a partir de 1º de outubro.
2: O decreto que oficializa o acordo foi publicado no Diário Oficial da União. Para o Brasil e a Islândia, as novas regras começam a valer em 1º de outubro. Já para Brasil e Noruega, a aplicação começa em 1º de novembro.
1: O acordo prevê novas condições de acesso para produtos sul-americanos nos países membros, com eliminação e redução de tarifas e regimes específicos de exportação.
2: Para apoiar empresas e setores produtivos com o novo acordo, o Ministério do Desenvolvimento, Indústria, Comércio e Serviços construiu um painel de dados interativo.
1: A ferramenta reúne informações sobre o comércio do Brasil com os quatro países da EFTA, para facilitar o acesso a novas oportunidades de exportação e as vantagens tarifárias oferecidas para os seus produtos.
2: A plataforma está disponível em gov.br/mdic, na aba Comex Vis.
1: A Companhia Nacional de Abastecimento divulgou nesta quinta-feira o terceiro levantamento da safra de café de 2026.
2: O estudo mostra um cenário de crescimento da produção, influenciado pela entrada de novas áreas em produção, pelo uso de tecnologias e por condições climáticas mais favoráveis.
8: A estimativa é de colher 67 milhões e 600 mil sacas de café na safra 2026, que já tem 99% da área colhida. Os dados são do terceiro levantamento da Conab, a Companhia Nacional de Abastecimento, divulgados nesta quinta-feira. O estudo também aponta que a área em produção é estimada em 1 milhão 950 mil hectares. Segundo o gerente de acompanhamento de safras da Conab, Fabiano Vasconcelos, o resultado é influenciado pela entrada de novas áreas em produção, pelo maior uso de tecnologias e insumos e pelas condições climáticas mais favoráveis.
9: Isso aí é fruto de tecnologia, fruto de incremento, fruto de investimento dos produtores rurais, e esse manejo, de certa forma, tem melhorado as produtividades médias da cultura, e a gente acaba percebendo isso também ao longo da série histórica.
8: O destaque da safra é o café arábica, que representa cerca de 70% da produção nacional. A colheita está estimada em 48 milhões e 200 mil sacas. Minas Gerais é o maior produtor da variedade. Nas exportações, o Brasil embarcou em agosto 3 milhões e 800 mil sacas de café de 60 quilos, segundo a Conab. No acumulado de janeiro a agosto, foram exportadas 24 milhões e 600 mil sacas de 60 quilos. Reportagem Luciana Colares de Holanda.
1: Descoberta feita por jovens quilombolas de Pernambuco pode mudar a realidade das casas de farinha no Nordeste.
2: O descarte de um resíduo tóxico chamado manipueira ganhou uma solução sustentável e criativa.
1: Usando cascas de uma fruta comum na região, a pinha, também conhecida como fruta do conde, estudantes criaram um filtro capaz de manter o solo livre de contaminação do resíduo.
2: A inovação foi destaque em diversas premiações, incluindo a última edição do Prêmio Jovem Cientista.
1: Os detalhes você acompanha agora no quadro Ciência na Prática.
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11: O que parecia ser apenas água descartada na produção de farinha de mandioca, na verdade, escondia um líquido altamente poluente. Foi observando a própria comunidade que uma jovem cientista resolveu agir para transformar um problema em solução.
12: Meu nome é Beatriz Vitória da Silva. Eu venci o Prêmio Jovem Cientista, venci também, em primeiro lugar, o Prêmio Mercosul da Ciência e da Tecnologia, e atualmente eu estou fazendo faculdade em Economia pela UFCG aqui em Campinas. A gente viu que nas casas de farinha tinha um problema invisível, que é o descarte inadequado da manipoeira. No processo de prensagem, depois que eles fazem a farinha, é descartado um líquido chamado manipoeira. Ela chega a ser 25 vezes mais poluente que um esgoto doméstico.
11: Para descontaminar o solo e melhorar a saúde da comunidade, Beatriz e sua equipe foram investigar o que a própria natureza local oferecia. A resposta estava nas cascas descartadas de uma fruta muito consumida no quilombo, a pinha, também conhecida como fruta do conde.
12: Observando a realidade, você encontra as cascas jogadas no chão. A gente pegou as cascas da pinha, levamos para o laboratório, a gente viu que a farinha das cascas de pinha, ela tem propriedades porosas. Então a gente fez o filtro a partir das cascas de pinha, fazendo a farinha e o carvão ativado, e logo em seguida a gente fez alguns testes que apresentou resultados bastante positivos.
11: O projeto, batizado de Filtropinha, rendeu prêmios nacionais e internacionais e já está mudando de forma permanente a estrutura do quilombo.
12: A gente viu que o filtro, ele realmente tem uma eficácia. Graças à premiação, a gente conseguiu dar continuidade ao Filtropinha. A gente conseguiu, de uma certa forma, resolver o problema da manipoeira. E a gente não está só ajudando a comunidade. A gente está ajudando a nossa futura geração.
11: Acompanhe a pesquisa na página do Prêmio Jovem Cientista. E esse foi o Ciência na Prática, com produção de Warby Calil e edição de Edinaldo Júnior. E nosso encontro com o Saber Científico volta na próxima semana. Até lá.
2: Já pensou em assistir momentos históricos da televisão e do cinema brasileiro no celular ou no computador?
1: A Cinemateca Brasileira disponibiliza repositório digital de arquivos para consulta pública.
2: O trabalho integra a Rede Nacional de Acervos Audiovisuais, coordenada pelo Ministério da Cultura.
1: Instituições públicas e privadas podem aderir ao programa para manter viva a memória cultural do país.
13: Senhoras e senhores telespectadores da televisão Tupi, registramos as primeiras palavras do presidente, senhor Jânio Quadros.
14: Registros como esses, que narram eventos marcantes da história do Brasil e do mundo, estão disponíveis no site da Cinemateca Brasileira, graças ao trabalho de pesquisadores que estão catalogando e digitalizando mais de 180 mil rolos de telereportagens e cinejornais da TV Tupi, a primeira emissora de televisão do país. Coordenado pelo historiador e professor da Universidade de São Paulo, Eduardo Moretim, o projeto tem o objetivo de manter vivas as mais de 200 horas de material televisivo.
15: É um projeto que procura colocar de novo em circulação parte desses 180 mil telereportagens da TV Tupi. A preservação, ela precisa estar vinculada à difusão pública.
14: O acervo audiovisual da Cinemateca Brasileira inclui cerca de 250 mil rolos de filmes e mais de 1 milhão de documentos. A instituição hoje faz parte da Rede Nacional de Arquivos Audiovisuais, uma iniciativa coordenada pela Secretaria do Audiovisual do Ministério da Cultura. A rede reúne órgãos públicos e privados para cuidar da memória cultural do país. Daniela Leda, coordenadora de gestão e contratos da Cinemateca Brasileira, explica que a rede busca fortalecer iniciativas de salvaguarda dos acervos.
16: A Rede Nacional de Arquivos Audiovisuais, ela foi criada para realmente fortalecer esse conjunto de políticas públicas de preservação audiovisual.
14: O processo de adesão começa com o envio de documentação pela plataforma gov.br. Em seguida, é realizada uma análise técnica do acervo, como detalha a coordenadora de gestão e contratos da Cinemateca Brasileira, Daniela Leda.
16: Ao aderir à rede, a instituição se compromete a manter os dados atualizados de acervo, a colaborar com o Inventário Nacional de Bens Culturais Audiovisuais e também a adotar e disseminar boas práticas de preservação, descrição e acesso daquele acervo.
14: Segundo o historiador e professor da Universidade de São Paulo, Eduardo Moretim, esses acervos contribuem para construir a memória e também para consolidar a pesquisa histórica e audiovisual.
15: Sem essas imagens, nós não temos essa memória e os pesquisadores não podem, a partir da existência dessas imagens, reconstruir o sentido desse passado.
14: O Banco de Conteúdos Culturais disponibiliza, além de cinejornais e telereportagens, filmes históricos na íntegra, como a obra É Com Esse Que Eu Vou, de 1948.
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14: Aquelas instituições que aderirem à rede passam a ter divulgação institucional e do acervo no portal Filme Cultura. E qualquer cidadão pode revisitar o passado por imagens na página da Cinemateca Brasileira no endereço cinemateca.org.br. Reportagem Gabriela Noronha.
2: Já estão abertas as inscrições para o programa de capacitação em construção industrializada.
1: Realizado pelo Ministério do Desenvolvimento, Indústria, Comércio e Serviços, o curso prepara profissionais para planejar e implementar soluções inovadoras e sustentáveis em obras de infraestrutura.
2: A capacitação gratuita é voltada a gestores públicos e privados, profissionais da construção civil e estudantes.
1: A inscrição pode ser feita por meio da plataforma da Escola Nacional de Administração Pública, no endereço escolavirtual.gov.br.
2: E essas foram as notícias do governo federal.
1: Fique agora com as notícias do Poder Judiciário e do Congresso Nacional. Boa noite.
2: Boa noite para você e até amanhã.
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19: Relator determina que Polícia Federal investigue possíveis irregularidades na atuação da CVM no caso Master.
20: STJ define que banco pode encerrar conta corrente de forma unilateral.
19: TSE mantém indeferida candidatura de Arruda ao governo do Distrito Federal.
20: Boa noite, eu sou Arthur Filho.
19: E eu sou Walter Lima.
20: O ministro do Supremo Tribunal Federal, Flávio Dino, determinou que a Polícia Federal abra investigação sobre possíveis crimes e interferências indevidas na atuação da Comissão de Valores Mobiliários, a CVM, no caso do Banco Master.
19: A decisão considera um relatório que apontou fragilidades estruturais na autarquia e falhas na apuração de denúncia sobre possíveis irregularidades relacionadas ao banco. No relatório, resultado de uma auditoria, o grupo de trabalho da CVM identificou falhas de divulgação de informações em 73% dos 314 processos relacionados ao grupo econômico, deficiência de compliance em 32%.
20: Bancos podem encerrar conta corrente de forma unilateral.
19: E para o STJ, isso não significa violação ao Código de Defesa do Consumidor. Fátima Uchoa.
21: O entendimento do STJ foi firmado em recurso repetitivo e por isso deve ser seguido pelo judiciário de todo o país. Segundo o relator ministro Humberto Martins, a discussão surgiu porque o Código de Defesa do Consumidor considera abusiva a recusa do fornecedor em prestar serviços ou vender produtos a quem esteja disposto a pagar. Mas ele observou que a própria norma prevê exceção para intermediações reguladas por leis especiais, o que abrange a legislação das instituições financeiras e as normas do Conselho Monetário Nacional. Para o ministro, a regra legal se refere à recusa em contratar antes do começo da relação de consumo, diferente de uma conta já contratada.
20: Justiça do Trabalho de Minas Gerais considera discriminatória dispensa de jovem aprendiz grávida com TDAH.
19: Ela foi demitida por suposto desempenho insuficiente. Samantha Flor.
22: A justiça concluiu que não houve uma avaliação objetiva que comprovasse desempenho insuficiente. A aprendiz tinha média 8,43 nas atividades teóricas e não recebeu o acompanhamento adequado no desempenho das funções. A dispensa foi anulada e as empresas foram condenadas a pagar cerca de R$10.700 por danos morais. Como ela estava grávida, também terá direito à indenização referente à estabilidade gestacional.
20: Por 5-2, o Tribunal Superior Eleitoral, TSE, confirmou hoje, quinta-feira, decisão do Tribunal Regional Eleitoral do Distrito Federal, o TREDF, que indeferiu o registro de candidatura de José Roberto Arruda, do PSD, na disputa ao cargo de governador do Distrito Federal nas eleições gerais deste ano.
19: A maioria dos ministros acompanhou o voto do relator, ministro Dias Toffoli, determinando a imediata comunicação da decisão ao Tribunal Regional Eleitoral para cessar a condição sub júdice de José Roberto Arruda na disputa pelo governo do Distrito Federal.
20: Com a decisão, a candidatura de Arruda também não pode mais receber os fundos eleitoral e partidário, e ele deve cessar a campanha, inclusive as inserções no rádio e na TV e a participação em debate.
19: José Roberto Arruda permanece inelegível devido às sucessivas condenações em segunda instância por ato doloso de improbidade administrativa.
20: Ministério Público Federal consegue na Justiça a construção de escola indígena em Amarante do Maranhão.
19: A nova escola substitui a antiga unidade que funcionava em condições precárias e não tinha estrutura adequada para atender aos estudantes indígenas. Vanessa Pereira.
5: A nova escola atende os estudantes indígenas da aldeia Guaruru, na terra indígena Arariboia, em Amarante do Maranhão. A obra foi realizada após a ação do MPF, ajuizada em 2023, que apontou as condições precárias da antiga unidade, onde faltavam estrutura e até carteiras para os estudantes. Em vez de reformar o prédio, o governo do Maranhão construiu uma nova escola, concluída em 2025 e já em funcionamento. Na sentença, a justiça reconheceu o cumprimento da obrigação e determinou que a manutenção do prédio ficará a cargo do Estado.
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20: A você uma boa noite.
19: E até amanhã.
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1: Eu sou Humberto Pinheiro e estes são os destaques de hoje do Jornal do Senado, que começa agora. Senado analisa proposta que atualiza serviço Disque Idoso. Projeto dá prioridade a iniciativas voltadas ao esporte feminino. Lei garante continuidade de recursos para projetos de combate ao câncer. Boa noite. O projeto que busca atualizar o programa Disque Idoso, criado em 2007, pode ser analisado pelos senadores. O objetivo é ampliar a prevenção a maus tratos, o acesso à informação e aos direitos. Mais detalhes com o repórter César Mendes.
2: De autoria do senador Paulo Paim, do PT do Rio Grande do Sul, o texto muda o nome do programa Disque Idoso para Disque Pessoa Idosa e amplia as suas funções, já que além de receber denúncias de maus tratos e violência, passará a oferecer também informações sobre direitos, acesso a benefícios, programas governamentais e serviços públicos. Paim explicou que o atendimento será feito dentro do atual Disque 100, serviço gratuito focado no atendimento a grupos vulneráveis, sem a necessidade de criar uma nova central telefônica. Segundo ele, a proteção da pessoa idosa vai além do combate à violência.
3: Amplia os serviços oferecidos, colocando a pessoa, seus direitos e sua dignidade no centro da política pública.
2: A proposta busca ainda fortalecer a articulação entre os órgãos de assistência social, saúde, segurança pública, Ministério Público, Defensoria Pública e Conselhos de Direitos.
1: O Senado pode votar uma proposta que permite o uso da renúncia fiscal de empresas e pessoas físicas no incentivo ao esporte para priorizar projetos voltados ao esporte feminino e destina, no mínimo, 10% dos valores a essas iniciativas. Repórter Lana Dias.
4: Em audiência pública na Comissão de Esporte, a senadora Tereza Leitão, do PT de Pernambuco, relatou a desigualdade no setor, algo que a proposta busca combater.
5: Não é porque a gente compete mulheres com mulheres, mas é porque você, comparando o que o futebol oferece aos homens com o que o futebol oferece às mulheres, com o que o futebol oferece, o voleibol oferece aos homens, com o que o voleibol oferece às mulheres, em termos de condições de prática esportiva.
4: A proposta prevê limite máximo de valores por proponente, critérios de distribuição regional, equilíbrio entre modalidades esportivas e critérios de alternância ou limitação de acesso a tratamento prioritário para evitar concentração excessiva.
1: Uma nova lei aprovada pelo Senado e sancionada pelo Executivo garante até 2031 a continuidade do incentivo fiscal para empresas que destinam recursos a projetos de combate ao câncer e de atenção à pessoa com deficiência. A reportagem é de Yasmin Rodrigues.
6: A proposta chegou ao Senado depois de passar pela Câmara dos Deputados e foi analisada em regime de urgência pelo plenário. A relatoria ficou com a senadora Mara Gabrilli, do PSD de São Paulo, que defendeu a manutenção do mecanismo como forma de dar previsibilidade às instituições que dependem desses recursos.
7: A prorrogação garantirá a possibilidade de que organizações da sociedade civil sem fins lucrativos, como por exemplo as APAES, o GRAAC, que é o Grupo de Apoio Adolescente à Criança com Câncer, por exemplo, e centros especializados em reabilitação e hospitais do SUS, tenham previsibilidade orçamentária para atendimentos e pesquisas.
6: O Pronom e o Pronas PCD permitem que recursos privados sejam direcionados a projetos previamente aprovados pelo Ministério da Saúde. O primeiro é voltado à prevenção e ao tratamento do câncer. O segundo apoia ações de prevenção e reabilitação de pessoas com deficiência.
1: Também foi sancionada pela Presidência da República a lei aprovada pelo Senado que institui o programa Instituto Nacional de Bolsa de Iniciação à Docência, PIBID, como política de Estado. A norma estabelece objetivos, modalidades de bolsas e regras para o programa de formação inicial de professores da educação básica. A reportagem é de Pedro Pincer.
8: A nova regra estabelece que o PIBID será desenvolvido no Ministério da Educação e na CAPES, em parceria com instituições de ensino superior e redes públicas de educação básica. As ações de formação poderão ser voltadas às diferentes diferentes etapas e modalidades da educação básica. Isso inclui educação do campo, escolar indígena, escolar quilombola, especial, bilíngue de surdos e de jovens e adultos. A relatora, senadora Damaris Alves, do Republicanos do Distrito Federal, destacou a importância da iniciativa.
9: É certo que o fortalecimento da docência por meio do PIBID é um instrumento direto e hábil para assegurar a qualidade do ensino. O programa pode contribuir com a realização do princípio constitucional de valorização dos profissionais da educação. Deste modo, o PIBID atua diretamente na raiz dessa valorização.
8: Foi vetado o artigo que tratava das despesas do programa. O dispositivo previa que elas seriam custeadas por dotações orçamentárias destinadas anualmente ao MEC e à CAPES e proibia a redução dos valores das bolsas e o contingenciamento das despesas do programa.
1: 38% das mulheres com deficiência no país já sofreram algum tipo de violência doméstica. Foi o que revelou uma pesquisa inédita do Senado. As vítimas ainda enfrentam o despreparo dos agentes públicos na hora da denúncia. Repórter Patrícia Oliveira.
10: 83% das mulheres com deficiência vítimas de violência doméstica não denunciam o agressor, porque na maioria das vezes se trata de um marido ou parceiro de quem dependem economicamente. Os dados apresentados em uma audiência pública na Comissão de Direitos Humanos também apontaram que apenas 31% dessas vítimas buscam uma delegacia especializada e ainda enfrentam barreiras físicas e dificuldades no atendimento, como destacou a vice-presidente do Instituto Maria da Penha, Regina Célia Barbosa.
11: Ou por ignorância, ou por negligência, ou por falta de sensibilidade a sua condição de deficiência.
10: De acordo com a pesquisa, mulheres com deficiência estão mais expostas à violência sexual e financeira. Para Priscila Celares, do Ministério dos Direitos Humanos e da Cidadania, os novos dados poderão embasar mais iniciativas governamentais.
12: E com isso conseguir desenvolver e articular políticas públicas que sejam mais específicas.
10: A pesquisa feita pelo Instituto Data Senado e o Observatório da Mulher contra a Violência é a primeira da série histórica iniciada em 2005 a destacar especificamente a realidade das mulheres com deficiência.
13: Eleições 2026.
1: Os brasileiros vão eleger no dia 4 de outubro 1.059 deputados que vão atuar nas assembleias legislativas e na Câmara Distrital do Distrito Federal. Mas você sabe quais os papéis desses deputados? Confira na reportagem de Rodrigo Rezende.
14: Os deputados estaduais e distritais são representantes da população nas assembleias legislativas de cada estado e na Câmara Legislativa, no caso do Distrito Federal. Uma vez eleitos, eles têm mandato de 4 anos. Todos esses deputados, 1.059 no total, colaboram na organização da administração estadual, como explica o consultor legislativo do Senado, Gilberto Guerzoni.
15: O Brasil é uma república federativa, então os estados têm autonomia e legislam sobre uma série de temas, além da sua própria organização, segurança pública, saúde, educação, meio ambiente, cultura, além de aprovar as leis estaduais e distritais, né? No caso do Distrito Federal, os deputados estaduais e distritais também são responsáveis pela fiscalização dos governos, né? Do governo do estado e do governo do Distrito Federal.
14: Para exercer essa fiscalização, os deputados podem solicitar informações a órgãos públicos, convocar autoridades para prestar esclarecimentos e criar comissões parlamentares de inquérito, as CPIs. Os deputados estaduais e distritais também votam o orçamento dos estados e do DF e propostas de leis de iniciativa dos governadores. No caso do Distrito Federal, há uma particularidade. Como o DF não possui municípios, os deputados distritais tratam tanto de temas de competência estadual quanto de assuntos que em outras partes do país seriam discutidos por vereadores.
1: Com trabalhos técnicos de Eliseu Caires, o Jornal do Senado fica por aqui. Acompanhe agora as notícias da Câmara dos Deputados. Boa noite e até amanhã.
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16: Plenário pode aumentar folga remunerada do trabalhador que doar sangue.
17: Projeto estende auxílio acompanhante a todos os tipos de aposentadoria.
16: Comissão estabelece parâmetros para acervos de livros em salas de aula.
18: Boa noite. Estudantes de 4 a 11 anos de idade poderão contar com acervo de livros nas salas de aula. A ideia é incentivar a formação de jovens leitores, como informa a repórter Mônica Tati.
19: Proposta aprovada pela Comissão de Educação da Câmara dos Deputados prevê que as salas de aula da pré-escola e dos anos iniciais do ensino fundamental tenham um acervo de livros. O texto insere o dispositivo na Lei das Bibliotecas. O acervo seria formado por livros paradidáticos e de literatura infantil, destinados ao uso de alunos e professores. O deputado Tarcísio Mota, do PSOL do Rio de Janeiro, que leu o parecer do relator, o deputado Pedro Quizai, do PT de Santa Catarina, destaca que o projeto fortalece o Sistema Nacional de Bibliotecas Escolares e é essencial para formar novos leitores.
20: Nós temos, infelizmente, caído o número de leitores na sociedade brasileira. E nós sabemos que o livro é uma janela para o mundo, é a possibilidade de ampliar os nossos horizontes. E quando isso é feito desde o início, na pré-escola, isso é decisivo, não só para aquela criança poder adquirir mais hábitos de leitura, ampliar os seus horizontes, mas para que a própria educação funcione. Nós temos evidências científicas que demonstram que em famílias onde há crianças leitoras, essas crianças aprendem mais, aprendem melhor, têm, portanto, sucesso no fluxo escolar.
19: O projeto, que prevê a formação de acervos de livros nas salas de aula para crianças de 4 a 11 anos, aguarda a apreciação da Comissão de Constituição e Justiça. Se for aprovado, pode seguir direto para o Senado. Da Rádio Câmara de Brasília, Mônica Tati.
13: Saúde.
16: Luiz Tibeto, Avante de Minas Gerais, apresentou projeto para viabilizar no SUS o uso experimental da polilaminina em pacientes com lesões recentes na medula ou paralisias causadas por traumas. Ele explica que o tratamento vai depender de indicação médica e autorização dos órgãos competentes.
18: Luiz Tibeto aponta que a polilaminina é estudada pelo potencial de regenerar fibras nervosas lesionadas. A proposta do congressista dá prioridade a pacientes da rede pública com lesão medular aguda, que deverão ser acompanhados por equipe especializada durante a pesquisa.
16: Gustinho Ribeiro, do PP de Sergipe, apresentou o projeto que cria regras especiais para a renegociação de dívidas de pessoas acometidas por doenças crônicas incapacitantes. Para ter acesso ao benefício, é preciso comprovar o impacto dos custos do tratamento ou a perda da capacidade financeira causada pela doença.
18: Pelo texto de Gustinho Ribeiro, a conciliação prevê mais prazo para pagamento, redução de juros e parcelamento da dívida. Segundo ele, a medida busca proteger pacientes em situação de vulnerabilidade e evitar que o superendividamento comprometa o tratamento de saúde.
16: Marcos Soares, do PSDB do Rio de Janeiro, propõe a criação do Programa Nacional de Educação Cosmética e Cuidado com a Pele nas escolas. A iniciativa prevê ações dos Ministérios da Educação e da Saúde sobre higiene, proteção solar e cuidados com a pele.
18: Marcos Soares explica que o objetivo é promover campanhas de conscientização para combater a desinformação sobre rotinas de beleza. O parlamentar argumenta que a proposta pode ajudar a prevenir danos causados pelo uso inadequado de cosméticos.
13: Segurança Pública.
16: A Comissão da Câmara aprovou o programa de atendimento a vulneráveis vítimas de estupro com o objetivo de humanizar o acolhimento e garantir a coleta de provas contra o agressor. Saiba mais sobre o assunto na reportagem de Maria Neves.
21: A Comissão de Segurança Pública da Câmara dos Deputados aprovou o projeto que institui um modelo nacional de atendimento humanizado e de coleta de provas para casos de estupro de vulnerável, chamado Ação Protetiva 360 graus. Pela proposta, estados e municípios que aderirem ao programa terão de criar núcleos de atendimento humanizado e multidisciplinar às vítimas. Na versão aprovada, aprovada, o relator deputado Paulo Bilinski, do PL Paulista, prevê que as autoridades deverão realizar a coleta de provas imediatamente, ainda no local de acolhimento. De acordo com o parlamentar, a literatura forense estima que a janela máxima de preservação dos vestígios é de até 72 horas a partir da agressão. A proposta também estabelece o prazo máximo de 30 dias para a emissão dos laudos periciais. Esse prazo poderá ser prorrogado por igual período, mas somente com justificativa técnica fundamentada. O texto original do deputado delegado da Cunha, do União de São Paulo, prevê somente a emissão de laudos dentro dos prazos legais. Delegado da Cunha afirma que a criação do programa é importante, principalmente porque a maior parte dos abusos sexuais de vulneráveis ocorre dentro de casa e o agressor quase sempre permanece impune.
0: A Ação Protetiva 360 tem por objetivo proteger crianças e adolescentes do crime chamado estupro de vulnerável. É o estupro praticado contra menores de 14 anos, que acontece, na maioria das vezes, dentro de casa. Outro dado assustador é que a grande maioria das vítimas tem de 4 a 8 anos. E outro dado alarmante: em 80% dos casos, o estuprador é inocentado por falta de prova material, falta de DNA.
21: De acordo com o delegado da Cunha, iniciativa semelhante ao programa proposto já foi adotada na Baixada Santista, em São Paulo, e dobrou o número de condenações de agressores sexuais de vulneráveis. Pela legislação, além de menores de 14 anos, são consideradas vulneráveis pessoas que não têm discernimento ou não podem oferecer resistência ao estupro, devido a alguma doença ou neurodivergência, por exemplo. O texto aprovado estabelece também quem pode acionar os núcleos de atendimento no caso de suspeita de estupro de vulnerável. Além da própria vítima e de familiares, estão na lista profissionais de saúde ou de assistência social e integrantes do conselho tutelar. Além disso, a versão do relator, delegado Paulo Bilinski, prevê que quando o pai, a mãe ou o responsável legal for suspeito do crime, a justiça poderá autorizar a coleta de material biológico. Segundo o deputado, a medida evita que o próprio agressor impeça a preservação dos vestígios criminais. Ainda de acordo com a proposta, sempre que houver suspeita, o núcleo de acolhimento da vítima vulnerável deverá comunicar à autoridade policial competente em no máximo 12 horas. Delegado Paulo Bilinski argumenta que a comunicação estabelece o elo entre o programa de atendimento e o sistema de persecução penal. Sem ela, afirma que o fluxo de atendimento poderia funcionar integralmente, sem jamais levar à responsabilização do agressor. A proposta que institui um modelo nacional de atendimento humanizado e de coleta de provas para casos de estupro de vulnerável ainda será analisada por 3 comissões da Câmara. Se aprovada em todas, poderá seguir para análise do Senado. Da Rádio Câmara de Brasília, Maria Neves.
3: Projeto de Cezinha de Madureira, do PL de São Paulo, prevê a ampliação para 12 meses do prazo para apresentar queixa em infrações praticadas contra crianças, adolescentes e idosos. A proposta altera a legislação para dobrar o tempo atualmente concedido às vítimas ou a seus responsáveis.
22: Cezinha de Madureira argumenta que o período de 6 meses é insuficiente para que famílias ou idosos processem o trauma emocional e formalizem denúncias. Ele ressalta que o ajuste alinha a legislação à ampliação do prazo já concedido a mulheres vítimas de violência doméstica.
3: Como estratégia de prevenção e enfrentamento à violência, Antônio Carlos Rodrigues, do Podemos de São Paulo, quer ampliar a autonomia financeira das mulheres. Projeto apresentado pelo deputado prevê qualificação profissional, acesso a crédito e incentivo ao empreendedorismo feminino.
22: Antônio Carlos Rodrigues ressalta que o projeto dá prioridade para mulheres vítimas de violência doméstica em situação de vulnerabilidade ou responsáveis pelo sustento da família. Ele afirma que que o acesso ao trabalho e à renda podem ajudar essas mulheres a romper relações abusivas.
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5: Trabalho.
23: Pedro Westphalen, do PP do Rio Grande do Sul, apoia projeto que permite o aproveitamento de médicos, dentistas, farmacêuticos e veterinários pelas forças policiais estaduais. O relator defende o redirecionamento

0: que a sobrecarga de tarefas como correção de provas e planejamento de aulas tem provocado a síndrome de burnout entre os docentes. Para o congressista, a redução da jornada ajuda a preservar a saúde dos trabalhadores e melhorar a qualidade do ensino.
1: Celso Sabino, do PDT do Pará, quer estender o direito ao abono salarial aos empregados domésticos. A proposta garante o pagamento do benefício aos trabalhadores da categoria que tenham atuado por pelo menos 30 dias no ano base e recebam remuneração mensal dentro dos limites legais.
0: Celso Sabino argumenta que a medida corrige uma distorção histórica na legislação que hoje nega o benefício à classe por ausência de contribuição do empregador físico ao PIS. Ele ressalta que o custeio será feito com recursos do Fundo de Amparo ao Trabalhador, sem gerar novos encargos aos contratantes.
2: Votação.
1: O plenário da Câmara pode votar projeto que aumenta de 1 para 2 dias a folga remunerada do trabalhador que doar sangue. O repórter Antônio Vital tem os detalhes.
3: Pode ser votado a qualquer momento no plenário da Câmara projeto que aumenta de 1 para 2 dias por ano o direito do trabalhador faltar ao serviço para doar sangue. De acordo com a proposta, o empregado poderá deixar de comparecer ao serviço 1 dia a cada 6 meses, sem desconto no salário, desde que comprove a doação. O autor do projeto, deputado Dr. Luizinho, do PP do Rio de Janeiro, disse que ampliar o incentivo é uma medida de baixo custo e elevado impacto. Ele justificou a proposta como necessária para manter os estoques seguros e regulares, já que uma folga por ano não é mais suficiente para atender a demanda diante do aumento da população.
4: Quando a gente permite que um trabalhador, uma vez no ano, faça doação de sangue e possa se ausentar do trabalho, a gente tinha uma população brasileira. Hoje nós temos mais presentes que o dobro da população. E a cada dia, o número de acidentes com motocicletas, acidentes nas estradas, leva no aumento da necessidade de captação de sangue. Permitirá certamente, presidente, que a gente quase dobre a nossa capacidade de captação de sangue no Brasil.
3: De acordo com o Ministério da Saúde, o Brasil necessita, em média, de 5 mil bolsas de sangue por dia para atender a necessidade. E os hemocentros enfrentam oscilações periódicas abaixo da média, principalmente em períodos de feriados prolongados e férias escolares, quando diminui o número de doadores. O projeto ganhou regime de urgência, o que permite que seja votado diretamente no plenário da Câmara, sem passar pela análise das comissões permanentes da Casa. A urgência foi aprovada de maneira simbólica, sem votos contrários, e foi defendida por deputados de vários partidos, como Cabo Gilberto Silva, do PL da Paraíba. Ele destacou a necessidade de aumentar o número de doadores.
5: A questão das doações de sangue, às vezes no Brasil, reduz o ritmo, e sobretudo nas questões de festejos com vários acidentes, e os bancos de sangue precisam estar sempre prontos para atender a demanda da sociedade.
3: A manutenção de estoques de sangue é essencial ao funcionamento do Sistema Único de Saúde, o SUS, já que ele é usado em procedimentos de urgência e emergência, cirurgias de média e alta complexidade, tratamentos de câncer, doenças hematológicas e atendimentos obstétricos. Ainda não há data para votação no plenário da Câmara do projeto que aumenta de 1 para 2 dias por ano o direito do trabalhador faltar ao serviço para doar sangue. Da Rádio Câmara, de Brasília, Antônio Vital.
2: Economia.
0: Permitir que cuidadores de pessoas com deficiência empreendam com um MEI sem a perda imediata do benefício de prestação continuada é o objetivo do projeto de Rafael Prudente, do MDB do Distrito Federal. O texto prevê um período de transição de 2 anos em que rendimentos de até 2 salários mínimos não entram no cálculo do benefício.
1: Rafael Prudente argumenta que a iniciativa estimula a formalização das famílias sem comprometer o amparo social. O parlamentar defende ainda a garantia de restabelecimento simplificado do auxílio caso o empreendimento do cuidador feche.
0: Professor Alcides, do PSDB de Goiás, propõe criar o Programa Nacional de Geração Distribuída com Créditos de Carbono para conectar pequenos e médios geradores de energia renovável ao mercado voluntário de emissões.
1: Professor Alcides explica que a medida preenche uma lacuna entre o marco legal da geração distribuída e o Sistema Brasileiro de Comércio de Emissões. Para ele, a unificação possibilita a geração de renda extra para famílias e produtores rurais, além de estimular novos investimentos em fontes limpas no país.
2: Transportes.
0: Comissão aprova a proposta que permite grupos considerados mais vulneráveis desembarcar fora do ponto de ônibus durante a noite, como explica a repórter Paula Bittar.
6: A Comissão de Constituição e Justiça da Câmara aprovou um projeto de lei

0: que permite a mulheres, pessoas idosas, pessoas com deficiência ou mobilidade reduzida escolher o local de desembarque dos veículos de transporte coletivo urbano no período entre as 8 da noite e as 5 da manhã, respeitado o trajeto da linha. De acordo com o texto aprovado, o motorista deve observar as condições de segurança ao parar para o desembarque. O relator, deputado Áureo Ribeiro, do Solidariedade do Rio de Janeiro, descartou a possibilidade de a proposta ser discriminatória com relação a homens não idosos, tendo em vista que o objetivo é proteger as pessoas mais vulneráveis, não se tratando de discriminação sem justo motivo.
1: É uma medida que pode fazer uma diferença muito importante na rotina de quem depende do transporte coletivo, especialmente mulheres, idosos e pessoas que precisam caminhar por trajetos escuros ou considerados inseguros até chegar à sua casa. A proposta busca dar mais proteção e flexibilidade, permitindo que o passageiro possa desembarcar em um local mais próximo e seguro, respeitando as condições de circulação e segurança do transporte.
0: A proposta, que permite a mulheres e pessoas idosas com deficiência ou mobilidade reduzida escolher o local de desembarque dos veículos de transporte coletivo urbano no período entre as 8 da noite e as 5 da manhã, pode seguir agora para a análise do Senado, a menos que haja recurso para votação antes pelo plenário da Câmara. Da Rádio Câmara de Brasília, Paula Bittar.
2: Cultura. Capitão Augusto, do PL de São Paulo, defende a criação do Programa Nacional de Proteção e Resiliência da Atividade Circense, chamado de Circo Seguro. Segundo o deputado, o objetivo é garantir apoio financeiro para reparar estruturas e equipamentos de circos destruídos por intempéries.
3: Pelo projeto de Capitão Augusto, o programa vai subsidiar a contratação de seguros e oferecer financiamentos com juros reduzidos para circos de pequeno porte. Para o parlamentar, a medida preserva uma tradição cultural e protege a renda de centenas de famílias.
2: Homenagem. Dimas Fabiano, do PP de Minas Gerais, sugere a inscrição do nome de Francisco de Paula Vitor, o Padre Vitor, no livro dos heróis e heroínas da pátria. O deputado argumenta que o homenageado superou o preconceito e a pobreza para se tornar um dos religiosos mais venerados do estado.
3: Dimas Fabiano exalta a atuação do Padre Vitor na educação e no acolhimento dos mais necessitados na cidade de Três Pontas. O parlamentar considera o Beato um símbolo nacional de fé, resistência e solidariedade.
2: Termina agora o jornal Câmara dos Deputados, produzido pela Rádio Câmara, com trabalhos técnicos de Wellington Teles e apresentação de Val Monteiro e Luciana Vieira. Uma boa noite para você.
3: A Voz do Brasil está de volta amanhã. Boa noite.
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1: 22 horas e 57 minutos.

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nada que não mostre o Senhor, que me revele o Senhor, nada disso me importa, nada disso me interessa, nada disso pode me atrair. Neste mundo, somente aquilo que me aponta ao céu é o que me importa. Eu não quero olhar para a riqueza, eu não quero desejar as riquezas, eu não quero desejar as honras, os aplausos,

0: alegria, é motivo de libertação, de graça, de transformação na sua vida. Porque sem esse momento, o meu show não se concretiza. Nós vamos falar da coisa mais importante desse show, que é Jesus Cristo. E sabe quem é Deus, gente? Deus é o autor de todos os milagres que estão ao nosso redor, todos. O milagre da vida, o milagre da natureza, o milagre do amor. Vamos contemplar e celebrar em nossas vidas este sublime amor. Eu peço que você olhe para você mesmo neste momento, que você se enxergue agora. Olhe para o seu corpo, olhe para a sua essência, olhe para a sua vida. Tenta se enxergar e se pergunte: quem sou eu? Para onde estou indo? Qual é o meu rumo? Você está tendo um rumo? Para onde você está indo? Hoje, Deus vem ao seu coração e vem sondar você. Vem nas suas necessidades, vem nas suas carências, vem aonde você não vai. Deus te abraça agora, Deus te recebe agora.
1: 2:55.

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1: 3:29.

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1: Educadora FM 4:48.

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1: 5:46.
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0: assim, as minhas coisas, vai pro lado de cá, assim. Aí...
1: Ai, tô achando que a gata véia pariu outra vez. Eu tô achando, eu tô achando assim, como é que chama?

0: Gata véia, tem uma gata véia aqui na rádio, pariu outra vez. Tá buchuda. Eu passei ali, eu vi uns, parece uns 50, não, 46, eu contei, 46 fiotinhos de gato. Juntei, tava tudo com febre. Tem que mandar os meninos da rádio comprar de pirona pra dar os gatos. A gata pariu outra vez, que eu vi uma ninhada de gato miando, e gato pra lá, e gato pulando na gente, e gato atravessando, vai pra lá, gato, e gato pra cá, gato pra cá, eu tô desconfiado. Eu não sei, não, com esses gatos. Aí, aí, aí, aí, ó. Aí tu vê. Chato! Chato! Chato! É difícil um negócio desse, viu, rapaz? É difícil, é complicado. Véi, bom dia, já tô na escuta do maravilhoso programa. Mande um abraço pra Zé Carlos Pintor, todo que aceita. Nós tá assuntado, obrigado.
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0: O padre Zé Carlos Pintor já acordou cedo. Bom dia, bom dia, bom dia. Deixa eu ver quem mais já acordou. Véi, bom dia, já tô assuntando o senhor. Não esquece de mandar alôzinho pra dona Carmelita, minha mãe, que todo dia cedo gosta de assuntar o programa do senhor. Seis horas mais 7 minutos, já 6:07. Meu filho, 6:07, minha filha, bom dia pra todos vocês. Todos vocês.

0: acordando cedo e já vai trouxendo as orelhas do rádio. Bom dia. Bom dia, meus povos. Bom dia, minhas povas. Deixa eu ver quem mais já acordou. Véi, bom dia. Tudo bem com o senhor? Tô assim, gente, pelejando. Quem fala que é Sivaldo de Campinas, São Paulo. Mande um abraço pra minha mãe Isolina, comadre Isolina, e todos meus irmãos e família, viu? E todos aí, meu filho. Um abraço, obrigado, compadre Sivaldo, lá de Campinas, São Paulo, tá escutando, velho. Bom dia. Deixa eu ver quem mais já acordou, quem mais já acordou cedo.
1: Bom dia, velho Dionísio.
0: Bom
1: dia. Tudo bem? Aqui é Dionísio de Manhã em Santa Luzia. Dá um alô pro meu esposo Décio, meus três filhos, meus netos, meus germes, minha nora. E pra você que é maravilhoso, abençoado por Deus. Bom dia, velho Dionísio. Jasmine Caeté.
0: Amém,
1: Mini Marta, sua esposa Daniela. Bom dia, velho Dionísio.
0: Bom dia.
1: Deus te protege, comando sagrado.
0: Amém. Deus proteja a senhora também, minha filha. 6:09. Deixa o véi prosseguir, deixa o véi mandar um abraço pra minha comadre, Dona Lulu, lá dos Elefantes. Um abraço aí pra vocês, comadre, Dona Lulu, mas toda a família dela. Ó, pessoa boa, né? Ó, pessoa bacana nesse mundo. Deus que ajuda você, minha filha, mas sua família. Um abraço pra comadre Dede Lulu e toda a família, os meninos, as meninas. E os filhos, os netos, os parentes, tudo. Deus que ajuda vocês. Já acorda cedo, já tá assuntando o programa do velho. Bom dia. É isso. 6:09 já, 6:09. Muita gente acordando, muita gente acordando. Briveia, briveia, gente. Briveia com o sol tá meio-dia. Briveia com o sol tá meio-dia.
2: Bom dia, seu Dionísio. Kevin Valdo, de Guanambi. Quero ouvir a música do Zezé de Camargo Luciano, Dois Corações. Ofereço pra vocês da Rádio Educadora de Caetité para Sonara em Caetité, Aline, Curitiba, Paraná. Vai, manda um alô para o pessoal de Contêineres.
0: Obrigado, meu filho. Já tá escutando o programa do véi. Pessoal vai acordando, vai dando notícia. Os pessoais vai acordando e vai dando notícia. Tá assuntando o véi. Véi, bom dia. Quem fala que é Luiz do bairro Ouvido Teixeira. Mande um alôzinho pra minha mãe, Dona Almira, pra minha esposa Sônia e pra todos os colegas da Copa Cicre. Bom dia, bom dia, bom dia. Bom dia, meus povos, bom dia, minhas povas. O padre Neguinho de Lagoa do Mato também já acordou cedo, né, Neguinho? Abraço pra você, meu filho. Juntamente com sua família, Deus que ajuda. Pessoal, vai acordando, gente. Pessoal, vai acordando.
3: Bom dia, véi Dionísio.
0: Bom dia.
3: Tudo bem, véi?
0: Pelejando.
3: Ô, véi, quer mandar um alô aqui lá pra Pedinha da Cajazeira e Tiãozinho da Farinha de Tanque Novo. Denise Cardoso, da Vagem Grande. Pedinha da Cajazeira tá lá escutando o raio de uma hora dessa, tá fazendo farinha na casa de roda, véi, lá na Cajazeira. Abraço pra ele.
0: Amém.
3: Ô, véi, ainda tem vaga aí ainda?
0: No foguete?
3: Se ainda tiver vaga aí no foguete, você bota o nome de Binho de Hena. Binho de Hena também faz parte aí do foguete. Valeu, velho. Um abraço.
0: Ai. É difícil, é difícil. Ei, que não é fácil, não, gente. Não é fácil, não. Labutar com o povo não é fácil, não. 6:12 já, 6:12, Elisângela já acordou cedo, lá da fazenda, Oi d'água, velho, tô na fazenda, Oi d'água, assuntando seu programa, bom dia, bom dia. Deixa eu ver quem mais já acordou, deixa eu eu ver quem mais já acordou, quem mais já acordou. Bom dia, meu véi, bom dia. Mande um abraço pra minha mãe, Elizabeth, e toda minha família, pois nós tá assuntando seu programa. Bom dia. Bom, como é o nome daquela menina que tinha um retrato, mas eu... Foi estudia, topei que era, mas tirou parece que 80 retratos, se não me engano. Falou que mandou revelar, queimou tudo. Não, sobrou só um. Sobrou só um retrato, tirou uns 80 retratos, mas eu. Tirou retrato, parece uma índia, ela falou que a família dela é dos índios. Da família dos índios, educada, né, aquela menina. Onde me vem, me dá benção, benção, avô, te abençoe, minha filha. 6:13, Jusilene também já acordou cedo, né, Ju? Obrigado, minha filha, pela audiência. Olha quem já acordou cedo, né, já tá assuntando o programa do véio. Minha comadre Fabiane Públio já acordou cedo, né, minha filha? Bianinha já tá com raiva ligada, assuntando o programa do véio. Deus que ajuda você e sua família, minha filha. Deus dá virtude. 6:14, deixa eu ver quem mais já acordou. Bom dia, véi, bom dia, bom dia. Mande um abraço pra Sandra, aqui na Fazenda Lagoa Azul, região de Rio de Contas. Um abraço aí, gente, pessoal na Chapada Diamantina, pessoal de Rio de Contas, bom dia.

0: Que as mensagens que chegam. Tava aqui contando as mensagens que chega até esse momento, já chegou quase 900 e poucas mensagens. Chegou quase 1000 mensagens. 6:18 já. 6:18, o povo acordando, o povo acordando. Véi, bom dia, bom dia. Quem fala aqui é Zé Roberto da funerária de Biaço C. Tamo aqui na escuta, mande um alôzinho pra Galo Cego e faz aí uma tribuzana pra ele que tá dormindo e acordar cedo. Acorda, meu filho, o sol tá meio-dia. O sol tá meio-dia, viu? Que ronca, menino, pra dormir, que ronca. Eu tenho remédio, eu sei a simpatia pra parar de roncar, viu? Tenho um benzimento pra parar de roncar. Um abraço aí pra compadre Zé Roberto e os meninos da funerária, viu? O menino da funerária lá da cidade de Biaço C, bom dia. Deixa eu ver quem mais já acordou, quem já acordou?
1: Oi, seu Dionísio, bom dia, seu Dionísio, bom dia. Abençoa, seu Dionísio, como é que o senhor tá? O senhor tá bem?
0: Abençoe.
1: Dionísio, manda aí uma música com Rodrigo Silva pra mim. Qualquer uma com ele. Tô na escuta do programa. Desejar a todos uma boa sexta-feira e um bom final de semana abençoado por Deus. Que Deus abençoe e cuide de cada um de nós, viu? Bom dia, fica com Deus e até segunda-feira.
0: Amém, minha filha. Bom dia pra senhora também. Deus que ajuda a senhora, pessoa boa, né? Pessoa boa, comadre Neide Cardoso, lá da cidade de Gualambi. Bom dia, bom dia.
2: Olá, véi, bom dia, véi. Aqui é Xandro de Salida, município Lagoa Real. Manda Joaquim levantar, véi, embora trabalhar, véi.
0: Privê, Joaquim.
2: Manda a garrafada aí pra ele, véi.
0: Privê, Joaquim, privê, acorda, Joaquim, já tá meio dia, Joaquim, acorda, Joaquim. Acorda, Joaquim. Acorda, Joaquim! Ai, só já tá meio-dia, gente. Só já tá meio-dia. Privê, privê. Cupido não espera por seu ninguém.
3: Ô, véi. Aqui é Dema Teixeira, do TikTok. Gostaria que o senhor passasse uma moda aí. A moreninha do vestido preto. Cantada por Spinicael, e ofereço para todos os seguidores de Dema Teixeira, para o senhor da rádio e para quem está chegando, Dema Teixeira, que graças a Deus Dema Teixeira já está chegando num 11 mil seguidores. Potência!
0: Oi,
3: e lembrando amanhã, forró do Mike, Spinicael. É só para lembrar o povão. Valeu, velho, que Deus abençoe a nossa pré-sexta-feira. Um abraço pra todas e todas do Dema Teixeira.
0: Oi, Dema.
3: Valeu.
0: Teixeira, mas tá pra frente.
3: Bom dia!
0: Mas tá pra frente, viu, menino? Mas tu tá pra frente, tu tá nutrido. Tu tá pra frente. Eu vou falar o mesmo, já pensou. É

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0: dia. Biscoito Flacila, que o velho tá falando pra vocês. Ah, potência.
1: O velho também já prossegue, meu filho. O velho também já prossegue, minha filha. Viu? 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Ah, oh, seu menino.

0: 6h36, 6h36. Deixa o velho mandar um abraço pra meu compadre, seu Mané Balai do Espetinho. Seu Mané Balai do Espetinho. Ali é Pedra 90, ó, o menino Pedra 90, aquele menino, viu? Compadre Mané Balai, moço do Espetinho. Bem num espetinho gostoso, bem temperado. Um abraço, gente, pra todos os vendedores de espetinho de Caetipé do Brasil. Viu? Um abraço pra vocês, Deus que ajuda vocês e a família de vocês, tudo. 6h36, meu filho, 6h36, minha filha. O tempo passa voando, o tempo passa voando, o tempo passa voando. Ai, compadre Crespo já acordou, véi, bom dia. Mande um alôzinho aí pra nosso compadre Paulo de Franco, sua esposa Luciene. Viu? Um abraço também pra Dudu, pra Franquinho, compadre Franquinho é Pedra 90. E parabenizar pela bonita festa de carro depois que foi domingo passado, mas tava bonita, mas... Ah, mas tava bom demais. Ei, seu menino. 6h37, deixa eu ver quem mais já acordou, Acordando com o Mário Lucimara da Fazenda Mata. Põe o véi, bom dia. Mande um abraço pra toda a minha família, todos os pessoais da Fazenda Mata. Tá assuntando o programa do senhor. Deixa eu ver quem mais já acordou. Ai, véi, bom dia. Passos, parabéns pra Erinaldo da Fazenda Aniversário hoje na Fazenda Cristal. Um abraço pra Erinaldo lá da Fazenda Cristal, que hoje tá fazendo aniversário, muitos anos de vida. Patos, aplausos, aplausos, aplausos. Já é 6h38. 6h38, meu filho, 6h38, minha filha, e o povo vai acordando e vai assuntando o velho. Acordando cedo pra assuntar o velho. Sandra mandou mensagem dizendo que já acordou cedo. Bom
1: dia, velho, que é Dida do Quisou, velho, fazer garrafada aí pra Didi.
0: Vixe.
1: Tá arrupiado, Didi do Fusca.
0: Ei,
1: amor. Ih, fazer garrafada pra Ananias. Ah, tá arrupiado.
0: Ah.
1: Ananias mora aqui. Naquele pé do Lobão, Ananias, tá arrupiado. Tá com a morroia, velho. Tá ruim.
0: Vixe, aí só. E aí agora tem que fazer as meizinhas mais
1: fortes. Mas Zé de Guiró. Zé de Guiró.
0: Tem que fazer uma meizinha.
1: E João de Aurora. Mané Café. E Mané Balai.
0: Aí,
1: e Tião Lavadeira, tá arrupiado. Bom dia, velho. Dita do Cristo.
0: Bom dia. Aí agora, quando começa assim, arrupiar. Quando começa a arrupiar é mais difícil. Eu dou conselho pra esse. Eu dou conselho. Começar a arrupiar agora. Começar a arrepiar, tem que fazer uma meizinha mais forte. Uma meizinha mais forte. 6h39. Muita gente vai acordando. Um abraço pra compadre Ivan, lá no Mercado Municipal de Carne. Obrigado, Ivan. Você, meu filho, a todos os comerciantes aí da Praça do Mercado, bom dia. Pessoal do Mercado Municipal de Carne, tá assuntando o velho. Bom dia, bom dia. 6h39 já. Oi, quem já acordou? Com mais Lourinha já acordou. Velho, bom dia, já tô assuntando. Mande um alôzinho pra nós, pra minha mãe, com Madre Deusa, aqui no bairro Nossa Senhora da Paz, que nós tá escutando seu programa. Bom dia, Deus da virtude, saúde e paz. 6h40, faltando 20 minutos uns quebrados pra 7 horas. Uns quebradinhos pra 7 horas e deixa o velho prosseguir.

E o Mike já acordou cedo, viu? Tava lá ontem até altas horas organizando espaço para receber todo o povo, todo o público que vai lá dançar forró do Mike amanhã de noite. Ah, seu menino. Mas vai dançar até gastar o soldado da precata. Mas diz que tá ficando bonito lá, irmão. Diz que tá ficando bonito. Já organizou tudo, já arrumou tudo lá. Tá ornamentando tudo. Vai ficar um negócio aprumado pra receber todos os povos pra essa festança bonita. 6h44 já tá vencendo a hora do véio. Que o véio vai-se embora pra roça. E o véi vai-se embora pra roça, o véi vai-se embora pra roça. Ai, compadre Jossier. Ô, compadre Jossier, o mestre da sanfona, o mestre do acordeão já acordou, foi cedo, né, compadre Jossier? Deus da virtude, eu sei, meu filho, mas sua família toda, Deus ajuda. Oi, gente, já tá vencendo a hora, o véi já vai-se embora. Amanhã cedo, amanhã é que dia? Hoje é que dia hoje? Peraí, hoje é segunda, terça, quarta, onde foi que dia foi ontem, gente? Onde foi terça? Onde foi quinta? Quinta-feira, ontem é sábado. Hoje é sexta pra sábado hoje. Hoje é sexta pra sábado. E amanhã é sábado pra domingo. Amanhã cedo tem meu neto pro programa Nos Calor da Vaquejada. Oh, yeah. Amanhã cedo tem meu neto. O padre João da Caçamba já tá na escuta. Bom dia. Ei, bom dia, meus povos.

Jusilene também já acordou cedo. Bom dia. Bom dia pra comadre Detinha. Deus dá virtude, viu, comadre? Você e sua família. Bom dia. Oi, gente, o velho vai se embora. Amanhã cedo, meu neto, vó, vem coisar a rádio pra vocês. Amanhã cedo, meu neto, vem coisar na rádio pra vocês. Eu só volto segunda-feira diante com fé em Deus. Deus abençoa todos nós com saúde, paz, alegria, um rebanho de coisa boa. E vamos se apegando com Deus, que fazer, como diz o caso, quem se apega com Deus é válido, meu filho.

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9: 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Ei, seu menino!
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3: 7:34.
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0: 7:55, 7:55. Sejam todos bem-vindos ao nosso Jornal da Manhã, através da nossa potente Educadora FM 100,7, Caetité, Bahia, Brasil. E claro, você muito bem informado, muito obrigado pela sua audiência. Você que está ouvindo a gente aí em casa, no carro, no trabalho, onde quer que esteja ouvindo a nossa Educadora FM 100,7. E o Jornal da Manhã está começando na manhã desta sexta-feira, 25 de setembro do ano 2026. Bom dia a todos e a todas. Bom dia, Silvano Silva.
1: Bom dia, Paulão. Bom dia, ouvintes do Jornal da Manhã.
0: E vamos às manchetes do dia.
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0: Às 7:56, 7:56, faltando 4 minutos para as 8 horas da manhã. Olha, Caetité inicia obra de esgotamento sanitário com investimento de 107 milhões.
1: Aplicativo e-título poderá ser baixado mesmo nos dias de votação.
0: Suspeito de furto é detido e objetos são recuperados pela Polícia Militar em Caetité.
1: SUS oferece teleatendimentos para mulheres vítimas de violência.
0: Pesquisa aponta: Jerônimo Rodrigues e ACM Neto empatam tecnicamente no primeiro e segundo turno para o governo da Bahia.
1: Consumidor: cliente também tem deveres. Entenda quando há indenização.
0: Bolsa Família, pagamentos para beneficiários com NIS terminado em 7 começam nesta sexta-feira.
1: IFE Baiano, campus de Guarambi, inscrições abertas para o preenchimento de vagas nos cursos técnicos subsequentes ao ensino médio, na modalidade EAD, com ingressos para o primeiro semestre de 2027. Estes e outros assuntos hoje no nosso Jornal da Manhã.
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0: E assim vamos nós, deixando você muito bem informado. 8 horas e 2 minutos, 8 e 2 agora. Olha, suspeito de furto é detido e objetos são recuperados pela Polícia Militar em Caetité. Um homem foi detido pela Polícia Militar, suspeito de furtar objetos de um estabelecimento comercial em Caetité. A ocorrência foi registrada na Avenida Dácio Oliveira, no centro da cidade. E de acordo com as informações da Polícia Militar, equipes foram acionadas após a denúncia de furto e iniciaram buscas na região. Durante as diligências, os policiais localizaram o suspeito e realizaram a abordagem. Com ele, foram encontrados diversos talheres, que conforme a polícia, haviam sido levados do estabelecimento comercial. Além dos objetos furtados, os militares apreenderam 2 aparelhos celulares e 3 cartões bancários. O suspeito e os materiais recuperados foram encaminhados para a Delegacia Territorial de Caetité. E segundo a Polícia Militar, o homem possui registros anteriores relacionados a ocorrências de furtos e roubos e o caso é investigado pela Polícia Civil. 8:03, 8:03 agora. É o Jornal da Manhã, deixando você muito bem informado. Muito obrigado pela sua audiência. Você ouvindo, claro, a nossa potente Educadora FM 100,7, Caetité, Bahia, Brasil.

0: nosso Jornal da Manhã, trazendo agora as informações sobre inscrições para cursos do IF Baiano Campus de Guarambi. Nota de utilidade pública do IF Baiano: estão abertas as inscrições para os cursos técnicos subsequentes ao ensino médio na modalidade EAD, Educação à Distância, do IF Baiano Campus Guarambi. São oferecidos os cursos de vendas, secretaria escolar e multimeios didáticos. Lembrando que esses cursos têm vagas distribuídas nos polos do IF Baiano na região: Guanambi, Caculé, Caixité e Iuiú. Então tem os polos no sentido da educação à distância, EAD, e para Guanambi, Caculé, Caixité e Iuiú, as vagas dos cursos de vendas, secretaria escolar e multimeios didáticos. As inscrições vão até o dia 16 de outubro deste ano. O edital e todas as informações sobre o processo seletivo estão disponíveis no site do IF Baiano, que tem exatamente a oportunidade das pessoas conseguirem acesso e, lendo o edital, as vagas disponíveis, podendo fazer a pesquisa aí pelo IF Baiano no Google, Campus Guanambi, e chegando exatamente ao site e tendo as informações a respeito do edital para essas inscrições. Para se inscrever é necessário ler atentamente o edital, preencher o formulário de inscrição online e anexar a documentação solicitada. É importante também acompanhar a divulgação dos resultados pelo site. Nós vamos informar aqui o WhatsApp e o Instagram do IF Baiano, com o objetivo de facilitar para aquelas pessoas que queiram já mais detalhes com a equipe de assessoria do IF Baiano. WhatsApp DDD 77 98102-2520. Então, repetindo, 98102-2520. E o Instagram é fácil: IF Baiano Guanambi. IF Baiano Guanambi, tudo junto, e terá aí a oportunidade de você ter acesso aos detalhes. Não perca essa oportunidade, acesse o site, confira aí o edital e faça sua inscrição para o ano 2027. Nós temos as oportunidades desses estudos serem oferecidos aqui na nossa região, inclusive tendo nessa oportunidade de estudar aqui na nossa região, essa parceria, né, da nossa rádio educadora com o IF Baiano de Guanambi, fazendo sempre essas divulgações aqui. E importante que as pessoas aproveitem, é como se fosse uma faculdade, uma universidade federal, onde estaria até mais completa, que além dos cursos superiores, temos também oferecendo essas oportunidades dos cursos técnicos, do pós-médio aí, no sentido de facilitar para aquelas pessoas que já, inclusive, tiveram já conclusão de curso médio, do ensino médio, e queira fazer um curso mais específico aí no IF Baiano. Também oferecendo essas oportunidades de educação à distância, EAD, pelos polos de Caixité, Caculé, Iuiú e Guanambi.
1: 8:08, 8:08, olha... Olha, minha gente, olha, a Prefeitura de Caetité, por meio da Secretaria de Desenvolvimento Social, vai estar realizando no dia 29 de setembro, né, das 8 ao meio-dia, a Caravana da Assistência, tá? É um projeto social muito importante, onde a Prefeitura e a Secretaria de Desenvolvimento Social tem ido para os distritos, povoados, comunidades, para levar alguns atendimentos do Cade Único, Bolsa Família, ID Jovem, Carteira do Idoso, Passe Livre, BPC e emissão de segunda via das certidões. Então, um projeto muito importante, uma oportunidade das pessoas, né, aí do interior do município, poder ter acesso a esses programas da Secretaria de Desenvolvimento Social aqui do município de Caetité. Então, dia 29 agora, em Maniaçu, no Colégio Estadual do Campo Pedro Atanásio Garcia, tá certo? E você aí da região de Maniaçu é um convidado muito especial para poder fazer parte e compartilhar esse grande projeto. 8:09, 8:09 é o Jornal da Manhã, deixando você muito bem informado. Muito obrigado pela sua audiência. Daqui a pouco de volta com outras informações no nosso Jornal da Manhã. Bom dia.

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20: Nota de falecimento: Filinto Rodrigues de Lima, Filinto de Miguel. Os filhos Décio, Benito, José, Rivaldo, João Aparecido, Selmo, Maria Regina e Isabel, genros, noras, netos, bisnetos e demais familiares comunicam com pesar o falecimento de Filinto Rodrigues de Lima, Filinto de Miguel. O corpo está sendo velado em sua residência em Lagoa Azul, Santa Luzia. E o sepultamento será hoje, às 5 horas da tarde, no cemitério de Campinas, Santa Luzia. Os familiares enlutados agradecem a todos pelo ato de solidariedade cristã.
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1: E assim vamos nós, claro, deixando você muito bem informado. Muito obrigado pela sua audiência. 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Olha, consórcio Alto Sertão e parceiros impulsionam a mandiocultura em Caetité com foco no protagonismo feminino. O Consórcio Público de Desenvolvimento Sustentável Alto Sertão vem consolidando ações estratégicas para fortalecer a agricultura familiar na região. Entre as iniciativas de destaque está o projeto para a implantação de uma unidade de processamento de derivados da mandioca na comunidade de Ingazeira, zona rural do município de Caetité. O projeto visa estruturar a cadeia produtiva local, oferecendo infraestrutura adequada e capacitação para agregar valor à matéria-prima. Essa ação é fruto de uma articulação contínua do consórcio com órgãos de fomento, a exemplo do governo do estado da Bahia, através da Companhia de Desenvolvimento e Ação Regional, a CAR, convertendo investimentos públicos em melhorias reais para a segurança alimentar e a geração de renda das comunidades. A nova unidade terá um impacto social e econômico direto no fortalecimento do protagonismo feminino na comunidade de Ingazeira, tradicionalmente liderado por mulheres. O trabalho com a fabricação de biscoitos, sequilhos e outros derivados da mandioca ganhará um impulso significativo, né? Com padronização e qualidade, a estrutura profissional garantirá melhores condições e otimização do trabalho permitindo assim que a produção atenda os padrões exigidos para novos mercados. Autonomia e economia, né? Ao transformar a atividade artesanal em um negócio comunitário estruturado, o projeto fomenta a independência financeira e valoriza o saber tradicional dessas mulheres. Sustentabilidade no campo. A iniciativa reduz o êxodo rural ao fixar as famílias na comunidade por meio de uma atividade economicamente viável e integrada a vocação agrícola de Caetité. Então, apoiar a nova unidade de derivados da mandioca em Ingazeira, o governo do estado da Bahia valida a força do campo e reconhece o valor histórico das mulheres no processo produtivo. É o poder público caminhando lado a lado com quem produz, garantindo que o sustento, o orgulho e o futuro das famílias permaneçam vivos na nossa terra. Então, portanto, hoje, a partir das 14 horas, né? Vai ter lá na comunidade, vai estar acontecendo na comunidade de Ingazeira, região de Maniaçu, no distrito de Maniaçu, aqui no município de Caetité, né, a unidade de beneficiamento de derivado da mandioca. A apresentação do projeto para a construção, e é um projeto muito importante de valorização, né, e com certeza vai ser de grande valia, de grande importância aí para a comunidade de Ingazeira. Portanto, hoje, né, você da região de Ingazeira, região de Maniaçu, Caetité, vocês estão convidados para poder compartilhar esse momento muito especial.

0: São 8h30, portanto 8h30, o nosso Jornal da Manhã com as eleições 2026, trazendo a informação sobre o aplicativo e-título, que poderá ser baixado mesmo nos dias de votação. Justiça Eleitoral recomenda que eleitor ative o aplicativo com antecedência. Vamos aos detalhes na reportagem de Daniela Longuinho.
1: A partir desta eleição, vai ser possível baixar o aplicativo e-título, mesmo nos dias de votação, tanto no primeiro quanto no segundo turno. A novidade foi anunciada nesta quinta-feira pelo presidente do Tribunal Superior Eleitoral, ministro Cássio Nunes Marques, durante sessão plenária da Corte. Em eleições anteriores, o download e o primeiro acesso ao e-título eram suspensos nos dias de votação para evitar sobrecarga no sistema. De acordo com Nunes Marques, as melhorias feitas no aplicativo vão permitir a emissão da versão digital do título de eleitor, inclusive no dia da eleição. O ministro também destacou que a nova versão reúne mais serviços.
2: O TSE, confiante nos melhoramentos de infraestrutura promovidos, permitirá que a emissão do documento seja feita, inclusive, nos dias de votação. Além de dar segurança para o uso em larga escala, a nova versão do aplicativo também reúne mais serviços em um único ambiente, como quitação de débitos por PIX ou cartão. O e-título permite, da mesma forma, que a Justiça Eleitoral se comunique diretamente com o eleitorado por meio de notificações diretamente no celular.
1: A Justiça Eleitoral, no entanto, recomenda que os eleitores baixem o e-título e ativem o aplicativo com antecedência. Além de informar dados pessoais, é preciso confirmar a identidade respondendo a perguntas de segurança e fazer o reconhecimento facial. Para usar o e-título na hora de votar, o eleitor deve apresentar o documento na tela do celular ou tablet. O print de tela do aplicativo não será aceito como documento de identificação. Quem não tiver fotografia no e-título, precisa apresentar também um documento oficial com foto. Com produção de Helder Castro, da Rádio Nacional em Brasília, Daniela Longuinho.
0: São 8h32, 8h32, e quem vai falar conosco agora é Elisete Andrade, psicóloga, que está exatamente numa atividade importante nesse mês de setembro, com um convite para o 7º seminário Setembro Amarelo, em Caetité, e saúde mental é foco. Elisete Andrade, bom dia.
3: Bom dia, Silvano Silva, bom dia, Paulo Souza, bom dia, meus amigos da Rádio Educadora FM 100,7, e um bom dia especial a todos os ouvintes do Jornal da Manhã. Primeiro, eu quero agradecer por esse espaço e pela oportunidade de conversar mais uma vez sobre saúde mental, especialmente agora, nesse período do Setembro Amarelo. Acho que quase todas as pessoas já sabem que na próxima terça-feira, dia 29 de setembro, Paulo, às 19 horas, nós vamos realizar o 7º seminário Setembro Amarelo. Eu sempre faço questão de dizer 7º, porque não é simplesmente o número de uma edição. São 7 anos construindo esse movimento em Caetité, são 7 anos mobilizando pessoas, buscando parceiros, levando informação e, principalmente, tentando fazer com que a saúde mental deixe de ser um assunto lembrado apenas quando alguma coisa muito grave acontece. Eu falo de saúde mental há bastante tempo, né? Sou formada há mais de 16 anos e o seminário eu realizo aí há 7 anos aqui em Caetité. E é uma alegria muito grande poder realizar esse evento para levar mais informação sobre saúde mental. Sabe por quê, Silvano e Paulo? A gente precisa continuar falando de prevenção, sabe? Não apenas em setembro, mas durante todo o ano. Porque falar de prevenção de suicídio é fazer com que a gente possa compreender que esse cuidado, ele começa muito antes de alguém chegar ao limite. E tem muita gente já chegando ao limite. Ele começa muitas vezes na maneira como nós vivemos, nas relações que nós construímos, na possibilidade de pedir ajuda. Começa também no acesso ao cuidado, que muitas vezes é negado. Então, aí, quando a gente fala de prevenção, a gente precisa voltar a falar sobre políticas públicas, a gente precisa voltar a falar que a gente precisa construir mais sabe? Uma sociedade que valorize a saúde mental. Porque a gente sabe também da importância, porque para a pessoa que está ouvindo agora, para todas as pessoas que estão ouvindo agora, que já viveram alguma situação de ansiedade, de depressão, dentro de casa, de pânico, ou mesmo de outros transtornos, sabe do que eu estou falando. A saúde mental, ela realmente paralisa. Então, não adianta a gente ficar falando como se a saúde mental fosse algo que pudesse deixar para depois. Não pode deixar para depois. É algo urgente e necessita de cuidado e mais atenção dos nossos governantes também. Nós precisamos construir essa sociedade. Porque não adianta a gente dizer que há a necessidade de pedir ajuda se não houver essa ajuda, esse acesso ao cuidado, à ajuda. E a prevenção, ela acontece também na forma como nós vivemos em sociedade, na forma como uma família percebe alguém que não está bem. Começa também quando uma escola olha para um aluno além da nota, além do rendimento ali escolar. Quando uma empresa consegue perceber o sofrimento de um trabalhador que às vezes está indo ali trabalhar, mas está angustiado, está com medo, está com um problema em casa. E você não olhar para aquele trabalhador só esperando dele produção, mas saber que ali existe um ser humano com emoções, que existe ali um ser humano que precisa de atenção e de cuidado também. Então, parar para conversar um pouquinho, dar atenção, dar às vezes ali um abraço, um sorriso, ou ter um pouco mais de paciência, de tolerância, porque a gente está vivendo também hoje sem paciência, né? Acho que assim, a gente vive numa correria tão intensa que a gente está perdendo a capacidade de olhar devagar. Olhar para a gente devagar, olhar para dentro e olhar para o outro devagar também. Então, prevenção também é isso. É ter a capacidade de olhar devagar. Então, quando nós conseguimos olhar para alguém que está perto de nós, sem imaginar que por aquela pessoa está sorrindo, trabalhando e cumprindo suas obrigações, não significa que ela esteja bem. Então, às vezes, dentro ali do ambiente de trabalho, na rua, a gente encontra alguém, e aí, fulano, tudo bem? A pessoa responde, tá tudo ótimo. Será mesmo? Às vezes a gente responde para, né, andar mais rápido, para poder passar, mas nem sempre tá bem. A gente tá adquirindo uma capacidade que eu acho horrível, que é a capacidade de parecer bem quando não estar bem. Acho que a gente foi tão treinado pelas redes sociais, né? De que o que vende é o que é bonito, é o que é instagramável, é o que é sempre arrumadinho, que a gente está deixando de ser normal, né? Deixando de ser real, deixando de ser, de normalizar as emoções, né? Não é deixando de ser normal, mas deixando de normalizar as emoções, os sentimentos, aquilo que a gente vive de fato. Porque a vida não é organizadinha e bonitinha o tempo todo. A cama não fica organizada e bonitinha o tempo todo, instagramável. A pia na cozinha também não. Então tem às vezes louça e tá tudo bem. A casa não fica arrumadinha o tempo todo. A vida não é arrumada e tão organizada assim. Você não tem que já saber todas as respostas da sua vida. Você já não tem que saber, né, o que vai acontecer no futuro. Afinal de contas, ninguém sabe. Mas você também não tem que saber, ah, eu vou fazer isso, fazer aquilo daqui tantos anos. É como se a vida fosse uma lista de supermercados e ela não é. Então, tudo isso de olhar para o outro e sabendo que nem sempre parecer bem significa que realmente seja tudo bem. Para você que está em casa agora, no trabalho, no carro, acompanhando o Jornal da Manhã, eu quero que você receba essa mensagem, essa conversa com o coração aberto, sabe? Que você possa parar um pouquinho para escutar. Não como uma fala distante sobre as pessoas que adoecem, mas como uma conversa que diz respeito a todos nós. Porque todos nós estamos aí, dentro dessa engrenagem da correria, da produção, de estar bem, das redes sociais, de muita informação, de excessos. Todos nós. Então, nós precisamos também parar um pouquinho para refletir sobre a vida que nós estamos conduzindo. Nós precisamos parar um pouquinho para pensar se nós estamos conseguindo cuidar da gente de verdade. Porque às vezes falta esse olhar, sabe? Esse tempo para perceber. Será que eu estou realmente cuidando de mim? Será que eu estou realmente fazendo melhor? Será que eu realmente estou conseguindo me abraçar, me acolher, me amar de verdade? Será que eu consigo compreender todas as escolhas que eu fiz e que não foram tão boas? A gente precisa passar por isso. Isso é saúde mental também. E às vezes tem muita gente que está sofrendo por isso, né? Tem tanta gente sofrendo agora nesse momento. E algo que tem chamado muita atenção, assim, é justamente isso. Não é a quantidade de pessoas adoecidas, é a quantidade de pessoas adoecidas tentando parecer bem, tentando funcionar. E isso precisa também despertar em nós um alerta, porque isso é algo da própria dinâmica da sociedade atual, esse modelo de sistema atual, que a gente precisa estar sempre ok, sempre produzindo. Nós temos uma imagem ainda limitada do sofrimento, sabe? Parece que uma pessoa que está sofrendo precisa estar chorando o tempo inteiro, isolada, sem trabalhar, sem sair de casa, e não é assim. Tem gente sofrendo, indo trabalhar todos os dias. Tem gente sofrendo e cuidando dos filhos. Tem gente sofrendo e estudando. Tem gente sofrendo e sorrindo. Tem gente que é o apoio de uma família inteira e que está carregando a família inteira nas costas, mas não tem tempo para olhar, para cuidar. E às vezes não tem nem como pedir ajuda, às vezes não consegue se sentir amparada. E as redes sociais, elas aumentaram ainda mais essa impressão de que todo mundo precisa estar bem o tempo inteiro. A gente vê a fotografia, mas não vê o que acontece antes dela. A gente vê o sorriso, o trabalho, a conquista, mas não conhece aquilo que aquela pessoa está atravessando. Então, a gente tem que parar com essa ideia de que a vida do outro é perfeita. Não é, não. Aquilo que se posta nas redes sociais nem sempre é daquele jeito. E eu tenho insistido muito numa frase no Setembro Amarelo, sabe? Que é o tema dessa campanha desse ano, que é escutar é estar presente. Escutar não é simplesmente ficar em silêncio enquanto o outro fala. Escutar é conseguir permanecer diante daquilo que o outro está fazendo sem diminuir a dor dele, sem transformar tudo em conselho e sem querer resolver rapidamente aquilo que às vezes levou anos para ser construído. Quantas vezes alguém diz, ah, eu não estou bem, recebe como resposta, mas você tem tudo, como assim não está bem? Você precisa reagir. Uai, levanta a cabeça. Quantas vezes? Ah, pensa positivo. Ah, isso é falta de fé, isso é falta de Deus. Não está bem, está com depressão. Ah, isso é falta de Deus, você não está buscando Deus direito, hein? Está longe de Deus. Essas frases, elas machucam tanto, tanto, tanto, sabe? Ah, você não está bem, mas olha que tem gente que está passando por coisa pior. Isso é terrível, porque machuca demais. Não minimiza a dor do outro. Isso é horrível, porque só a pessoa que está sofrendo, ela sabe como que dói. E o sofrimento, ele não se mede por comparação. Então, uma coisa muito importante que a gente precisa lembrar sempre é que nós precisamos escutar de verdade. Escutar não apenas o outro, escutar o nosso corpo, escutar a nossa mente, escutar a vida, escutar os sinais que estão aí à nossa volta e perguntar mesmo, ter coragem de perguntar para alguém como você está de verdade.
0: Portanto, a participação de Elisete Andrade aqui, ela que encaminhou esse áudio com um convite para o 6º seminário Setembro Amarelo, este ano em Caetité. Saúde Mental em Foco. Lembrando que Elisete Andrade, psicóloga e psicanalista, estará realizando esse evento na próxima terça-feira, às 19h, na Sala Maria Pinho, aqui no prédio da Rádio Educadora. E atenção para as inscrições, né? Nós vamos informar aqui as pessoas que queiram participar deste 7º seminário Setembro Amarelo, próxima terça-feira, às 19h. Na Sala Maria Pinho, aqui no prédio da Rádio Educadora, as inscrições por meio do WhatsApp DDD 77 99108 1961. E aí você terá a oportunidade de fazer a sua inscrição, garantir aí a sua participação no 7º Seminário Setembro Amarelo 2026, Saúde Mental em Foco, próxima terça-feira, 19h, na Sala Maria Pinho, no prédio aqui da nossa Rádio Educadora. Daqui a pouquinho estamos de volta com o nosso Jornal da Manhã.

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1: E assim vamos nós, deixando você muito bem informado. Muito obrigado pela sua audiência. É o nosso Jornal da Manhã. Mandar um forte abraço a todos os amigos aí da região do povoado de Santa Luzia, em especial aos amigos da região de Campinas de Santa Luzia. E o detalhe é o seguinte, tá? É que alguns moradores aí da região de Campinas, Santa Luzia, fazendo um apelo aqui ao nosso Jornal da Manhã, né? Para que os órgãos competentes resolvam aí a questão do abastecimento de água da comunidade. Bom dia aos ouvintes do Jornal da Manhã e equipe da Rádio Educadora. Nós, moradores da comunidade de Campinas, Santa Luzia, gostaríamos de fazer um apelo às autoridades competentes do município de Caetité referente ao abastecimento da rede de água. Nós somos beneficiados pela rede de água do Palmito e já tem aproximadamente cerca de 60 dias que esse abastecimento foi interrompido. Compreendemos que estamos no período de estiagem, mas pedimos que providências sejam realizadas e nesse período o abastecimento está acontecendo através do carro-pipa a cada 30 dias. E a central das águas, porém a água é salobra, ou seja, não é de uma excelente qualidade, né? Mas existem outros meios de auxiliar no suprimento desta falta d'água. Poço artesiano da região de Canabrava, pois a água do carro-pipa torna-se insuficiente para as atividades essenciais do dia a dia. A água não é apenas recurso, é alimento, é saúde, natureza, é vida. A água é um bem essencial. Tá feito o apelo aqui, através do nosso Jornal da Manhã. Esperamos que a situação seja resolvida. Nós vamos levar isso ao conhecimento, inclusive, da Secretaria de Recursos Hídricos do município, para que o abastecimento de água seja restabelecido aí na comunidade de Campinas, região de Santa Luzia. 8:58 agora, 8:58 é o Jornal da Manhã, deixando você bem informado. Bom dia, Silvano, bom dia, Paulão. Gostaríamos de fazer uma reclamação, é que no bairro Nossa Senhora da Paz, vão para 15 dias sem água. É inadmissível, toda vez que vamos ou ligamos na Ibasa, eles dão um novo prazo, né? E nada de resolver. Sem contar que por ligação, só conversamos com o robô. Né? Essa aí é a colocação da ouvinte participando aqui do nosso Jornal da Manhã. Tá certo então. Então é necessário também que a Ibasa possa elaborar um plano mais estratégico, né? Para poder fazer aí o abastecimento e restabelecer o abastecimento de água nos bairros aqui no município de Caetité.
2: E lembrando que hoje nós temos um momento importante da semana, que é a 12ª semana em defesa dos direitos da pessoa com deficiência em Caetité. O Centro de Apoio Pedagógico Especializado

0: professora Yelita Neves Cotrim, é o antigo CEEC, que é a escola, uma oportunidade de um centro que tem aqui na nossa região, no nosso território de identidade Sertão Produtivo, fica no fundo dos fóruns, nos fundos do fórum César Zama. Nós temos hoje a caminhada, aquele momento que terá aí a saída da Praça da Catedral, agora pela manhã, em direção à Praça Doutor Jário Pontes, Parque das Árvores. Então, uma caminhada pela inclusão, hoje, saindo aí da Praça da Catedral, agora pela manhã, e em direção à Praça Doutor Jário Pontes, Parque das Árvores. 9 horas, assim, estamos encerrando o nosso Jornal da Manhã. Lembrando que estaremos de volta na próxima segunda-feira, logo após a propaganda eleitoral, às 7h25. Agora a seguir, nós teremos Pedro Silva com o Show da Manhã. Um bom fim de semana para todos e até segunda.
1: Só reforçando mais uma vez o convite aqui, né? Que hoje, a partir das 14 horas, vai estar acontecendo a apresentação da unidade de beneficiamento de derivados da mandioca, lá na comunidade de Ingazeira, região de Maniaçu, aqui no município de Caetité. Momento muito especial, né? De integração social, vai ter palestrantes, vai ter a presença aí do prefeito de Urandi, que é presidente do consórcio de desenvolvimento do Alto Sertão, né? O prefeito Arley Oliveira. Vai ter também a participação do Anderson Públio, secretário executivo do Alto Sertão. Vai ter também a participação do gerente da CAR, o Vanderlei Marques. E também como convidado estará o Josué França, né, que é o parceiro também desse projeto. A CESOL também, grande parceiro desse projeto. E o prefeito Valtércio Aguiar, prefeito aqui do município de Caetité. Portanto, hoje, a partir das 14 horas, na comunidade de Ingazeira, região de Maniaçu, hoje teremos a apresentação da unidade de beneficiamento e de derivados da mandioca. Forte abraço a todos. Novo encontro marcado para próxima segunda-feira. Se Deus quiser, ótimo dia e até lá.

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0: Opa, beleza, meu Brasil? Bom dia, salve, salve, sintonia. E aí, tudo bem? Por aqui são 9 e 6.
1: Bom dia.
0: Muito bom dia pra você que faz a nossa audiência show. Pois é, né, galera massa? Chegamos, claro, chegamos com tudo. Afinal, menina, eu quero que você me diga, porque eu tô em dúvida, fala sério, que dia é hoje mesmo? Eu posso afirmar isso aqui pro meu ouvinte, partindo de você, ou seja, recebendo de você essa informação, posso compartilhar com o meu ouvinte, assegurando que essa informação é verdadeira? Como você disse novamente, então tá aí, é por sua conta e risco, viu? Ô, gente, hoje é sexta-feira. A menina tá dizendo aqui, ó. Estamos chegando com tudo, uma sexta-feira até relativamente fria, né? Na cidade mais agradável do Bahia. Aliás, não chega a ser fria, com a temperatura amena, diferente de alguns dias que a gente tem aqui iniciado o programa e falando de um sol escaldante, um sol para cada um. Então, esse período agora, primeiros dias da primavera, né? Nos primeiros dias da primavera, a gente está vivenciando aí as chamadas oscilações de temperatura. Mas olha, uma boa notícia, aliás, uma boa não, uma excelente notícia é que a chuva já está à vista, viu, gente? Ou já está se aproximando. Dias 3 e 4, principalmente aqui na nossa região, vamos ter chuvas bem significativas, em torno aí de 50 milímetros ou talvez até ultrapassando esse nível. Então, você que está me ouvindo agora, em especial no campo, vá se preparando. Início do mês aí, 3 e 4, chuvarada aqui no centro-sul baiano. Então, esse tempo hoje que está sendo apresentado aí com uma certa nebulosidade já é um sinal de que o tempo começa a se preparar, a estabilizar para a chegada do período chuvoso 2026. Aí você pergunta, ô, show, e afinal de contas, o El Niño tão falado? Calma, gente, vamos aguardar as coisas acontecerem, né? Porque Deus, criador de tudo e de todas as coisas, né? Ele é quem determina o que vai acontecer. Por mais que os estudos mostram que o El Niño vem arrasando tudo, mas Deus vai interceder e vai amenizar a situação. E com fé nele, a gente vai poder lá no meio do El Niño dizer, poxa vida, o dragão nem era do tamanho que se projetou, que foi pintado, né? Vamos acreditar nisso? Vamos ter fé? Então vamos nessa, né? É pensando assim que a gente começa mais uma super edição show de sexta-feira, hoje 25 de setembro de 2026. Eu sou Pedro Silva, show do rádio, e a partir de agora rolando as melhores aqui no seu dial.

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Engenheiros do Havaí na programação Show, fechando o primeiro blocaço com outras frequências. Destacamos ainda Savage Garden, Capital Inicial, Aerosmith, Titãs, Rolling Stones e Skunk. 9:38, Brasil. Muito bom dia pra você. Ligado, ligado em nossa programação ao vivo. Na Educadora 100,7 tá rolando o show e até o meio-dia.

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5: Nota de falecimento, Filinto Rodrigues de Lima, Filinto de Miguel. Os filhos Décio, Benito, José, Rivaldo, João Aparecido, Selmo, Maria Regina e Isabel, genros, noras, netos, bisnetos e demais familiares, comunicam com pesar o falecimento de Filinto Rodrigues de Lima, Filinto de Miguel. O corpo está sendo velado em sua residência em Lagoa Azul, Santa Luzia. E o sepultamento será hoje, às 5 horas da tarde, no cemitério de Campinas, Santa Luzia. Os familiares enlutados agradecem a todos pelo ato de solidariedade cristã.
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7: 9:47.
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0: nosso programa, pessoal que tá preparando o almoço aí, né, gente? É, com todo carinho, preparando aquela deliciosa refeição de sexta-feira, aquele abraço, salve, salve. Falei do pessoal de casa, mas é claro que tem muita gente também nos restaurantes, né? Nos hotéis, nas pousadas, né? Pessoal que tá preparando aquela deliciosa refeição também para os hóspedes, porque independentemente da quantidade de pessoas que vão se alimentar, é claro que isso é feito, ou esse alimento ele é produzido com muito carinho, tem aquela pitada, né? De dedicação, de carinho e tal. Não são só os condimentos, não. Tem aquela dose de amor especial também, né? E quando uma pessoa está hospedada, seja no hotel, seja numa pousada, enfim, não é só a questão da acomodação lá nos aposentos, né? No apartamento, não, né? Tem também, principalmente, a gastronomia. Então, a pessoa fala assim, poxa, dormi bem pra caramba, um colchão da hora. O ambiente climatizado, ar-condicionado na temperatura ideal, enfim, aí já é questão do sono. Mas antes do sono tem a alimentação, é claro. E aí a pessoa, se for uma estrutura bacana, o pessoal vai elogiar. Vai chegar pro pessoal, gente, cumprimenta aí, agradeça o pessoal da cozinha, do restaurante aí, porque a alimentação estava no capricho, café da manhã então, né? Nossa, almoço, jantar, enfim. Então é importante que os empresários tenham esse entendimento, e aliás, muitos já têm, né? De que é necessário fornecer um serviço de excelência, porque aquele hóspede de hoje, ele elogia o restaurante do hotel, ele elogia o apartamento ali, o quarto, enfim, e ele propaga aquela informação, lá em Caetité tem um hotel assim, tem uma pousada assim, que é top da hora. 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Abraço e a todo o pessoal que se dedica ao máximo para oferecer um serviço de excelência, seja na gastronomia, seja no conforto do quarto, né? E no contato direto com a natureza. E até isso conta, aliás, e conta muito. Porque o pessoal aí da Pousada das Colinas, o pessoal se desperta para um novo dia ao som dos pássaros. É um misto de urbano com campo, né? Com natureza. Isso faz um bem danado para quem está a passeio ou para quem está a negócios ou quem está simplesmente passando pela cidade. Seja qual for a situação, você se despertar para um novo dia com a sinfonia dos pássaros, com um delicioso café da manhã, com uma noite bem dormida, é gostoso demais, né? O corpo amanhece leve, pronto para qualquer atividade proposta para aquele dia. Então, um abraço aí, em nome da equipe da Pousada das Colinas, a gente cumprimenta a toda a rede hoteleira de Caetité, que aliás hoje tá muito bem servida, diga-se de passagem, né? Cumprimenta também o pessoal de Guanambi, Brumado, toda essa galera que faz a nossa audiência e que presta um serviço muito importante na chamada rede de hotelaria, tá ok? São 10:04, estamos ao vivo e até o meu dia. Por falar em abraço, a gente tá sempre mandando os abraços aqui para as pessoas que curtem o nosso programa e que são merecedoras desse abraço super bacana, né? Manda um abraço aqui para os meus amigos Clóvis e Enzo, né? Meu amigo Chico também, né, Chico? 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Um abraço, viu, Clóvis, a você, ao Enzo, ao Chico, galera massa do Eucalipto Pai e Filho, sempre acompanhando a nossa programação show. São 10:07, muito bom dia pra você que faz a nossa audiência ao vivo, aqui na Educadora 100,7, presente no seu coração. Estamos ao vivo e até o meio-dia. Gente, olha, nós, neste ano tivemos a Copa do Mundo, ontem eu estava conversando aqui, ou nós estávamos conversando aqui nos bastidores, né? Os colegas aqui do rádio e tal, sempre a gente faz isso, a gente atualiza as informações por diversos temas, até porque quando a gente que é profissional da comunicação, a gente precisa estar nessa sintonia para estar por dentro, ainda que não seja um assunto que a gente vai abordar, mas é bom a gente estar por dentro de tudo, né? Na esfera local, estadual, nacional, internacional, a gente tem que procurar ampliar a nossa gama de conhecimento e de atualização, né? Procurar ampliar essa gama, porque isso nos dá, assim, uma segurança muito grande. E um dos temas que nós conversamos essa semana aqui foi sobre os eventos que não estão provocando emoções como antes. Vocês já pararam para pensar nisso? Esse ano nós tivemos uma Copa do Mundo, aconteceu em junho, gente. Junho e julho, né? No mês de junho e julho. Nós estamos em setembro. Então vamos fazer a conta aqui, ó. Julho, agosto, setembro. Tem pouco mais de 60 dias que a Copa terminou e não foi ou não provocou no brasileiro aquela emoção, aquela vibração, aquela sensação de pertencimento nem da seleção brasileira, nem da Copa como um todo, né? E isso não se deu apenas porque o Brasil saiu prematuramente da Copa, não. Desde antes, né, as vésperas da Copa, nem parecia que era ano de Copa do Mundo. Lembra que nós falamos sobre isso aqui e provavelmente você tenha comentado com seus colegas também, antes da Copa acontecer, você deve ter dito, olha, rapaz, nem parece que vai ter Copa do Mundo esse ano. Foi desse jeito. No decorrer da Copa, poxa, nem parece que está acontecendo a Copa do Mundo. Verdade. Passada a Copa, o sentimento que nós temos é esse. Caramba, nem parece que teve Copa do Mundo esse ano, ou seja, a gente precisa descobrir qual é a razão disso, qual a causa disso, mas os eventos já não nos causam tanta emoção e envolvimento como antes. Isso é ruim, porque a gente vai perdendo a razão para, ainda que a gente não viva de Copa do Mundo, digamos, mas a gente mexer com a nossa emoção é bacana. E a Copa do Mundo, infelizmente, não conseguiu mexer com a emoção da maioria dos brasileiros. Não vou dizer de todos, não, porque vai que tem alguém todo entusiasmado. Não, Pedro, eu tô vivendo o clima da Copa até hoje. Pode ser que tenha, né? Então a gente coloca essa pessoa no rol das exceções, porque a maioria não se enveredou pelas emoções da Copa do Mundo. Por que que nós falávamos isso? Porque nós estamos vivendo uma campanha eleitoral. A eleição vai ser no domingo da outra semana, então 7/2, estamos a 9 dias das eleições e é como se não estivesse rolando uma campanha. Eu estou comparando com outras épocas, viu, gente? Porque antes as campanhas, elas tinham, assim, um envolvimento, um impacto muito forte, né? Tanto na publicidade da campanha, como nas manifestações do eleitor. E a gente está percebendo, assim, um desinteresse muito grande, mas uma coisa é certa, não está havendo um engajamento do eleitor na campanha. Isso é fato. Da mesma forma que não aconteceu na Copa do Mundo. Então nós estamos perdendo isso. Não sei exatamente qual é o motivo dessa transformação, mas isso, de certa forma, é perceptível e talvez até preocupante, porque a gente que trabalha, a gente que tem esse corre constantemente, a gente precisa ter alguma coisa também para vivenciar as emoções, né? Seja um time de futebol, não é legal quando você está trabalhando ali, ainda que o time de futebol não vai te dar nada, ou dá uma alegria momentânea, mas dá às vezes decepção. Então não tem muito ganho para você nessa situação, mas é gostoso. Você está trabalhando e fala assim, meu time vai jogar hoje ou vai jogar amanhã, aí você fica naquela expectativa, já sabendo que vai ter um programa especial para você assistir, para você torcer, para você vibrar. Quando você perde isso, quando nenhum clube, o seu clube do coração, que até então era o clube do coração, não consegue despertar em você essa emoção, essa motivação para você assistir, de repente você tá falando, ah, hoje meu time vai jogar, ah, mas eu não tô nem aí, não vou assistir não. A gente vai perdendo isso, vai perdendo as emoções. Então a gente precisa rever aí o que está acontecendo, mas é algo que eu penso que se não for modificado, tende a nos preocupar, né? Porque senão a gente vai ficar pessoas sem emoção, pessoas frias. E é uma das coisas que mais a gente admira no latino-americano, é essa capacidade de se enveredar, se emocionar, se apaixonar por algo que, ainda que não lhe traga ganho financeiro, algum ganho que ele considera um ganho, mas que traz o ganho de viver a emoção. Viver a emoção é viver a vida, né? Então a gente precisa disso. Então, estamos em plena campanha eleitoral e é como se ela não estivesse rolando, né? A Copa do Mundo também foi assim. E aí eu te pergunto, qual vai ser o próximo evento? Será que nós estaremos engajados nesse próximo evento? Isso vai depender muito de uma série de circunstâncias, a começar daquilo que está dentro de nós mesmos, né? São 10h12, mas por que que eu estou falando isso, gente? Porque o Ancelotti, o técnico da seleção brasileira, que não nos causou esse impacto e não nos ajudou a enveredar no clima da Copa do Mundo, ele hoje fez o seu primeiro amistoso, né? Seu primeiro amistoso depois aí da Copa. E olha só, o Brasil ficou apenas no empate em 1-1 com a Austrália. Então, parece que o Brasil continua jogando o mesmo fiasco. Então, se talvez esse seja um dos, no caso da seleção brasileira, talvez seja um dos motivos pelos quais os brasileiros, nós brasileiros não estamos nos engajando tanto. É porque a seleção talvez não esteja jogando um futebol que seja convincente e que não nos desperte esse interesse todo. Então, olha só, o Brasil jogou hoje pela manhã, né? E ficou apenas no empate em 1-1 com a Austrália, né? E olha que a Austrália, eu vou até ver depois como é que a Austrália está no ranking da FIFA, mas não acredito que esteja numa pontuação muito, muito bacana, não. E o Brasil iniciando essa série de amistosos aí, com um empatezinho meio que não convincente, né? Mas é isso. Ancelotti, abre o olho, viu? Aliás, dinheiro na conta dele é o que está caindo, e caindo muito todo mês, né? Aliás, mais do que até talvez merecesse por conta dos resultados que estão sendo apresentados. É uma análise pessoal, de repente tem alguém que pensa diferente. Não, o Ancelotti merece o que está ganhando, só que cadê o resultado? Ou quais resultados foram apresentados até agora para dizer, para justificar aquela fortuna toda, né? É isso aí. São 10h14. Vamos lá então, 99907-1007. Vamos lá no meio da galera. Galera que tá com a gente aí, ó, fazendo a nossa. Bom dia, Pedro. Sou Meire do Cercado, estou te ouvindo aqui nas Minas Gerais. Ô Meire, eu me lembro bem que você participou conosco aqui da última vez. Você estava em São José do Rio Preto, né? Ela diz, Pedro, sou Meire do Cercado, estou em São José do Rio Preto, acompanhando o seu programa. Pois hoje a Meire já está em Minas, gente. Olha que legal, né? Já está aí em terras mineiras, ela está pedindo uma música com Rick. Ou com Rick Renner. Tá certo, Meire? Um abração pra você, minha querida. Boa viagem e aproveita bastante essa turnê aí por vários estados do Brasil, né? Tá aí acompanhando a nossa educadora nas terras mineiras. Que beleza. Salve, salve, numa boa. Pronto, deixa eu dar uma moral pra galera que tá dizendo aqui o seguinte. Ô, Pedro, bom dia, tudo bem? Aqui quem fala é Rosimeire. Oi, Rosimeire, tudo bem, Rose? Gostaria de oferecer uma música pra todos os ouvintes, a música especial Self Control. Tá certo. E aproveito para fazer um convite muito especial. Amanhã, às 19 horas, amanhã, portanto, sabadão, dia 26, às 19 horas, também conhecida como 7 da noite, todos estão convidados para saborear um delicioso vatapá, galinha e caruru, preparado na casa de Dona Terezinha, na Avenida Monte das Oliveiras, número 368, no bairro Alto do Cristo. Aliás, aproveitar aqui, né, Meire, para mandar um alusão para Dona Terezinha, que é minha ouvinte fiel. Gosto muito de Dona Terezinha e ela tem esse gostar recíproco também. Ela já me disse isso, por isso que eu estou falando aqui e tal. E eu fico muito feliz em tê-la como ouvinte. E amanhã, aí na residência dela, de Dona Terezinha, é conhecida Dona Terezinha de Zé Salvador, né? Exato. Então, aí na residência de Dona Terezinha, na Avenida Monte das Oliveiras, número 368, no Alto do Cristo, vai ter um vatapá, um delicioso vatapá com galinha e caruru preparado na residência dela aí com todo carinho. Então, o pessoal tá convidando aí para saborear esse prato delicioso. Olha que legal. Então amanhã às 7 da noite. Amanhã, sabadão, às 7 da noite. Valeu, Meire. Abração pra você, pra todo mundo que tá aí nesses preparativos e acompanhando a nossa programação show. Muito bem. A Meire lá do cercado já colocou aqui, bateu palmas, mandou. Ah, legal. É a emoção do nosso ouvinte que está acompanhando a educadora na palma da mão. Ô, Pedro! É isso aí, deixa eu ver aqui. Ô Pedro, bom dia, estou ouvindo você fazer um comentário aí sobre a animação das políticas dos eventos. É verdade, viu, Pedro? Perdemos o entusiasmo pelos eventos, até mesmo pelo São João. Olha, eu tinha até me esquecido de mencionar o São João aqui, é verdade, né? Até mesmo o São João antigamente era muito animado, o povo falava, se organizava muito os dias antes, e hoje não tem mais isso. Chega o São João, outras festas comemorativas, quando você vai ver, já passou despercebido. Entendeu? Então, a nossa ouvinte aqui, deixa eu ver se é a nossa ouvinte, ela complementou a minha fala e eu tinha até me esquecido realmente de mencionar o São João. Claro, o São João continua acontecendo, né? Mas não é com aquela emoção de outrora, né? Não é com aquele entusiasmo. O mesmo aconteceu. Esse ano, pra você ver, nesse ano nós tivemos Copa do Mundo, São João, estamos tendo agora eleições e é como se, né? Sou eu, Pedro Eliette Fraga, que comentei. Muito bem, Eliette, um abraço, minha querida. Então tá aí, ó, o pensamento dela acaba comungando aqui com o pensamento do comunicador. Obrigado aí pela audiência e pela participação. Rádio é isso, é essa interatividade, a gente dialogando com o nosso ouvinte, né? Ô Pedro, bom dia, show do rádio, sou Dai do Ovidio Teixeira, passa Gustavo Lima, manda um alô para todos os ouvintes, ótimo final de semana, valeu Dai, super abraço para você, obrigado aí por estar também acompanhando a nossa programação show. Pedro, bom dia, meu amigo. Aqui é o William Rodrigues, da Turma da Pintura. Mais uma vez na escuta desse programa top. Pedrão, sextou, né? Graças a Deus. Manda aquele alô pra Nenego Moreira, o parceiro da pintura. E, claro, um alô pra você também. Um alô pro pessoal lá na Fazenda Mata, pros meus tios que estão na escuta. Toca aquela música do Edgar Mombranca, Um Minuto Sem Você. Já pra ir lembrando do São João, tamo junto, meu amigo. A Nenego jogou duro aqui. Já pra gente se lembrando pra voltar, ou fazer o pessoal voltar a se entusiasmar mais, né, Nenego? Então a gente já começa agora em setembro falando do São João do ano que vem, pra ver se o pessoal vai entrando no clima, porque o negócio tá meio complicado, não tá? O pessoal tá, como a nossa querida Eliette Fraga falou há pouco aí, o evento passa, é como se fosse despercebido, a gente fala, caramba, já aconteceu? Ué, eu nem vi passando. Legal. Muito bem, 99907-1007, deixa eu ver quem mais tá aqui. Fala, meu amigo de todas as manhãs, estamos aqui ligados na melhor programação. Manda um alô pra nós aqui, ó, Nenego Pinturas, o William, então, é o André também que tá com a gente aqui e todos que estão na labuta em diversas partes da cidade, efetuando esse trabalho maravilhoso. A Turma da Pintura, essa Turma da Pintura, ela é bacana demais. Não à toa, a nossa cidade é destaque, né? Qualquer ponto que você observa que a gente tem, é uma cidade bem destaque na pintura, porque essa galera da pintura, que faz o que a gente chama de arte final, né? Joga duro. Manda aí pra gente, Paulo Ricardo, quando você disse nunca mais. Valeu, meu caro, um abraço pra você, obrigado aí pela audiência, né? Manda alô também pra Clériston, que ontem eu falei que ele tava lá no como artesão, e ele diz, ó, bom dia, Pedro, aqui a arte não para, hoje eu estou de distração novamente. Muito bem, é isso aí, Clériston, tá lá em Lagoa do Rocha, município de Lagoa Real. Daqui a pouquinho tem mais atendimento, porque a galera tá aí, ó, com tudo, né? Participando, mas vamos lá. Foi Dai que pediu, né? Gustavo Lima, vamos nessa, assunto que dói.
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0: passou o show do seu rádio com aquele que veio a ser o seu primeiro clássico, né, gente? Ela é demais. Na programação, show destaque também para Laura Branigan, Self Control, Edgar Mombranca, Um Minuto Sem Você, Zé Vaqueiro Pergunta Boba e Gustavo Lima, Assunto Que Dói. São 10h39. Muito bom dia para você que faz a nossa audiência ao vivo aqui na Educadora 100,7, presente no seu coração. Ô Clériston, mandou pra gente aqui, ó. Ele falou assim: olha, Pedro, que fenômeno lindo no sol nesta manhã. Aqui pra gente não tá sendo possível visualizar, né? Pelo menos aqui do estúdio. Vou depois ver se o tempo vai limpar direitinho pra gente ver. A impressão que dá é que é um eclipse, né? Parece que sim. Então aí em Lagoa do Rocha, Lagoa Real, tá sendo possível visualizar o sol com toda a intensidade, e ao que parece é um anel ali, um eclipse, alguma coisa assim, né? Tá certo então, né? Vamos contemplar. Tudo que vem de Deus merece a nossa contemplação, né? Assim, Clériston, um abraço, meu querido. Obrigado aí pela audiência, viu? Salve, salve, numa boa. 99907-1007. Deixa eu mandar alusão aqui pra minha amiga ouvinte Nery Lobo. Pedro, meu amigo, bom dia. Aqui é Nery Lobo. Estou sempre na escuta do seu maravilhoso programa. Tenha um excelente final de semana. Abraços. Abraço pra você também, viu, Nery? E aproveitar aqui pra pedir que estenda o meu abraço e ao meu amigo Paulinho Lobo também, né? O esposo da Nery. Pessoal super bacana, e a toda a família de vocês, obrigado pela audiência sempre. Nery Lobo, Paulinho, os meninos aí também, galera toda que curte a nossa programação show. Mas dá uma alusão aqui pra Cida também, que tá na rua cá, atravessa Luiz Bento, ligadinho no nosso programa, não é isso, Cida? Salve, salve. É isso aí, 99907-1007. Binho Diena, lá do Umbuzeiro, tá ligado no programa também, não é isso, Binho? Obrigado, salve, salve, sintonia. Quem mais tá com a gente? 99907-1007, bom dia.
1: Bom dia, meu brother, Pedro Silva.
0: Opa!
1: Sou José Maria, tô lhe ouvindo aqui na comunidade Barrinha, município de Lagoa Real.
0: Fala, José Maria.
1: Tá com som pra nós aí, meu amigo.
0: Diga,
1: Colégio Urbana, Eu era um lobisomem juvenil.
0: Pronto.
1: Um abraço. Educador FM, presente no seu coração.
0: Grande Zé Maria, ligado em nossa programação lá em Barrinha, município de Lagoa Real, Bahia. Ele pediu esse som aqui, ó. Eu era um lobisomem juvenil, super legião. Depois a gente mergulha no break show, hein? 10h42, bom dia.

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2: Nota de falecimento, Filinto Rodrigues de Lima, Filinto de Miguel. 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

0: ao vivo. Tá rolando o show aqui na Educadora 100,7 numa boa. Gente, olha, hoje tem sorteio, hein? Daqui a pouco vamos sortear, portanto, um lindo óculos de sol em nome da Visão Ótica, a melhor ótica da cidade. Certinho? Manda sua mensagem de texto, portanto, dizendo: Pedro, quero faturar o óculos de sol da Visão Ótica, a melhor ótica da cidade. Simples assim, aí você se credencia. Lembrando que ainda está valendo a participação, mas daqui a pouquinho a gente suspende, tá? Porque aí vai aquele processo de realização do sorteio propriamente dito. Boa sorte pra você. Tá valendo? São 11:10. Olha, o Clériston Santos, ele mandou pra gente a imagem do sol com o círculo, né? E eu disse naquele momento que não tinha visto ainda, porque na verdade estou no estúdio. E aí depois os ouvintes compartilharam aqui a informação, dizendo que aqui em Castelo também estava sendo percebida a partir do momento que o sol apareceu, que a gente estava com uma nebulosidade, né? E trata-se do halo solar. E aí a gente fazendo aquela pesquisa e contando com a colaboração dos ouvintes aí também. Hoje a velocidade da informação é incrível, né? O que é o halo solar? É um fenômeno óptico que ocorre na atmosfera. Cria um anel brilhante colorido ao redor do astro. Acontece quando a luz do sol passa por cristais de gelo. Esses cristais ficam suspensos em nuvens altas e finas, chamadas de cirrostratos. Os cristais funcionam como pequenos prismas que refratam e refletem a luz. O que significa? Costuma indicar a mudança no tempo. E aí a gente estava aprofundando mais ali, porque inclusive para saber se poderia acontecer na Lua também, e ocorre na Lua, só que como a Lua vem à noite, a gente pouco percebe, mas acontece também. E o pessoal, digamos assim, mais de outras épocas, né? O pessoal é mais velho e tal, ou a crendice dizia que era sinal de chuva. Tem a ver, né? Porque inclusive a gente já começou o programa hoje falando da previsão de chuva, agora no início de outubro, com dias 3 e 4, com chuvas bem consideráveis aqui na nossa região. Então esse halo solar, ele provavelmente é um indicativo de chuva, sim, até porque é formado pela, como diz aqui, né? É um fenômeno que ocorre justamente porque a luz do sol passa por cristais de gelo. Então é a atmosfera mudando, indicando, portanto, a mudança do tempo. Como foi que dia? Foi 22, terça-feira? Começou a primavera, né? Então começou a primavera e a primavera já começa basicamente no mesmo período que começa o período chuvoso aqui pra gente. O período chuvoso aqui é outubro, né? E aí a atmosfera já tá mudando. Vocês perceberam que hoje o tempo já tá diferente? A umidade do ar, a sensação que dá é que pelo menos mais cedo estava melhor. E aí o halo solar, né? Já indicando aí os cristais de gelo, que vem chuva na área. Maravilha! Clériston, meu querido, um abraço, viu? Obrigado aí pela audiência, salve, salve, numa boa. Manda um alô pra Rita também, que tá ligadinho no programa aí no Santo Antônio, né, Rita? Obrigado, salve, salve, sintonia, porque são 11:12. 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Manda alusão aqui pro meu querido ouvinte Deusdário, que tá ligado no programa. Deusdário, motorista profissional, é bom que se diga, né, Deusdário? Ele tá aí curtindo a nossa programação show. Forte abraço e obrigado pela audiência. Quem mais aqui tá com a gente também? A Osmarina de Caldeiras. Osmarina, bom dia, tá tudo certinho por aí? Maravilha, né? Ô, Pedro, sou Eliene, estou na escuta aqui na rua Barão de Caeté. Valeu, Eliene, obrigado aí por estar também acompanhando a nossa programação show. Bom, é isso aí, ó. Galera com tudo aqui, vamos lá. Luciana, é isso mesmo? Luciana Brito, tá ligada no programa também, né, Luciana? E a gente vai pegando, hoje eu tô pegando descendo aqui, né? Às vezes a gente pega subindo, depende da posição como a gente manuseia aqui o mouse, né? Pra as bolinhas verdes apresentarem aqui pra gente. Hoje eu tô pegando descendo. Não sei porquê, mas eu inverti hoje aqui. Mas vamos lá. Meu amigo Pedro, sou João Ledo, do bairro Ovidio Teixeira. Oi, João Ledo, tudo bem? Estou trabalhando e ouvindo seu programa. Quero ouvir Rick Renner. E ofereço para todos os caçambeiros. Ele pede aqui, ó, saudade pesada. Oferecendo para todos os caçambeiros. Valeu, João Ledo. Um abraço para você, meu querido. Pedro, se ainda estiver valendo, coloca o meu nome no sorteio. Tá valendo, sim. Valeu, um abraço e obrigado aí pela audiência. Viu, João? 99907-1007. Ô, Pedro, eu estou ligado aqui no programa também. Salve, salve, numa boa. Eu sou Lúcia. Oi, Lúcia, tudo bem? Eu quero pedir uma música com Rick Renner, Ao Lado de Deus, em homenagem à minha mãe, que também partiu. Ô, Lúcia, um abraço, minha querida, tá? É isso aí. força e fé, né? Deus se encarrega de acomodar tudo, decantar toda a situação, né? É isso aí. Eu tenho certeza que a Lúcia, ela se emocionou muito aí também com a perda do Rick, né? Da forma, inclusive, como que aconteceu. E fez bater mais forte ainda aquela saudade da sua mãe. Mas é isso, força e fé, né, Lúcia? Um abraço, minha querida. Obrigado aí pela audiência, viu? Ô, Nenê, quem é que, gente? Foi o Nenê que mandou aqui pedindo? É, Nenê, ele tá pedindo a música do... Ele colocou aqui, Quando Você Disse Nunca Mais. O nome da música é 2, do Paulo Ricardo. Vou trazer daqui a pouquinho 2 do Paulo Ricardo, viu, Nenê? Que tá aguardando aí, ó. Numa boa, sabe? É isso aí. Quem mais tá com a gente aqui? 99907-1007. Ô, Pedro, passando pra desejar um ótimo final de semana pra você e pra todos os ouvintes. Obrigado, minha querida, vim dizer que eu sou ouvinte assíduo. Eu sou Arlene, de Tanque Novo. Toca pra mim uma música do Roberto Carlos, Rotina, e ofereço pro meu esposo Zeca, meu filho Fabrício, minha mãe Dona Eliene em Caixeté e todos meus irmãos. E é como você disse, viu, Pedro, na mensagem, as coisas estão perdendo a graça. Comemorações que antigamente eram de alegria pra gente, hoje passa despercebida. O show coloca meu nome no sorteio da Ótica Visual. Valeu, Arlene, um abração pra você. Mas é isso, a gente precisa dar uma guinada de 360 graus pra resgatar a alegria nos eventos e a motivação, né? É isso aí. Um abraço, minha querida Arlene, tá em Tanque Novo, acompanhando a nossa programação show. Quem mais tá com a gente aqui no 99907-1007? Oi, bom dia, salve, salve.
1: Oi, Pedro, bom dia, aqui é Darlene de Caseiras, Pedro, oi, quero a música Flor do Interior, de Toque 10, toque pra mim ouvir, Pedro. Pronto. Obrigado, tenha um ótimo dia.
0: Abração pra você, minha querida, daqui a pouquinho tem Toque 10 na programação show. Quem mais tá com a gente? Oi.
2: Oi, Pedro, bom dia, aqui quem fala com a do Malha Açúcar, eu quero pedir uma música de Toque 10, qualquer uma.
0: Toque 10.
2: Quero oferecer pra meus 4 filhos, meus 3 netinhos, pra meu beijinho, com a Alessandra Dilson, minha Marlete, em especial, grande amor da minha vida, Mauro, pra todos os que estão pagando sua muito bom, meu amigo.
0: Valeu, minha amiga, um abração pra você, obrigado pela audiência, viu? Curtindo a nossa programação show, é audiência bombando, né? É isso aí. Quem mais com a gente? 99907-1007, bom dia.
3: Pedro, bom dia, Pedro. Ô, Pedro, passa uma música aí pra mim.
0: Diga, minha amiga.
3: Ouvi, e pra Porfília, minha amiga, pra Comadre, pra você e pra todos aí da rádio. Passa uma música aí com o Amado Batista, Pedro. Folha Seca.
0: Tá certo. Valeu, meu amigo, um abração pra você, viu? Tudo de bom. 11:17, Amado Batista vem e traz consigo Simone e Simaria. E o resultado é esse aí, ó. Folha Seca.

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0: dueto, hein? A cena.
1: Espera, não é o que você tá pensando.
0: Não é nada do que você tá pensando, né, meninos? Maravilha, então. Educador FM presente no seu coração, destaque também pra Toque 10, a flor do interior, né? Rick Renner em dose dupla, Ao Lado de Deus e Saudade Pesada. Paulo Ricardo 2 e Amado Batista e Simone Simaria, Folha Seca. E aí essa música do Rick Renner, Ao Lado de Deus, a nossa ouvinte está dizendo aqui, Pedro, que música linda e ao mesmo tempo triste, né? Muito triste. Ela se encaixou perfeitamente no que infelizmente aconteceu. Também me fez lembrar da minha mãe, que faz 11 anos que está ao lado de Deus. É, a música ela tem esse poder. E dificilmente a pessoa ouvindo essa música do Rick Renner, pessoa que já perdeu um ente querido, dificilmente não se emociona, não é? A música, ela toca muito profundamente no coração da gente. Ao Lado de Deus, né? Tava aqui ouvindo, imagine só, os bastidores aqui do estúdio, não tem como a gente não se emocionar, né? São 11:40, faltando 20 minutos para o meio-dia. Ó, a gente está encerrada a participação, tá? Do ouvinte para promoção Vissol. Na promoção Vissol, daqui a pouco a gente traz o nome do ganhador ou da ganhadora. Deixa eu mandar uma alusão aqui para... Cadê a Vera? Tá em Prudente, Lagoa Real, não é isso, Vera? Um abraço pra você, meu querido. Obrigado aí pela audiência, viu? Quem também tá com a gente aqui, olha. Bom dia, show. Essas músicas matam a gente, Pedro. Saudade da Bahia. Aqui é Rosana. Rosana tá lá em Sampa, né, Rosana? Acompanhando o nosso programa. E segundo ela, tá com muita saudade aqui da Bahia, né? Legal. Ô, Pedro, manda um abraço pra galera da Fazenda Fundão. Moralina, um abraço pra você, Moralina. Obrigado aí pela audiência, curtindo a nossa programação, show, né? Salve, salve, numa boa. Lucidalva de Vargem da Onça tá com a gente também, mandando alusão pro seu esposo José e pra sua filha Larissa Lohane. Um abraço pra família aí, acompanhando a nossa programação, show. 99907-1007. Pereira, você tá ligado também, como sempre, né? Hoje é sexta-feira, hein, Pereira? Tá ligado no programa lá na região de Cachoeirinha, lá em Lagoa Rasa. É isso aí. Um abraço pra você, meu querido. Obrigado por estar também acompanhando a nossa programação show. Mandar um alô aqui também, deixa eu ver se tem um carimbo. Valdirene, da Fazenda Flores, tá ligadinho no nosso programa também, né, Valdirene? Obrigado aí, salve, salve, sintonia. É muita gente participando, claro, e a gente vai aqui, ó, na medida do possível, atendendo, né? Hora subindo, hora pegando, descendo, né? Mas sempre fazendo as bolinhas verdes serem acionadas aqui, ó. Salve, salve, numa boa. É isso aí. Ô, gente, olha, daqui a pouquinho a gente volta fechando o show, trazendo, claro, o nome da ganhadora ou do ganhador da promoção, né? E já praticamente fechando o show. Segura aí, tá bom?
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5: 11:50.

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3: Pronto, Brasil, voltando para trazer o nome da ganhadora da promoção Visol, faturando, portanto, lindo óculos de sol em nome da melhor ótica da cidade. Ela é Rita, da Fazenda Fundão, contato dela 99821, final 18, viu, Rita? Pode passar aqui na emissora, pegar autorização, imediatamente ir correndo, claro, lá pra Visol pra apanhar o seu prêmio e curtir numa boa, viu? Rita da Fazenda Fundão, contato 99821, final 18. A todas as pessoas que participaram da promoção, muitíssimo obrigado, viu, gente? E assim nós estamos finalizando o show, agradecendo ao nosso bom Deus por mais uma semana super produtiva e a você que nos acompanhou. E segunda-feira, se esse mesmo Deus quiser, a gente volta e volta com tudo. Excelente final de semana, fiquem todos com Deus, vem a bênção dos alimentos e em seguida a propaganda eleitoral obrigatória e gratuita. Tchau!
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4: Bênção dos alimentos. Em nome do Pai, do Filho e do Espírito Santo, nós vos agradecemos, Senhor, pelo alimento que tiveste a bondade de nos dar. Vós que pela abundância e riqueza dos vossos dons alimentais todos os seres vivos, abençoai este alimento que vamos tomar para somente conservar a saúde e a vida do nosso corpo, a fim de podermos servir-vos como mereceis. Por nosso Senhor Jesus Cristo, vosso Filho, na unidade do Espírito Santo. Amém.
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0: Boa tarde, minha gente. Chegamos. 12 horas e 33 minutos, 12h33. Estamos começando mais um programa do sindicato, aqui pela Educadora 100,7 FM. Hoje nós temos músicas, temos informações. Vocês que quiserem participar do nosso programa, podem mandar mensagem pelo WhatsApp da rádio, que a gente vai atendendo vocês na medida do possível. Boa tarde, querido.
1: Boa tarde, querida.
0: Tudo bem? Como é que vai? Eu tô bem, graças a Deus, né? Cansada, mas também. Vamos levar na vida. Sexta-feira, sextou. Só pegando fogo lá fora. Mas também aí, né? Diz que tem que esquentar pra chover, né? Só não pode pegar fogo, porque igual pegou fogo no geral. Menino, que negócio é esse que tá acontecendo, gente? Pelo amor de Deus. O menino postou aqui agora que parece que o fogo foi reiniciado. De novo. Postou um vídeo com fumaça subindo já de novo, umas labaredinhas assim. Atenção, minha gente. Para de jogar trem na beira dos negócios, dos matos, gente. Vai pegar fogo na cidade, pelo amor de Deus. Pois é. Enfim, vamos ficar atentos, porque daqui a pouco é fogo mesmo. Gente, nós temos algumas informações aqui, temos convites. E nós vamos, né, na nossa primeira música, que daqui a pouquinho a gente volta

0: minha gente. Eu bebi água.
1: Bebi água.
0: Tô bebendo água no meu copo.
1: Tô com inveja desse garrafão aí.
0: Chique e elegante, Tacotraf. Você viu aqui? Copo lindo. Uma agenda belíssima, personalizada com meu nome.
1: Toda, 2026 já?
0: Ué, oxi. Essa foi...
1: Tacotraf é retada, viu?
0: Eu tô dizendo pra você, olha, repare,
1: Eu vou revirar ali no bebedouro.
0: Por que você vai revirar? Ah, porque vai pra encher o bebê.
1: Galão,
0: encher o galão, né? Cara, e eu tava falando esses dias que eu precisava de um copo desse pra levar pro trabalho. Porque eu levava as pequenininhas, acabava, e agora eu ficava toda hora levantando pra encher. Esse aqui, fi, ó.
1: Pronto.
0: Semana todinha eu tô bebendo água no copo, chique.
1: Se passar ali no braço, vai pegando fogo, você ainda
0: ajuda. Eu já ainda ajudo. Um arraso. Mandar um beijo pro povo da Cotraf, acho que tem alguém ouvindo a gente agora. Mandar um beijo pra eles e agradecer demais pelo carinho que eles sempre têm por mim. Eles sabem que a recíproca é verdadeira. Pois bem, ó, tem um comunicado aqui. Eliene avisa ao pessoal da Formosa 2 que a reunião que estava marcada para o próximo domingo não vai mais acontecer, né? Houve um imprevisto novamente e aí uma nova data será marcada. Eliane agradece a compreensão de todos e dentro em breve ela divulgará uma nova data para que seja realizada essa reunião aí. Deixa eu ver aqui. Nós temos... Tá aqui no meu celular. Tem mensagem no celular da rádio, querido? O que foi? Você olhou assim?
1: Tem mensagem.
0: O que que foi? Mãe falou que não tava funcionando, não. É porque acho que tava no programa eleitoral. Minha mãezinha que tá ouvindo o programa lá, ela falou que não tava chegando nada lá. Era o programa eleitoral, mamãe. Mas nós já estamos por aqui. Deixa eu ver aqui, cadê a mensagem? Pronto, é um convite de missa. É um convite de missa de sétimo dia, em memória de Celso Fernandes da Cruz e de Odete Oliveira da Cruz. Celso Fernandes da Cruz é de sétimo dia e Odete Oliveira da Cruz é de 10 meses. A família convida aí, né, para a missa de sétimo dia de seu Celso e de 10 meses de Dona Odete, que será realizada no próximo domingo, dia 27 de setembro, às 7 horas da manhã, na Igreja Senhora Santana. Então tá aí, a família enlutada, né, convida os parentes e amigos para a missa de sétimo dia do Celso Fernandes e de 10 meses da Odete Oliveira. A missa será realizada dia 27 de setembro, às 7 horas da manhã, lá na Igreja de Senhora Santana. Todos os parentes e amigos estão convidados a participar. Deixa eu ver aqui. Assim, você falou que tem aqui no...
1: Tem, tá chegando.
0: Tá chegando mensagem, né? Vamos ver. Aqui, acho que tem... Será que tem festa esse final de semana pro povo fazer convite? Alguém mandou alguma coisa aqui. Deixa eu abrir.

0: torneio masculino. Torneio masculino em Baraúna Grande. Eles atualizaram a data, mudaram a data aqui. A nova data será dia 25 de outubro. É, as inscrições ficam no valor de R$200. E para participar, faça contato com o Daniel e o Gil. Os telefones 9958-3761 ou 9950-4119. Para participar aí do torneio masculino de Baraúna Grande. A nova data é para dia 25 de outubro. As inscrições são R$200. E para fazer a sua inscrição, você entra em contato aí com a organização do torneio, é o Daniel e o Gil, pelos telefones 9958-3761 ou 9950-4119. Tá aí o convite do torneio aí do pessoal lá de Baraúna Grande. Deixa eu ver se tem mais outro recadinho aqui. Já, é, ó, o pessoal que tá mandando áudio, eu não vou conseguir ouvir vocês. É, do lado, durante eu estiver aqui no ar, então daqui a pouquinho eu tento ouvir o áudio de vocês para ver o que vocês estão me falando aí. É, deixa eu mandar um abraço pro meu amigo Valmir, que é conhecido como Valmir do Cavalo Branco, lá do Lamarão. Alô, seu Valmir. Seu Valmir falou que ia trazer praticamente um pé de pimenta para você, Guilherme. Já trouxe?
1: Não é possível?
0: Falou desse jeito para mim, que ia trazer, ó, quase que um pé de pimenta para você. Um abraço, seu Valmir. Obrigada, viu, pela audiência. E seu Valmir disse que ele tá sempre ligadinho conosco. É, ah, minha amiga Iraci, né, minha vizinha lá em Sítio da Manga, tá parabenizando seu neto Leandro Henrique, que fez aniversário. Vamos tocar os parabéns pra Léo. Pronto, daqui a pouquinho tem música pra Léo, né? E que a sua avó era assim, mandando os parabéns pra ele, desejando felicidades, muita saúde. Pronto, deixa eu ver aqui o recado ali, ele já foi. Ok, gente, olha só. Nós temos algumas informações importantes aqui da nossa Bahia, informações importantes do nosso país. Nós temos uma informação importante sobre as eleições. Veja bem. E esse recado é de forma especial aos aposentados, às pessoas, né, os senhores e as senhoras que são aposentados. Votar nas eleições 2026 também vale como prova de vida do INSS. Então, atenção aí, os senhores e senhoras que, porventura, vão pensar assim, ah, eu já tô de idade, eu já passei desse negócio de votar. Não passou, não. Vocês ainda podem votar, inclusive, é essencial para comprovar aí, né, fazer aí a prova de vida de vocês no INSS. Porque, veja bem, a votação nas eleições de 2026 poderá cumprir uma função além do exercício do direito ao voto para milhões de beneficiados do Instituto Nacional do Segurado Especial, do Seguro Especial, que é o INSS. O comparecimento às urnas será considerado como um dos registros utilizado pelo Instituto para a prova de vida, que é um procedimento que verifica se os aposentados, pensionistas e beneficiários assistenciais continuam vivos e aptos a receber os pagamentos. Atualmente, cerca de 40 milhões de pessoas estão incluídas nesse processo. A prova de vida pode se dar por meio do comparecimento eleitoral. Então, se você for votar no dia das eleições, você já terá a prova de vida realizada. O INSS recebe esses dados e já computa como prova de vida, explicou aí o ministro da Previdência Social, o Volney Queiroz. A medida faz parte da mudança no modelo de comprovação de vida adotado pelo governo federal. Desde 2019, o comparecimento presencial deixou de ser regra. A legislação determinou que o próprio Estado busque, de forma automática, informações em bases de dados públicas capazes de confirmar que o beneficiário está vivo. E a votação aparece entre os registros que podem ser utilizados para essa finalidade. Com isso, quem comparecer às urnas e tiver o registro identificado pelo INSS não precisará realizar outra forma de comprovação por causa da prova de vida. Segundo o INSS, o mecanismo reduz a necessidade de deslocamentos, especialmente para idosos e pessoas com dificuldades de mobilidade. A presidente do INSS, a Ana Cristina Silveira, afirma que o cruzamento de informações também contribui para dar maior segurança à manutenção dos pagamentos. Além de simplificar a prova de vida a milhões de segurados, a medida também traz segurança ao pagamento dos beneficiários da Previdência Social, explicou aí a Ana Cristina. Sobre o cruzamento de dados, o comparecimento eleitoral, no entanto, não é a única forma de utilizada pelo INSS. Para quem não votar, o Instituto mantém o sistema que cruza diferentes bases de dados do governo em busca de registros que demonstrem que o beneficiário está vivo. Entre os eventos considerados estão as ações como emissão de documentos, movimentações registradas e atendimentos realizados em serviços públicos. A lógica é evitar que o beneficiário tenha que realizar uma comprovação específica, quando já existem outros registros oficiais que podem cumprir essa função. De acordo com o INSS, somente quando não é localizada nenhuma fonte capaz de confirmar a vivacidade do cidadão, é que o segurado pode ser chamado para regularizar a situação. A orientação oficial do Instituto é que a prova de vida seja feita prioritariamente por meio do cruzamento automático das bases governamentais. E a votação já ajudou a atualizar milhões de registros. A integração entre os dados eleitorais e os sistemas previdenciários já produziu aí resultados em eleições anteriores. Por exemplo, em 2024, a base de dados do Tribunal Superior Eleitoral registrou eventos eleitorais relacionados a 20.957.288 beneficiários do INSS. Segundo o Instituto, essas informações contribuíram para a atualização de aproximadamente 5 milhões de provas de vida, né? A regra está prevista na regulamentação da prova de vida. A votação nas eleições é considerada um dos eventos que podem ser utilizados para comprovação ao lado de outros registros produzidos por órgãos públicos. Assim, para os beneficiários que participarem das eleições 2026, o próprio comparecimento às urnas poderá ser incorporado aos dados utilizados pelo INSS para manter a situação regularizada, sem a necessidade de uma etapa adicional específica de comprovação. Então, assim, quando recebemos essa informação hoje, né, a gente já entendeu que precisaria trazer ela aqui para vocês, ouvintes, né, do nosso programa, aposentados, pensionistas, né, todas as pessoas que recebem algum benefício pelo INSS, que sempre realizaram prova de vida, a gente entendeu que era importante deixar isso claro para vocês. Por que a gente fala sobre isso? A votação, muitas pessoas acham que não tem, né, fundamento, que não é necessário, que a pessoa já chegou a uma certa idade, que não vai ser necessário mais votar, que não é obrigatório. A gente sabe, reconhece a lei, que não tem essa obrigatoriedade de ter que uma pessoa de mais idade votar. Porém, com essas novas leis, com esse novo formato aí do INSS para ajudar e facilitar a vida do aposentado, ir votar é essencial para que comprove, né, para que faça sua prova de vida. A votação é esse canal. Antes, era necessário o aposentado se deslocar ao banco, pegar filas enormes, né? Então, assim, a grande maioria dos nossos aposentados e pensionistas estão na área rural, o deslocamento é um pouco mais complicado. As sessões eleitorais já são lá nas comunidades, então, assim, facilita um pouco mais usar a votação como um mecanismo aí de prova de vida. Então, é importante que todos os aposentados e aposentadas façam um esforcinho para ir votar, porque aí, além de vocês estarem colaborando com a democracia do nosso país, né, ajudando a escolher governantes que cuidem do nosso país, que cuidem de vocês que são idosos, que cuidem do nosso povo, vocês estão também se auto-beneficiando no sentido de cuidado com a aposentadoria também. A prova de vida já vai estar sendo realizada aí. Quem é aposentado e aposentada entende, sabe o que eu estou falando e sabe da dificuldade que era antes, né, para fazer a prova de vida. A prova de vida foi suspendida no período da pandemia, né, por conta do contato e tal, então foi suspendida e eles foram usando outros mecanismos para tentar realizar a prova de vida desses aposentados e aposentadas. E aí, desde 2024, essa questão eleitoral já foi anexada aí junto aos sistemas de cruzamento de dados para fazer com que o reconhecimento do aposentado e aposentada chegue ao INSS, né? A pessoa está viva, ela foi votar, então está viva. O voto é individual, então nada mais justo do que ele seja comprobatório para que o aposentado e aposentada não precise se deslocar para as unidades bancárias para fazer a prova de vida. Então aí, ó, atenção, né? Aposentados e pensionistas, aposentadas, dirijam-se à sessão de eleição de vocês, né? Vejam onde vocês vão votar. Faça esse exercício de cidadania, votem, não vá lá votar por votar também, só para conseguir a prova de vida, escolha com cuidado, com cautela, os seus candidatos à presidência, o candidato a governo, aos deputados, aos senadores, escolha com cautela, escolha olhando para quem vai cuidar de vocês, cuidar da população, né? Então, assim, faça isso de forma mais consciente e não somente para garantir a prova de vida, né? É importante que a gente fale isso para que vocês estejam cientes de como as coisas vão funcionando e a importância do voto de vocês. É importante para vocês de forma individual, mas é importante também para todo o país de forma coletiva, né? Então é isso, essa foi a nossa primeira informação aqui que a gente achou extremamente importante e fundamental alertá-los sobre isso. Pois muito bem, nós vamos para a nossa próxima música. Eu te falei qual era a próxima música, querido. O IP e o Prisioneiro, de Lil e Léo. Deixa eu beber mais água. Exatamente. Já já a gente volta.

0: Voltamos. Tchau, Marlene. Marlene veio visitar nós e correu. Tchau, Marlene.
1: O que eu vou fazer aqui hoje, será?
0: Você vai fazer o quê, Marlene?
2: Deu um sol.
0: Você vê o arco. O pessoal falava que esse negócio aí, o arco em volta do sol longe era chuva perto. O arco perto era chuva, ó, lá longe.

tarde, minha amiga Célia. Tá boa? Roda música com Rick Renner, Nossa Senhora Aparecida. Eu ofereço pra minha família, pra LN, Daiane e pra você. Obrigada, meu amor. Já já a gente vai procurar Rick Renner. Ô, Rick faleceu, né, gente? Ai, que triste. Fica com Deus, amiga. Célia da Fazenda Tanque. Amém, minha querida. Fica com Deus você também. Já já a gente vai ouvir a música do Rick e Renner, né? Pra homenagear o moço que fez música boa pra nós, mas infelizmente partiu, né? Enfim. Deixa eu ver aqui. Já fiz aqui. Já anunciei essa. Tem mais mensagens aqui. Deixa eu ver. Cadê, gente? Olha, Dona Isabel. Menino, Dona Isabel tava querendo falar com você, Guilherme. Pra saber que horas você tava aqui, que ela tinha um negócio pra você. Mas olha aqui. É, olha aí, ó. Você tá vendo isso aqui? Pois então, ela tá ouvindo o programa e tá lá, ó. Me dá uma puxa, Dona Isabel. Faz isso com nós não, Dona Isabel. Nós aqui querendo um melim. Ai, que tacho bonito e aparentemente muito gostoso. Viu, Dona Isabel? Um beijo pra senhora, pra seu Pereira, pra todo mundo aí. Deixa eu ver aqui que a gente tem mais informações. Gente, olha só. Ponto Novo, uma cidade aqui da Bahia, recebeu o 4º Festival de Sementes Crioulas da Bahia. E esse evento é realizado pelo MPA, que fortalece a produção de sementes crioulas como ferramentas da soberania alimentar. Sabe o que é semente crioula, minha gente? Pois é, a gente vai falar sobre ela aqui um pouquinho. Deixa eu ver, são 12 horas e 58 minutos, 12h58. Nós vamos aqui levando as informações para o nosso povo. Veja bem, esse evento, né, o Festival das Sementes Crioulas, que aconteceu lá em Ponto Novo, aqui na Bahia, já tem uma década, né, após a sua primeira edição. Eu não sei. Olha, um parêntese aqui. Por que esse povo das operadoras? Será que é o povo das operadoras? É o povo da cadeia que tá me ligando de dia e de noite? Pra me dar dinheiro, ninguém liga. Ontem eu fiquei estressada. Agora começou aqui, ó. Uma antipatia dessa, gente. Eu desligo da cara de todo mundo. Não sei quem é. Pois bem, uma década após a sua primeira edição, o Festival das Sementes Crioulas na Bahia chega ao seu 4º encontro, reunindo cerca de 1000 pessoas entre camponeses, guardiões e guardiãs da agrobiodiversidade, pesquisadores e movimentos populares do campo e da cidade, né? Organizado pelo Movimento dos Pequenos Agricultores, o MPA, e pela Cooperativa de Produção e Comercialização Camponesa. O evento aconteceu no assentamento Terra Nossa, no município de Ponto Novo, que é no norte da Bahia, nos dias 18 e 19 de setembro. Eles tiveram como lema Sementes Crioulas da Resistência Camponesa à Soberania dos Povos. O evento colocou no centro do debate a defesa das variedades tradicionais como escudo no enfrentamento às mudanças climáticas e ferramenta essencial para garantir comida saudável na mesa da população brasileira. Em um cenário de secas severas e desequilíbrios do regime de chuvas que afeta o semiárido e toda a região Nordeste, a preservação genética cultivada pelos povos tradicionais ganha contornos de segurança e soberania alimentar. Diferente dos pacotes tecnológicos industriais, as sementes crioulas são selecionadas e adaptadas naturalmente aos biomas baianos, Caatinga, Cerrado e Mata Atlântica, há gerações. Para Sayane Santos, que é dirigente do MPA na Bahia, o festival demarca a urgência de encarar a autonomia das sementes como questão pública. Esse ano, trazemos essa discussão sobre o papel das sementes crioulas na defesa da soberania alimentar articulada à questão climática. O avanço das mudanças do clima impacta diretamente a vida do campesinato. E para nós, a semente é indispensável para pensarmos a autonomia e a soberania dos povos, garantindo comida boa, de verdade, no prato do povo, afirmou aí Sayane Santos, ela que é dirigente do MPA. Além das discussões locais, o encontro impulsionou a atualização do Plano Nacional de Sementes do MPA, que organiza casas, campos e bancos comunitários.

0: hectares de semente pelo país e pauta a criação de fortalecimento de políticas públicas voltadas ao setor junto aos governos estadual e federal. Então, assim, por que que esse povo está falando tanto das sementes crioulas e o que é sementes crioulas? As sementes crioulas são essas sementes que não passaram por nenhum processo de modificação na sua genética, né? É a semente pura, aquela que a gente plantava e que o avô, o pai da gente guardava dentro da garrafa, da garrafa PET, né? Vamos fazer semente pro próximo ano e tal. Essas sementes, sem nenhuma modificação, sem nenhum uso de veneno, de imunização, essas são sementes crioulas. E por que que se fala tanto em guardar sementes crioulas? Porque as sementes crioulas são justamente aquelas que têm resistência, né? E que são bem adaptadas ao nosso clima e ela consegue se desenvolver de acordo com o estado, com o clima que ela está sendo cultivada. Então, por isso que é tão importante manter as sementes crioulas guardadas, fazendo reservas, fazendo bancos, porque na hora de fazer uma plantação, com certeza as sementes crioulas serão aquelas que vão dar frutos, né? A gente planta e não vai perder. Já viu falar assim, aquela cova perdeu, porque não nasceu ali. As sementes crioulas não têm esse problema. Então, por isso que todas as organizações sempre falam muito das sementes crioulas e da importância de fazer bancos de reservas dela. Muitas comunidades, em outras cidades aí da Bahia, né, e outras regiões, as comunidades se juntam e a própria associação faz o banco de sementes. Porque quando chega a época do plantio, toda a comunidade fala, olha, e aí, como é que está o banco de sementes? Não, vamos, ó, tem feijão, tem milho, tem não sei o quê, e vai pegando para fazer a plantação de todas as famílias ali. Então, assim, é extremamente importante que as comunidades comecem a pensar em fazer essa reserva e montar o seu banco de sementes crioulas para poder garantir um plantio e uma colheita melhor a cada ano, né? Então, assim, esse seminário lá em Ponto Novo, esse Festival das Sementes Crioulas, voltou aí para dar esse impulso e esse pontapé, né? E lembrar as pessoas de que as sementes crioulas, ela está para participar da soberania alimentar dos povos, né? Então, é o que garante a alimentação do povo. A gente, quando as pessoas plantam essas sementes modificadas, sementes que vêm, né, de outras formas, então a produção é muito baixa, é muito pouca. E aí falar sobre as sementes crioulas traz acende esse alerta pra gente, né, de como que a gente tá cuidando das sementes para o ano seguinte. É importante a gente pensar sempre no ano seguinte, no próximo plantio, para conseguir uma colheita saudável, uma colheita mais abundante, né? Então, por isso a gente traz essas informações de como as coisas vão acontecendo em nosso estado, como as coisas vão acontecendo em nosso país. Querido, você achou a música de Rick Renner aí que a nossa amiga pediu? Deixa eu falar um negócio. Enquanto isso, eu vou tentar ouvir os áudios que tinha me mandado. Ela falou Rick Renner, Nossa Senhora Aparecida. Pronto, vamos lá.
1: Obrigado, gente. Obrigado mesmo. Quem gostou, dá um grito aí. Nossa Senhora. Agora vocês podem sentar-se. Que agora o momento é religioso.

0: Muito bem, estamos de volta. Minha amiga Fabiana, lá na aguinha. E Fabiana, quando eu vi a sua mensagem, a música já estava rolando, que minha amiga Célia pediu a mesma música que você. Agora você para de ficar fazendo figa, mostrando rapadura pra nós. Você tá purinho igual a Dona Isabel, né? Você tá purinho igual a Dona Isabel, fazendo figa pra nós, com rapadura. Dona Isabel mandou o mel, Fabiana já mandou a rapadura pronta, olha. Rapaz, eu vou começar a falar assim, ó. Uma traz um litro de mel e a outra traz a rapadura. Né, Gui? Pois então, o negócio tá errado. Isso aqui mostrando, fazendo figa pra gente. Misericórdia. Deixa me ver aqui. Isso aqui já foi. Ah, deixa eu ver aqui no meu telefone, que eu só vi a luzinha acendendo. Eu não sei nem o que é. Olha, minha mãe tá ouvindo o programa. Meu amigo Mário tá lá em casa ouvindo o programa também. Mário, um abraço pra você. E, ô Mário, olha, esse final de semana eu não vou, viu? Então, aí agora, meu amigo, você vai ficar chorando porque eu não fui. Só no próximo, viu? Mãinha tá mandando um alô pra afilhada Andréia dela, lá no Barreiro. Vixe, que, olha que amor roxo. Minha amiga Andréia, lá no Barreiro, Gregory, Bianca, Valdita, todo mundo ligadinho no nosso programa lá. Deixa eu aproveitar que nós estamos passando ali pelo Barreiro, deixa eu mandar um abraço pra Dona Cida, lá na Lacraia, o esposo dela, mandar um abraço pra minha amiga Catinha, pra Lucinha e toda a família deles lá, pro povo todinho de Zé Moraes, porque o povo é um povo muito, é uma família muito grande. Mas se eu falar assim, o povo de Zé Moraes, todo mundo já sabe o que é com eles. Um abraço pra vocês, Deus abençoa. Deixa eu ver quem foi que me deu mais alô aqui. Cadê Jesus? Aqui no meu, acho que não, o meu já foi, já falei todos aqui. Bom, gente, olha só. Período de eleição, a gente tá falando sobre isso aqui. Falamos agora há pouco sobre essa questão da eleição, da importância de ir votar, da importância do idoso participar desse momento democrático. A gente falou sobre o idoso votar não somente para atualizar a sua prova de vida, mas votar pensando justamente nos candidatos e pensar naquele candidato que pensa no povo, que pensa no menos favorecido. Pensar que são representantes que estarão lá por 4 anos e que vai tomar as decisões do nosso país. E essas decisões interferem em nossa vida diretamente. Então, por isso que a gente sempre fala da importância de escolher bem aqueles que vão nos representar por 4 anos, né? Não vale a pena fazer isso porque o meu vizinho mandou, porque o patrão falou, porque, né? Enfim, não é assim que funciona, porque é uma escolha muito séria e muito importante. E aí, a gente viu uma informação também importantíssima da Comissão Pastoral da Terra, e que o pessoal, eles construíram, né, uma carta de compromisso com os candidatos para falar sobre centenas de questões, inclusive sobre a crise climática e sobre a violência no campo, que são situações muito complicadas e que não deixou de acontecer, né? Então, a gente tem aqui um texto importante, né, de uma carta compromisso que a CPT fez e que foi uma construção da CPT, mas que é uma construção que a gente compartilha dessa construção, porque são solicitações importantes e que a gente concorda que sejam feitas essas observações para que a gente tenha um pouco mais de segurança, para que a gente tenha que a gente tenha melhorias, né, em todos os setores do nosso país. E a violência no campo, ela continua atingindo os trabalhadores do campo, os povos indígenas, os quilombolas, as comunidades tradicionais, os agricultores familiares, pescadores, ribeirinhos e todos os defensores e defensoras dos territórios, né? E os dados, eles não são somente estatísticas, são vidas, são famílias, são territórios, são rios, florestas, roças, comunidades e todo modo de vida que precisa ser protegido. E aí é preciso reconhecer que a violência no campo está relacionada à concentração da terra, à grilagem, à disputa de territórios, né, à exploração predatória dos recursos naturais, à expansão desordenada de grandes empreendimentos que são financiados direta e indiretamente pelo setor financeiro e à insuficiência de políticas públicas capazes de garantir direitos e de prevenir conflitos. Então, Dessa forma, nas eleições agora de 2026, a CBT afirma, né, que a questão agrária e ambiental ela precisa ocupar um lugar central no debate sobre o futuro do Brasil e na decisão do voto das pessoas. Mais do que discursos, é necessário compromissos públicos, metas, orçamento e políticas capazes de transformar a realidade. Não haverá justiça ambiental sem a justiça agrária, né? A crise climática torna ainda mais urgente essa agenda. As secas, as enchentes, os incêndios, a contaminação das águas e perda de biodiversidade atingem de maneira particularmente grave aqueles que dependem diretamente da terra, né, das florestas e das águas para sobreviver. Então, defender o meio ambiente, portanto, não pode significar apenas criar regras, né, novas regras de proteção ambiental. Requer proteger quem vive nos territórios e reconhecer o conhecimento e as práticas dos povos que historicamente cuidou desse território, desse ambiente, né? E a preservação ambiental e a justiça social, ela precisa caminhar juntas. Que nenhum programa de governo trate a reforma agrária, a agricultura familiar, os direitos dos povos e comunidades tradicionais e a proteção ambiental como questões secundárias. Pelo contrário, essas questões precisam ser primordiais, né? Aí queremos um Brasil que a terra cumpra sua função social, em que os alimentos cheguem à mesa de todos, em que as florestas permaneçam de pé, em que os rios sejam protegidos e que todos os povos possam viver em seus territórios com dignidade e segurança. E que ninguém precise colocar a própria vida em risco para defender seus direitos. E aí, esses trechos que eu estou colocando aqui para vocês são os trechos da carta que foi entregue aos candidatos, né? Defendemos que candidatas e candidatos assumam compromissos concretos como a proteção da vida e o enfrentamento à violência no campo, com investigação dos crimes, responsabilização dos autores e combate à impunidade, a proteção de lideranças, defensores e defensoras dos direitos humanos, garantindo mecanismos efetivos de proteção para pessoas ameaçadas por sua atuação em defesa dos territórios e das comunidades, a implantação de uma política de reforma agrária democrática e participativa, com destinação das terras públicas e regularmente ocupadas, desapropriação de propriedades que não cumprem a sua função social ou possuem cadeia dominal ilegítimas, a criação e ampliação dos assentamentos destinados às famílias de trabalhadores rurais, o fortalecimento de órgãos públicos fundiários e responsáveis pela política agrária, né, que aí é assegurando esse orçamento, a estrutura e servidores suficientes para enfrentar possíveis conflitos e garantir acesso à terra e que ao mesmo tempo garanta as condições para a permanência das famílias no campo, fortalecendo a agricultura familiar e a produção de alimentos saudáveis, né? Com mais crédito, com assistência técnica, com a extensão, com tecnologias, com mais moradia, com capacitação, com estradas, energia, acesso à água, educação, né? E políticas de comercialização da produção. Um outro ponto é a garantia de direitos dos povos indígenas e quilombolas, e demais comunidades tradicionais. É preciso assegurar seus direitos, sua cultura, sua organização social. E tem ainda o combate à grilagem, ao desmatamento ilegal, ao fogo criminoso, à mineração predatória e outras formas de apropriação e exploração ilegal dos territórios. A defesa dos territórios contra os empreendimentos que provocam expulsão, contaminação, uso de agrotóxicos e emissões de gases danosos à saúde humana. Tem ainda o combate ao trabalho escravo e a todas as formas de exploração, precarização do trabalho rural e também a democratização do acesso à terra, aos bens naturais, enfrentando as desigualdades históricas que estão na raiz de muitos dos conflitos agrários brasileiros. Então, esse é um trecho resumido da carta, uma importante carta que foi entregue pela CPT aos candidatos, né, e candidatas da eleição 2026. Então, assim, para a gente entender que essas organizações populares, elas estão a todo momento buscando soluções, buscando melhorias e amparo para as comunidades, para todos os povos, para o território, né, para o meio ambiente. Muito se fala sobre a justiça ambiental e a justiça agrária. Nessa carta cita essas duas questões. E essas duas questões englobam aí o cuidado humano e o cuidado com o meio ambiente. Então, casando essas duas questões, a gente consegue construir um país mais justo, um país mais igualitário. e que os governantes eleitos trabalhem justamente para manter essa unidade aí e para conseguir colocar em prática tudo que foi solicitado aqui na carta encaminhada pela CPT aos nossos candidatos, né? Deixa eu ver se tem mais mensagens aqui. Ah, deixa eu mandar um abraço pro meu amigo Juarez. Juarez é lá de Fundão, Dom Basílio. Juarez quer ouvir a música de Léo Magalhães. Já a gente vai ouvir, viu, Juarez? Muito obrigada pela sua audiência. Daqui a pouco a gente vai ouvir a sua música. Dona Branca mandou, boa tarde amiga, estou ligadinha, tenho que fazer o L de novo. Olha, Dona Branca, gostei, Dona Branca, muito bem, a senhora é uma mulher muito sábia, é isso aí. Estou fazendo bolo faço bolo e vendo em Biaçucê, faço parte da Feira da Agricultura Familiar. Então, é justamente por isso, Dona Branca, que a senhora entende e a senhora é uma pessoa politicamente compreendida das coisas, né? A senhora vende e a senhora participa da Feira da Agricultura Familiar, a senhora sabe a importância da valorização da agricultura familiar, não é isso? Um beijo para a senhora, obrigada pela audiência e que bom que a senhora entende e conhece sobre essas questões também, né?
1: Você não tá atendendo o povo aí que tá te ligando, tá ligando pra mim aqui agora.
0: Aonde,
1: tá,
0: gente? Meu Deus do céu, cadê, pelo amor de Deus? O povo do banco tá ligando O povo do banco tá ligando pra você? Pelo amor de Deus, gente, nós não queremos. Menino, será que é aquele homem lá que tá no escândalo aí? Vorcaro?
1: Eu vou atender,
0: porque diz que esse Vorcaro tá dando pix pra todo mundo. Vai que ele faz um pix pra nós. Ô, meu Deus, esse é o moço. A gente quer, vamos atender o senhor.
1: Ô, eu tô ocupado aqui, meu amigo, peraí.
0: Você quer meu pix? Pergunte pra ele. Se ele quer.
1: Eu vou te responder agora, que tá no meio programa. Desculpa,
0: eu não entendi. Exatamente. É isso aí, vamos ver, vai que ele tá mandando uma graninha pra gente. É isso, filho, Dona Eunice lá em Beça. Dona Eunice, eu não vou conseguir ouvir o áudio da senhora, mas um beijo, eu sei que a senhora tá ligadinha conosco aí. E aí, a gente tá mandando um beijo pra senhora, pra todo o pessoal que tá nos ouvindo. Gente, áudio impossível agora, não vai dar, eu não vou conseguir. Marilene, Laurindo e toda a família lá em Rio da Faca, um beijo pra vocês. Nós já estamos finalizando nosso programa, então as músicas de vocês a gente vai colocar na próxima sexta-feira. Alguém mandou mais mensagem aqui no meu telefone, deixa eu ver, no meu não tem mais, aqui da rádio só tem áudio, não vou conseguir abrir agora, deixa eu ver aqui se tem. Minha querida Dona Ni, tá ouvindo a gente lá em Manuel Vicente. Dona Ni falou comigo mais cedo e disse que tá nos ouvindo. Beijo, Ni.
1: Beijo pra ela.
0: Manda beijo pra ela. Olha só, faltou você. Filho, você não sabe como foi muito legal lá. Luciana falava assim, você já falou pra Guilherme como é que tá legal aqui? Eu falei, vou fazer inveja pra ele, sexta-feira. Pois é, vou te mostrar. Ah, daqui a pouco eu vou te mostrar a foto da mesa que a Dona Ni arrumou com os santinhos dela, inclusive com aquele que você deu pra ela. Tudo bonitinho. Foi muito lindo, foi muito bom. Em nome de Dona Ni, eu agradeço todo o pessoal que foi lá, o pessoal que ela convidou, que esteve presente, né, que colaborou, o pessoal que foi ajudar a rezar, as meninas lá de Açoita Cavalo, que foi rezar, a Luzia, a Isaura. O pessoal todo que foi lá, quem fez a reza foi Luzia e as irmãs dela, que rezou lá, né? Rezou muito bonito. Parabéns para as meninas. Agradecer a todo o pessoal que foi lá participar conosco, né, Dona Ni? Todo mundo foi, a gente ficou muito feliz. Dona Ni ficou extremamente satisfeita, agradecida com todo mundo que participou.
1: Ela merece demais,
0: né? Pois então, tava tudo muito lindo, tudo muito bonito. Minha amiga Vanusa, minha parceira de cozinha, a gente ajeitou as coisas lá pra Dona Ni. Um beijo, Vanusa. Obrigada, viu, pelo seu companheirismo. Você é uma pessoa maravilhosa. E é isso, minha gente. Nós estamos chegando ao final do nosso programa. Deixa eu mandar um abraço especial a todos vocês que nos acompanharam nessa tarde de hoje. O pessoal que eu não consegui atender, me desculpa, mas é porque tem áudio. E aí, pra ouvir o áudio enquanto a gente tá aqui, fica um pouco tumultuado. Mas a gente volta na próxima sexta-feira, se Deus quiser. Um forte abraço, bom final de semana a todos. Um beijo, até mais.

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0: 11:01.
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6: Nota de falecimento, Filinto Rodrigues de Lima, Filinto de Miguel. Os filhos Décio, Benito, José, Rivaldo, João Aparecido, Selmo, Maria Regina e Isabel, genros, noras, netos, bisnetos e demais familiares comunicam com pesar o falecimento de Filinto Rodrigues de Lima, Filinto de Miguel. O corpo está sendo velado em sua residência em Lagoa Azul, Santa Luzia. E o sepultamento será hoje, às 5 horas da tarde, no cemitério de Campinas, Santa Luzia. Os familiares enlutados agradecem a todos pelo ato de solidariedade cristã.
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1: Horas e 3 minutos.
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1: 15 horas e 52 minutos.

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1: Nota de falecimento, Filinto Rodrigues de Lima, Filinto de Miguel. Os filhos Décio, Benito, José, Rivaldo, João Aparecido, Selmo, Maria Regina e Isabel, genros, noras, netos, bisnetos e demais familiares, comunicam com pesar o falecimento de Filinto Rodrigues de Lima, Filinto de Miguel. O corpo está sendo velado em sua residência em Lagoa Azul, Santa Luzia. E o sepultamento será hoje, às 5 horas da tarde, no cemitério de Campinas, Santa Luzia. Os familiares enlutados agradecem a todos pelo ato de solidariedade cristã.
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2: 17:01.
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10: 17 horas e 9 minutos.
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10: 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Hora certinha, 100,7. 17:14. Bora começando mais um entardecer? Vem comigo.
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10: Aumente o volume. Tô chegando contigo nesse fim de tarde bacana de sexta-feira com mais uma programação bacana, né? 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Você tá bem aí, né? Sempre curtindo a gente com esse carinho enorme da audiência, da companhia. Bom demais.
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10: WhatsApp 999071007. Chega junto com a gente, participando, pedindo a sua música. Olha que Deus te abençoe grandemente, onde quer que esteja, em Caetité, toda a região sudoeste da Bahia, norte de Minas Gerais, todo mundo com a gente.
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10: Todo mundo com a gente aqui na Educadora Santana. 17:15. Bora começando aí, ó. Com Eros Biondini. Tesouros. Um abraço, Porfíria. Tá com a gente aqui. Olha, já chegou nos estúdios. Tô animada. É isso aí, pô. Um abraço.

0: Betinha na 100,7. Confira aí, são 17:26. Pera um paixão, fogo na casa. César e Paulinho, duas vezes você. Tulio Milionário, casca de bala. E a primeira foi com Eros Biondini, Tesouros. Um abraço, excelente fim de tarde. Estamos nesta sexta-feira, 25 de setembro de 2026, não é mesmo? Você que acabou de sintonizar, já está sintonizado com a gente. Tem mais um programa Entardecer. Olha, Deus abençoe. Valeu a companhia. Digo que é sempre muito bom e a gente fica feliz da vida, tá? É poder contar com esse carinho enorme da sua companhia. E também a sua participação aí no WhatsApp. Mande mensagem pra nós, tá? 999-07-1007. 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
0: 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Lá o nosso amigo André, toda a equipe te aguardando com muito carinho. 17:28, um abração para o pessoal em Maniaçu curtindo a gente. Alô, Graça Magazine. Valeu, tá? Audiência, nosso amigo Ailton, da panificadora, esposa, toda a família, né? Com a gente aí, né, Ailton? Um abraço a vocês de Maniaçu, da região.
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0: Ailton, olha só quem chegaram aqui na nossa rádio. Mais gente. Porfíria, vem Malaquias. Gente, bora falar com eles. Bora falar com eles. Vem Malaquias, fala aí, meu velho. Boa tarde.
3: Boa tarde, Jota Rodrigues, boa tarde, é o subite da Rádio Santana de Caipité, é uma alegria. Quem é que você tá rindo, deu, velho?
0: Ô, deixa ela, seu Malaquias.
3: Tá rindo da minha cara, velho? Mas, fica quieta.
0: Mas diga aí, o que foi? Que surpresa tremenda vocês dois por aqui hoje. O que foi que aconteceu?
3: Olha, eu tava lá pras bandas da feira. Aí, rapaz, com o braço um pé do outro lado da rua, travessou na rua. Porfira. Daí eu falei, vou lá bater um papo mais a véia. Aí fui lá, rapaz, conversar mais ela. E ela falou, tu tá indo pra onde, véia? Vou ir pra rádio, seu Malaquias, pra ver Lisete Andrade. Eu falei, ah, pois, então me dá carona. Que eu vou pra lá também.
0: Aí, que alegria, que satisfação então receber vocês aqui, né? Nesse fim de tarde, fim de semana também.
3: Pois é, alegria é toda nossa. É, e aí, a comadre Pós-Feira disse que chegava aqui na rádio, já ia pedir a música e já tá tocando aí de Pero Paixão. Porque é uma mulher apaixonada que nem essa. Pro cara de. Pro mais de Pero Paixão, eu Pero! Olha, vem aqui na rádio pedindo sua música.
0: E essa aí é boa, hein? Fogo na casa, a senhora gosta. Dona Porfíria, boa tarde.
4: Boa tarde, Jotinha. Mas eu tudo sei, bem. Mas esse mialá aqui eu não sei não, viu? E as mentiras danadas, que ninguém pegou carona de ninguém. Deixa eu te falar aqui, eu estou aqui pra mandar um alô pras amigas e amigos do mundo em Tirinzinho. Agora eu vou falar o nome de Anísia, minha amiga, colega.
3: Mas peraí, do mundo em Tirinzinho não. Que chidão, moé. E os outros programas da rádio, pô, precisa falar.
4: Não, mas o alô é pra Cachoeirinha, é pra Escontena, é que eu quero dizer isso, é pro mundo inteiro. Chão Duro.
3: Ah, me fui
4: bem. É, aqui pro lado de Brejinho, Manuel Vicente, todos os ouvintes dessa educadora estão ouvindo minha voz agora. É de verdade, agora eu tô tá aqui na Porfira. Educadora.
3: Muito
4: eita,
3: bem.
4: Nós. E depois eu quero ouvir Linda Inglesa. Eu tenho que ir na casa de Pero, que Pero sumiu. Ele tá esperando eu ir lá mais uma hora e eu vou. Eu encontrei Ilma um dia desse. Ela disse que por que que eu não vou lá. É um corre-corre doido na vida. É uma loucura, misericórdia.
0: É, correria, né, do dia a dia. Pois é, dona Porfira, então... A senhora veio também na intenção de encontrar a Lisa, né?
4: Lisa tava doentinha, não veio, mas não. Eita. Tem nada não. Dia 29 eu tô aqui zoando mais ela no setembro, Maria. Lisete, eu venho, viu? Pode?
0: Pode preparar o café e o bolo, né? Tá certo.
4: Oh, aí, graças a Deus, mas é tanta amiga, tanto amigo.
3: Ei, velha. Ei, velha.
4: Fala, velho.
3: Cadê a bisqueta?
4: A bicha quieta tá lá intocada, eu tomei
3: medo. Tá esconchombrada.
4: Tá, 3 anos que eu não pedalo. Se você me pagar pra eu vir no centro da cidade, eu não venho. Com medo, os motoqueiros tá feito um louco.
3: É que a cidade cresceu muito.
4: Não agravando todos, mas a maioria em cima do passeio, tá vendo a hora de passar em cima da gente. Tomei medo.
3: Outro dia mesmo, eu fui ponhando o pé na faixa pra atravessar pro outro lado, aí veio um responsável vendido.
4: Bateu.
3: Seu vai... Ah, não sei não. Sei nem se eu tava conversando não, já microfone.
4: Tá demais, tá demais.
0: É, tá complicado.
4: Meu Fuscanela tá ótimo, ó. Fuscanela.
0: É, faz bem, né, pra saúde.
4: Faz, eu venho duas vezes aqui pro centro social, quarta e sexta.
3: É, inclusive, mas tem a atenção. Vocês que tem seu carro, tem sua bota. Cuidado com os véi na rua. Você não fica atravessando de vez. Olha só os direitos dos véi. Olha pros coitados dos velhos que já...
0: Calma, seu Malacas, não vai ficar nervoso, né?
4: Eu vou pôr uma aguinha ali pro velho, senão ele desmaia.
3: Não, só eu tomar aqui um golinho d'água pra ver se acaba os negros.
0: Pronto, aí, bebe uma aguinha aí, meu compadre. 17h34.
4: Pois é, então eu tô indo, eu vou ali na casa do colega.
0: Vem a comadre Terezinha, né?
4: Terezinha, lá no Santo Antônio. Oi, Tê,
0: um abraço
4: pra
0: você.
4: Mas é todo mundo. Quando eu mando um alô assim, é pra todos os ouvintes, amigas e amigas. Porque se for falar o nome, fica um dia ou dois aqui no microfone.
0: Tá certinho. Dona Porfira, um abraço muito especial, viu? Anísia, tá ligada na gente também?
4: Tá, Anísia, tu desenrola, vem logo, menina. Hoje é a nossa festa no centro social.
3: Tu desenrola, Anísia, que tu não virou rolo de fumo. Não, Anísia!
4: E nem gongo. Então, abraço e beijo pra todo mundo. Tchau.
0: Valeu, um abraço, dona Porfira. Bom fim de semana, né? Bom fim de semana. Isso aí, aquele abraço. Deixa eu mandar aqui um abraço pra Célia da Fazenda Tanque, tá ligadinho na gente. Quer, velho? Quer?
3: Deixa eu despedir do povo dos ouvintes.
0: Fica à vontade.
3: Ah, pois, eu quero deixar de um abraço a cada um dos seis que tá ligado nesse momento presente na Rádio Educadora Santana de Catité. Meu abraço, gente. Deus abençoe aquele fim de semana bastante abençoado pra lá de bom, viu? Até logo. E aproveitar pra dar um alô pro meu compadre Dioniso, Zureia de Elefante. O bicho tem um par de orelha, menino.
0: Deixa eu ver, Dioniso, quieto, seu Maraquias. Eita, Célia da Fazenda Tanque, tá ligadinha na programação. Grande abraço. Ô, Branca Fonseca, tudo bem? Um abraço, minha querida. Salve, salve, né? Patrícia, tá ligadinha na gente. Um abraço, meu amigo Zé Alves, da Fazenda Aroeiras. Tá com a gente aqui no programa, né? Um abração. Tem mais abraços aqui, ó. Lani Gomes, de Porções, Lagoa Real, sempre escuta a gente aí, né, Lani? Um abraço, Lani. Bom fim de semana pra você e pra família, tá bom? Um grande abraço, 99907-1007. Daqui a pouquinho tem mais WhatsApp, né? Bora curtir. Mais música, bora trazendo aí, ó. Amado Batista, eita, amadão.

0: Posse, aqui na 100,7. 17:41, Sou Bacana dos Barões da Pisadinha, Baby, Volta pro Silmego, Amado Batista, Não Bebo Álcool. Um abraço pra você curtindo a gente. E dando prazer da companhia. A audiência que a gente tem toda a região. 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Agropecuária, manda um abraço, meu amigo Deca, mototáxi, tá ligado na gente? Um abraço, viu, Deca? Valeu, irmão. A companhia, a audiência, Odeir do Alto do Cristo. Um abraço, Odeir, sempre com a gente, né? Aí nos afazeres, no trabalho e o radinho sintonizado aqui, ó. Pessoal, um abraço, meu amigo Zé de Alice. Curtindo a gente, né? Comunidade de Malhada, um abraço, Zé de Alice. Tá fazendo aniversário hoje. Parabéns, Deus te abençoe grandemente, ó.
1: Parabéns pra você.
0: Um grande abraço de toda a família. Aqui na 100,7, Zé de Alice fazendo livre. Comunidade de Malhada, um abraço. Alusão pra Meire. Ô, Jota, tô te ouvindo aqui nas Minas Gerais. Ótimo, Amado Batista, já fui pra ti aí, tá bom, Meire? Um abraço. Deus acompanhe sempre. Felicidades. Bora aí, continuando aqui, ó, no zap.
2: Ô, meu grande amigo Jota Rodrigues, aqui é Nelson Derba.
0: Fala,
2: e
0: Nelson.
2: Aí, meu irmão?
0: Tudo bem?
2: Beleza? Tô aqui,
0: graças a Deus. Tudo
2: curtindo
0: joia.
2: O seu maravilhoso programa aqui, meu irmão.
0: Isso aí.
2: É bom demais.
0: Bom.
2: Falou, meu amigo, um abraço.
0: Um abraço, Nelson, bom fim de semana. Satisfação, tá? Prazer ter você curtindo aí a gente, curtindo a nossa programação. Ô, Jota, mande um abraço, né, pra gente, curtindo você aqui, ó. Maria Custódia, é uma música bem bonita, do Trio Parada Dura. Né, do Trio Parada Dura, a escolha da produção. Um grande abraço, bom fim de semana. Muito obrigado mesmo, tá, Maria Custódia? Sempre esse carinho especial da companhia.
3: Jota, boa tarde, tudo bem? Aqui é Silene, Poço Danta de Caetete. Nossa, companhia que rodasse aquela música com o Barreirito, Menino da Canoa, que eu gosto muito dessa música. Gostaria de oferecer para minhas irmãs Elisete, Josiane, Flávia, Joelma, para meu irmão Givaldo, minha cunhada Solidade, para meus 8 sobrinhos, para meus 2 cunhados Edilson e Romário, pra minha comadre Marta em Tempinho, pra minha prima Andréia, dona Zumelinho de São José em Vereiro do Cercado.
0: Certo.
3: Pra minha prima Simone em Guanambi, pra meu amigo Zequinha do Mototáxi em Caixé.
0: Fala, Zeca! Aí, Zeca é sucesso, né?
3: Pra minha prima Maria, com o esposo Geraldo, na Fazenda Paraguai, pra minha prima Rita de Castro, esposa, para o filho da verdura aí na ilha. Para minha prima Cláudia e Lúcia aí na escadinha, para minha amiga Maria Rita na escadinha 2 aí no Cipe Caixé. Oferecer também para minha prima Solange lá na Cachoeirinha. Oferecer para meu amigo Marcos aí no Tão, com sua mãe Dona Irani, seu pai Miguel, para minha sobrinha, que é sobrinha do Marcos, com sua Radaça, com seu filho Rudão, e para todos vocês da rádio, para você, Jota, tenha uma boa tarde abençoada.
0: Valeu, muito obrigado, tá? O carinho da audiência e da companhia. 17:44, olha a hora, 17:44. Jota Dalva de Limoeiro, curtindo o programa Entardecer. Um abraço, Dalva, um abraço, nosso querido Gilson Fraga, presidente do nosso STRC, né? Um abraço a vocês, bom fim de semana. Anísia!
4: Oi, Jota, boa tarde, Jota, é Anísia. É o Jota, foi
0: tudo
4: um prazer
0: ver
4: uma filha falando, né?
0: É.
4: Na rádio, eu quero ir um dia te conhecer, se Deus quiser, conhecer a rádio.
0: Muito bem.
4: Mas ainda não achei a oportunidade, mas um dia eu sei. Se Deus quiser,
0: isso.
4: Eu ia ir. O Jota, passa a música aí.
0: Tamo por aqui.
4: Morena, seu brinco caiu, é minha
0: brinco
4: música preferida.
0: Brinco
4: tchau,
0: de ouro.
4: Tchau, Jota, bom final de semana e uma boa noite.
0: Valeu, Anísia, um abraço. Bom fim de semana, né? Um abraço, bom fim de semana, Deus abençoe sempre, sempre. Tem mais aqui, meu caro JV da Rua Livramento. Um abraço, JV, Milionários é Rico, quem disse que esqueci, que música maravilhosa. Daqui a pouquinho a gente manda aí, viu? Um abraço, Kito da Fazenda Morros, com a gente. Lourdes.
5: Oi, Jota, boa tarde. É Lourdes, Água Quente.
0: Um abraço, Lourdes.
5: Oi, Jota, tá com a música pra mim, com Rick Rene.
0: Tá na sequência.
5: Eu ofereço em primeiro lugar pra minha netinha, Vitória Sofia.
0: Certo.
5: Que tá colhendo uma rosa no Jardim da Existência amanhã.
0: Uhum.
5: Desejo a ela muita felicidade.
0: Deus abençoe.
5: Muitos anos de vida. que ela seja pessoa linda e maravilhosa, que ela é.
0: Tá certinho.
5: E ofereço pra você.
0: Obrigado.
5: E toda educadora e todo que estiver ouvindo seu programa. Adoro seu programa, Jota. Tô aqui na escuta.
0: Opa, fique feliz.

0: felicidades, tudo de bom, meu caro Luiz de Dandão. Manda aquele alôzão pra gente aí, Jota. Tá certo, um abraço, viu, Luiz? Luiz de Dandão tá com a gente aí, né, na programação. Forte abraço. Lia, ô Lia, tudo bem, minha querida? Isso aí, amado Edilson aqui no programa, né? Dedicando aí pra todos os ouvintes. Valeu, Lia, sempre o carinho da audiência e da companhia. Márcio do Gás da Palmeira, um abraço, Márcio, tá na escuta, tá na 100,7. Tudo de bom, hein?
1: Ô, Jota Rodrigo, boa tarde, é Oliveira. Salve. Aqui da Formosa.
0: E aí, Oliveira?
1: Comunidade Formosa, Barrinha, Palmeira, tá na divisa aqui.
0: Aí um abração pra todo mundo.
1: Você encontrou o Malaquia aí, moço?
0: É, foi pro filho, né?
1: Malaquia não encontrou com o velho Dionísio, não, moço?
0: Não, não encontraram.
1: Diz que
0: não.
1: O velho Dionísio vai no forró amanhã lá de Mike, será que vai mesmo?
0: Ah, com certeza, né?
1: Falou com certeza. Que vai.
0: Ali gosta.
1: Manda um alô.
0: Ele
1: pra
0: gosta
1: aqui
0: do forrozinho.
1: É Oliveira.
0: Certo.
1: Viu? É, põe uma música aí pra focar pra nós aí. Valeu, uhum. Valeu, valeu. Valeu. Escolha da produção.
0: Pronto.
1: Valeu, tchau, tchau.
0: Deixa com nós. 17h47 agora. Um abraço, Ana Lúcia, ligadinha na gente, né? Ô, Ana Lúcia, bom fim de semana, tá? Muito obrigado. A companhia de sempre. Forte abraço, bora de música. Oliveira, meu irmão, você pediu, a gente toca.

107, 1751. Amado Batista na versão forró. Meu jeitinho. 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Esse é o amor. 17h52. Sempre aquela música bacana rolando no seu fim de tarde, comecinho de noite. É o

0: você.
1: Chegou aqui na 100,7. E a hora certinha, 18 horas mais 1 minuto. Amado Edilson, mulher completa. Rick Renner, baby. Trio Parada Dura, blusa vermelha. Excelente noite, você tá com a gente, curtindo a nossa programação, né? Chegando ao finalzinho aqui, ó, mas trazendo as últimas participações aqui no WhatsApp. Dalci Maria, a rainha da Jequiti, um abraço, Dalci Maria. Ela mandou um áudio aqui, tá? Mas um áudio muito extenso. Deixa eu só rodar um pedacinho, né? Bora lá.
2: Boa tarde, Jotinha!
1: Ei, boa
2: tudo
1: noite!
2: Bem? Tudo como bem? É que você tá?
1: Tudo bem, graças a Deus.
2: Eu quero que você faça um favor pra mim. Tá? Que eu me dê aí, vou oferecer. Pra Amanda, pra
1: fala,
2: minha sobrinha
1: Amandinha.
2: Amanda, pra João Pedro, nosso cantor, e pra família, e pra todos os comadres, compadres, os afilhados, pra Maria Rosa, minha irmã, e pra Érica, Sebastião, Antônio, e pro meu sobrinho Dino, que tá aí te ouvindo, viu?
1: Ô, Dino, um abraço pra você, Dino. Tá certinho, viu? Maria Dalci, muito obrigado, carinho da audiência e da companhia. Meu caro Tuniquinho tá com a gente também, né, Tuniquinho?
3: Fala, meu amigo Jota. Tô na escuta, Jota. Hoje,
1: aí,
3: eu tô, hoje eu não tô no sítio, não. Hoje eu tô na cidade, Jota. Tô aqui na cozinha, caçando a coisinha pra comer. Manda alô pra Nice também aqui, minha mãe na festa. Viu, Jota? Valeu, muito amigo. Bem. Um abração.
1: Um abraço. Um abraço. Bom fim de semana. Sempre bom audiência e companhia. Cida Alves, tá ligada na gente. Um abraço, minha querida. Forte abraço, viu? Tudo de bom. Olha, um abraço à prima, né? Lindaura. Oi, Lindaura. Tudo bem? Um abraço, excelente noite. Sempre muito bom. A audiência da companhia, né? Esse, a audiência da companhia. Trio Parada Dura curtiu, blusa vermelha. Grande abraço aí pra família toda. Marisa da Rua Copacabana. Tudo bem, Marisa? Um abraço, bom fim de semana pra dona Dionísia, pra toda a família aí. Nosso abraço, a nossa gratidão.
4: Oi, Jota, boa tarde.

0: Salve!
1: É, valeu, irmão. Se possível, eu falo que você vai dar parabéns para meu sobrinho, Adamilton, que vai aniversariar no próximo domingo.
0: Aí!
1: Desejo tudo de bom, que você é uma
0: felicidade, viu,
1: especial.
0: Né?
1: Desejo tudo de bom.
0: Isso aí.
1: Que Deus abençoe a ele, tudo de bom.
0: Tá certinho, então parabéns.
1: Com Deus.
0: Fique com Deus também, um grande abraço e os parabéns aí, ó. Parabéns, muitos anos de vida, que Jesus abençoe grandemente. Ô Jota, manda pra gente o som da banda Chapéu de Cowboy. Deixa aquele abraço aí pra todos os meus familiares, tá bom? Ô Lene, um abraço, Lene, pra você, pra toda a família, pra Tiquena, Natalino, Zé Maria, Vana, Pedro, todos os ouvintes de Barreiro de Maniaçu. Um abraço, Lene, Lagoa do Rocha. É isso aí, uma excelente noite pra todos vocês. Lene, aliás, é Lena aqui, né? Lena, de Lagoa do Mato. Um abraço, Lena. Zé Lena, isso aí. Bom fim de semana. Gratidão à companhia, né? Jota, sou Valdirene, da Fazenda Flores. Música top aí, né? Isso aí. Com muito carinho pra você, tá, Val? Pra você e os nossos ouvintes. Um abração, bom fim de semana. Valdirene, Fazenda Flores, nosso abraço. A nossa gratidão aí. Irani de Mucambinho, Lagoa Real, tá ligadinha na gente aí, né, Irani? Um abraço. Ótimo fim de semana, abençoado. Quem mais tá com a gente aqui? Ô, Jota. Aí, manda um abraço para o pessoal de São Francisco, Lagoa Real, curtindo o entardecer do sertão. Um abraço, Rosa. São Francisco, Lagoa Real. Um abração, muito obrigado, carinho da audiência e companhia. Dainha, ei, Dainha, um abraço. 18:06, final do nosso programa. Agradeço demais ao nosso Papai Celestial, nosso Senhor Jesus, pela semana abençoada. Aí, muitas bênçãos para você de Catité, nosso ouvinte de Catité da região, nosso ouvinte especial. Segunda, Deus der licença, a gente volta por aqui, tá bom? 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Eu quero Márcio André nos transmissores.
2: Márcio André.
0: A direção de Daniel e a gerência de Luiz Alberto. Tchau, gente. Um grande abraço. Abençoado fim de semana.

O anjo do Senhor anunciou a Maria e ela concebeu do Espírito Santo. Ave Maria, cheia de graça, o Senhor é convosco. Bendita sois vós entre as mulheres e bendito é o fruto do vosso ventre, Jesus. Santa Maria, Mãe de Deus, rogai por nós, pecadores, agora e na hora de nossa morte. Amém. Eis aqui a serva do Senhor, faça-se em mim segundo a vossa palavra. Ave Maria, cheia de graça, o Senhor é convosco. Bendita sois vós entre as mulheres, e bendito é o fruto do vosso ventre, Jesus. Santa Maria, Mãe de Deus, rogai por nós, pecadores, agora e na hora de nossa morte. Amém. E o Verbo se fez carne e habitou entre nós. Ave Maria, cheia de graça, o Senhor é convosco. Bendita sois vós entre as mulheres, e bendito é o fruto do vosso ventre, Jesus. Santa Maria, Mãe de Deus, rogai por nós, pecadores, agora e na hora de nossa morte. Amém. Rogai por nós, Santa Mãe de Deus, para que sejamos dignos das promessas de Cristo. Oremos. Derramai, ó Deus, a vossa graça em nossos corações, para que, conhecendo pela mensagem do anjo a encarnação do vosso Filho, cheguemos, por sua paixão e cruz, à glória da ressurreição. Por nosso Senhor Jesus Cristo,

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Seja nosso Senhor Jesus Cristo, para sempre seja louvado. Boa noite, povo de Deus. Boa noite, Jota. Presente aqui conosco nos estúdios da Educadora para mais uma vez participarmos do programa Anunciando Jesus. Eu sou Kátia Malheiros, faço parte do grupo de oração Sopro de Vida, que é responsável aqui por este programa, por este espaço. E mais uma sexta-feira o Senhor nos concede a graça e a oportunidade de estarmos aqui juntos para rezarmos, escutarmos a sua santa e poderosa palavra. E para bem iniciarmos o nosso encontro, meu irmão e minha irmã, eu convido você a rezarmos juntos pedindo a presença do Espírito Santo em nosso meio. Com fé, corações contritos, devoção, e na certeza de que o Espírito Santo se move em nós, rezemos juntos. Vinde, Espírito Santo, enchei os corações dos vossos fiéis e acendei neles o fogo do vosso amor. Enviai o vosso Espírito e tudo será criado e renovareis a face da terra. Oremos. Ó Deus, que instruíste os corações dos vossos fiéis, com a luz do Espírito Santo, fazei que apreciemos retamente todas as coisas, segundo o mesmo Espírito, e gozemos sempre de sua consolação. Por Cristo nosso Senhor. Amém.

Amém, meu irmão e minha irmã. Louvado seja nosso Senhor Jesus Cristo. Eu espero te encontrar bem aí do outro lado nesta noite de sexta-feira. Hoje, dia 25 de setembro, estamos quase findando este mês. Hoje, inclusive, é a última sexta-feira do mês de setembro. Próxima sexta-feira já seremos aí, já estaremos em outubro, primeira sexta-feira do mês. Que bom estarmos aqui em mais uma sexta-feira. Que a sua casa, que a sua família, que o seu coração estejam bem, estejam em paz. Talvez apesar do cansaço, é comum, faz parte da vida. Estamos findando uma semana, então pela correria, pelas ocupações e afazeres, é natural que a esta hora, neste dia, estejamos cansados. Mas esse cansaço não nos define, ele é passageiro. Ele é fruto da correria mesmo, das demandas da vida. Mas não é definitivo, ele não nos define, é só um tempo. Logo a gente descansa no final de semana, aqueles que podem, outros ainda irão trabalhar no final de semana. E a vida vai acontecendo, o curso da vida vai acontecendo, como tem que ser, né? E no último final de semana nós tivemos aqui no Sopro de Vida o Renascer. Provavelmente você que sai do outro lado, muitos de vocês estiveram aqui no Sopro de Vida no último final de semana, participando do 20º Renascer, que aconteceu e foi uma grande bênção. Agora há pouco eu chegava aqui nos estúdios da educadora e Jota até me perguntava: Kátia, como foi o Renascer? E eu dizia a ele, né, da grande bênção, da grande alegria que foi. Quem está do outro lado agora, me escutando, participando aqui do programa Anunciando Jesus, e veio no Sopro de Vida e participou do Renascer, sabe do que eu estou falando. Graças a Deus, né, e a gente fala isso assim, literalmente, graças ao bom Deus, né, por graça de Deus, foi um encontro abençoado. Foi um encontro repleto de muita participação, nós tivemos sábado à tarde, sábado à noite, domingo o dia todo. Tantas pessoas passaram por ali, eu ainda dizia a Jota, né? Quantas pessoas da zona rural vieram, pessoas de Tanque Novo fizeram caravana e vieram também. Talvez de outros municípios que nós não tivemos assim a notícia mesmo ali, né? Mas da zona rural muitas pessoas vieram. Que bom, nós louvamos a Deus por isso, pela presença de todos vocês aqui em nosso meio, por estarmos juntos numa só assembleia. Né? Porque a gente para rezar e estando juntos numa só assembleia tem um poder, uma força e uma alegria tão grande. Estar ali no meio da assembleia e cantar juntos, rezar, escutar uma pregação, o momento de adoração do domingo foi uma grande bênção. Né? Na parte da manhã do domingo, antes do almoço, nós tivemos um momento de adoração, um momento profundo, um momento belíssimo. Finalizamos com a Santa Missa no domingo, nosso bispo diocesano Dom Carvalho presidiu para nós a Santa Eucaristia, juntamente com o Monsenhor Alex, que estiveram aí presentes conosco na Santa Missa. Padre Danilo pregou para nós no sábado à noite, grande bênção. E os pregadores, né? Cláudio Costa, que veio do Rio de Janeiro, Josi, do Exército São Miguel, que pregou para nós na tarde do sábado, foi a primeira pregação, excepcional, uma grande bênção, uma grande unção. E também Edson Magalhães, nosso presidente diocesano. Então, meu irmão, minha irmã, você que veio, eu sei que você sabe do que eu estou falando. E você que porventura não pôde vir, não conseguiu, já guarde no teu coração, desde agora, o desejo de estarmos aqui juntos no próximo ano. No 21º Renascer. A cada ano que acontece, eu sempre digo, o melhor convite para o Renascer do ano que vem é o Renascer deste ano que aconteceu. Né? Quem veio aqui e viveu já se sente convidado e desejoso de estar aqui o ano que vem. Então você que veio, volte. Ano que vem tem mais, em setembro. Todo ano em setembro. Você que não pôde vir, se organize, abra o teu coração e deseje estar aqui conosco. Enquanto o Renascer não chega, você sabe que a gente se reúne aqui todas as quintas-feiras. Sempre a partir das 19 horas tem a nossa reunião de oração para toda a família, para todo o povo de Deus. Então toda semana nós temos esse encontro. Toda semana nós temos essa oportunidade de estarmos juntos numa só assembleia, louvando e bendizendo o nome do Senhor. Então é a oportunidade de estarmos juntos. Venha participar conosco sempre que puder. E eu aproveito, inclusive, para dizer a vocês aqui os ganhadores do show de prêmios que nós fizemos aqui no Sopro de Vida, né? A gente divulgou tantas vezes aqui a venda dos bilhetinhos para que você pudesse comprar, colaborar conosco. Como eu disse, né? Esse encontro não tem inscrição. É gratuito, você pode chegar e participar.
Mas a gente sabe que existem alguns custos para que tudo aconteça, né? Para que saia com muita harmonia. A gente precisa ofertar uma água mineral para que todos que estejam ali consigam beber. Tem os banheiros, tem a energia, tem a água, tem os pregadores que vêm de tão longe. Então, são tantos gastos que envolvem um evento desta dimensão. São 2 dias de encontro, 2 dias de evento. Sábado e domingo é muita coisa envolvida. Então, para que tudo isso, né, aconteça com harmonia, a gente precisou estender as mãos para vocês e pedir ajuda, né? Nós, quantas vezes aquele educador a gente pediu, ou então de boca em boca, né? Cada servo bateu na porta, mandou mensagem, disse: olha, compra aqui para nos ajudar. E vocês compraram. E graças a Deus o sorteio aconteceu. Nós sorteamos, né, um celular, que inclusive a gente sorteou o celular e a bicicleta. Foram 2 prêmios, 2 contemplados para esse sorteio. Inclusive o celular foi uma doação de Ismael da Top Celulares. A gente aproveita aqui para dizer muito obrigada, Ismael, pela parceria, pela colaboração e mão estendida ao Sopro de Vida. A sua ajuda fez a diferença para nós, né? E tivemos um contemplado do celular, que foi Romário Alves. Ele é aqui de Caixité, lá da Queixada Motos. É uma loja, uma oficina de motos. Romário Alves foi o contemplado do celular. Inclusive, ele foi sorteado no domingo e na segunda foi o aniversário dele. Foi um presente antecipado. Que bênção, já tá dizendo aqui, foi um presentão, exatamente. No domingo ele foi contemplado com o celular. E a bicicleta elétrica foi para Armando da Silva Bonfim, lá da comunidade Tucano 2. Né? Então, 2 contemplados aí, Romário Alves e Armando da Silva Bonfim, o ganhador da bicicleta. Nós louvamos a Deus pela vida de cada um de vocês, os ganhadores, e de todos que compraram os bilhetinhos. Foram muitas pessoas, graças a Deus. Muitos compraram para concorrer mesmo, outros compraram mesmo só para ajudar. Olha, eu vou comprar porque eu quero ajudar o Sopro de Vida. E a sua ajuda fez toda a diferença para nós. Que Deus te retribua, que Deus abençoe tua casa e tua família, pela grande ajuda, pela mão estendida, por confiar nesta obra, porque esse valor é revestido na obra Sopro de Vida. Você comprou, você confia aqui no Sopro de Vida, na obra de evangelização, porque o Renascer, o Sopro de Vida, o objetivo, a missão é essa, é evangelizar os corações. E isso tem acontecido com a mão estendida de cada um de vocês. Então, muito obrigada, Deus te abençoe. Nós estamos, inclusive, com a construção de uma capela aqui no Sopro de Vida. Você que veio teve a oportunidade de já visualizar, né? A capela está construída, vamos entrar agora na fase de acabamento. Este valor também vai ser revestido para esta obra, que está em construção. Então, se você que está me escutando não pôde, não conseguiu comprar o bilhetinho, mas ainda quer nos ajudar de alguma forma, é só nos procurar e dizer: olha, eu posso doar um saco de cimento, eu posso doar um dia de pedreiro, uma lata de tinta, ou então eu posso doar 10 reais, 50 reais, o que você puder. A gente estende a mão porque realmente a obra acontece com a união de todos nós. Mas se você não puder ajudar de nenhuma forma concreta, assim como eu estou dizendo, reze por nós e venha rezar conosco. Essa é também uma das maiores ajudas que nós podemos receber, porque é a sua presença, é a sua oração, é a sua intercessão. Que Deus te abençoe, meu irmão, minha irmã, e muito obrigada por participar e por estar aqui conosco no Sopro de Vida.

vivendo e fazendo, evangelizando. E você aí na sua casa também, com a sua família, você também pode evangelizar. Nesse instante, nós vamos rezar com a palavra de Deus. Se você, num dado momento, reunir a sua família, vamos fazer a leitura da palavra hoje, vamos meditar o evangelho do dia. Isso também é evangelizar. Aí dentro de casa, antes de dormir, reunir a família, mesmo que de forma breve, vamos fazer aqui a meditação, rezar com a palavra de Deus. Isso também é evangelizar. Viva isso, faça essa experiência. E se você pode, pegue a tua palavra nesse instante e abra comigo no Evangelho de São Lucas, capítulo 9, versículos 18 a 22. Evangelho de São Lucas, capítulo 9, versículos de 18 a 22. Proclamação do Evangelho de Jesus Cristo segundo São Lucas. Glória a vós, Senhor. Certa vez, quando Jesus estava orando a sós, não tendo ninguém consigo senão os discípulos, fez-lhes esta pergunta: quem sou eu na opinião do povo? Responderam-lhe: João Batista. Para outros és Elias. Para outros ainda és um dos antigos profetas que ressuscitou. Disse-lhe então Jesus: e vós, quem dizeis que eu sou? Pedro respondeu: o Cristo de Deus. Jesus, porém, proibiu-lhes severamente que o dissessem a alguém e acrescentou: o Filho do Homem deve sofrer muito e ser rejeitado pelos anciãos, pelos príncipes dos sacerdotes e pelos escribas, ser morto e ressuscitar ao terceiro dia. Palavra da salvação. Glória a vós, Senhor. Meu irmão e minha irmã, Jesus estava orando, rezando. Nós também estamos orando, rezando. Se o próprio Cristo parou para rezar, e nós, o quanto a gente tem feito isso? Porque é na oração que nós nos encontramos com Deus Pai. Jesus também viveu isso, filho de Deus Pai. Ele parava para rezar. Ele se colocava a sós em um determinado local, subia a montanha. Tantas vezes nós escutamos isso, que Jesus se retirou para rezar. E aqui ele estava orando apenas na companhia dos discípulos, daqueles que o acompanhava, os de casa. Nós também podemos parar para rezar com aqueles que estão conosco em todos os momentos, que conhecem as nossas alegrias, que conhecem as nossas tristezas. Jesus, nesse instante aqui, ele não estava em meio a uma multidão que costumava acompanhá-lo. Ele estava sós com os discípulos. E os discípulos foram aqueles que acompanharam de perto a missão de Jesus, que acompanharam as alegrias, os milagres, as dores, as dificuldades que Jesus viveu, que Jesus sentiu. Eles estavam ali por perto. E ele estava rezando. Jesus para para rezar. E nós, né? O quanto nós temos parado para falar com Deus, para encontrar com Deus na oração. Meu irmão e minha irmã, nós somos dependentes da graça de Deus. E para isso nós precisamos recorrer a ela. Nós precisamos dizer: Senhor, eu preciso, Senhor, eu estou aqui. Foi isso que Jesus fez. Jesus parou para rezar, porque ele sabia que precisava se encontrar com Deus na intimidade. E nós precisamos também viver esse tempo de intimidade com o Senhor, rezando, conversando com Deus. E nesse momento aqui, Jesus, que estava rezando, ele conversa com os discípulos e ele faz uma pergunta, para muitos embaraçosa e difícil: quem sou eu na opinião do povo? Primeiro Jesus pergunta no geral, mas depois ele pergunta: e vós, quem dizeis que eu sou? O povo tem uma opinião sobre mim, mas e você, qual é a sua opinião sobre mim? Jesus perguntou isso para os discípulos, para os apóstolos, e alguns disseram: para alguns és o Elias, João Batista. E quando Jesus perguntou: e vós, quem dizeis que eu sou? Pedro responde: o Cristo. Meu irmão, minha irmã, se Jesus pergunta para nós nesta noite, para mim e para você, de forma muito pessoal, de forma muito singular: e vós, quem dizeis que eu sou? Se Jesus me dissesse: Kátia, para você, quem sou eu?
eu terei a resposta pronta para Jesus? Você que está aí do outro lado, que me escuta agora, se Jesus te pergunta: e vós, quem dizei que eu sou? Quem é Jesus para mim? Quem é Jesus para você? Jesus é aquele a quem eu recorro para pedir o que eu preciso? Jesus é aquele a quem eu recorro para pedir socorro quando tudo está difícil? Jesus é aquele que provê tudo para mim? Jesus é a verdade que eu vivo? Jesus é a minha companhia? Jesus é o meu caminho? Eu busco Jesus só quando eu tenho interesses, necessidades próprias? Ou eu o busco porque eu necessito de estar com Ele? Eu olho para Jesus com os meus interesses? Quem é Jesus para mim? É o meu socorro. Quando a coisa aperta, quando está difícil, eu recorro a Ele. Quando o calo começa a apertar, eu vou em busca dEle e Ele vai me socorrer. Jesus é o meu socorro momentâneo. Jesus é aquele que me auxilia na dificuldade. Quando a situação parece difícil, não ter saída, eu corro para Jesus e Ele está ali para me atender. Mas, e além disso, Jesus é o que para você? Porque Jesus, Ele é. Jesus não é só o momento que eu quero, na hora que eu busco. Ele é o Cristo de Deus, como disse Pedro. Mas eu faço a experiência de buscar e ter Jesus na minha vida para ter essa certeza no meu coração? Ou eu só o busco conforme os meus interesses, na hora que eu quero e necessito? Porque o Cristo de Deus, Ele não é só o socorro imediato. Ele é o Filho de Deus em todo o tempo. O Filho de Deus, o Cristo de Deus, como disse Pedro, não é só o auxílio na hora que o meu calo está apertado, está doendo, que a situação parece embaraçosa, eu vou lá e recorro a Jesus. Não. Jesus não é aquele em que eu vou, essa semana foi muito difícil, domingo eu vou à missa que eu preciso resolver isto. Não, é todo domingo. É, se puder, todo dia. Mas não é de momento. Eu preciso, meu irmão, minha irmã, ter no meu coração a resposta certa de quem é Jesus para mim. Mas não é a resposta que sara as minhas necessidades e caprichos de imediato. Não, é o que Ele é. Porque Jesus é. Não é que Ele foi, nem será, Ele não passa. Ele é o Cristo de Deus. E é na experiência, na intimidade que eu vou vivendo esta verdade. É rezando que eu vou descobrindo. E é mais do que isso. É estando nele. Pedro soube responder, é o Cristo de Deus, porque Pedro estava com Jesus. Caminhou com Jesus. Se apaixonou por Jesus. Presenciou milagres porque estava com Jesus. Nós muitas vezes perdemos a oportunidade de presenciar milagres na nossa vida porque nós não nos colocamos na presença de Jesus. Porque nós não queremos a companhia dele. Pedro soube responder porque ele vivia com Jesus, ele estava com Jesus, na companhia de Jesus e sendo companhia para o Cristo. Eu busco Jesus para como minha companhia todo dia, todo dia, todo dia? Ou é só de vez em quando, quando eu preciso, nos meus caprichos? Só estando na presença dele e sendo íntimos dele é que nós saberemos quem é Jesus para mim e para você. Esta pergunta, meu irmão, minha irmã, ela não pode nos apertar e colocar numa saia justa. Se me perguntarem, Kátia, quem é Jesus para você? Eu preciso ter no meu coração uma resposta certa de que ele é o Cristo de Deus, o Filho do Deus Todo-Poderoso, que morreu para me salvar e que espera por mim. Todo dia, todo dia, todo dia, ele quer a minha companhia. E eu também preciso querer esta companhia e crescer nesta intimidade para saber com toda certeza quem é Jesus para mim. E Jesus repreende Pedro e pede que ele não diga. E eu fico pensando, por que Jesus fez isso? E eu fico imaginando que Jesus pensa, cada um precisa descobrir por si só quem sou eu. Cada um precisa fazer a experiência própria de quem sou eu. Porque muitas vezes, meu irmão, minha irmã, nós vamos ouvir alguém falando quem é Jesus para nós. E é isso mesmo, a gente precisa falar, inclusive, para o outro quem é Jesus. A gente vai na reunião de oração, escuta a pregação, vai na Santa Missa. E é alguém dizendo para nós quem é Jesus. Mas no fundo, você e eu precisamos fazer a experiência própria com Jesus.
Alguém vai lhe dizer quem é Jesus. Alguém vai te anunciar quem é Jesus, mas só você, na experiência e na intimidade, é que vai fazer uma experiência genuína com Jesus. Eu posso dizer quem é Jesus, mas eu não posso fazer essa experiência por você. Você pode me dizer quem é Jesus para você, mas você não pode fazer essa experiência no meu lugar, tem que ser eu. Quando Jesus repreende Pedro, eu fico imaginando que ele sente que todo mundo precisa descobrir quem sou eu. Mesmo que a gente anuncie, a experiência ela é única, ela é pessoal. Experiência pessoal com Cristo. Eu vou escutar alguém anunciando quem é Jesus. Eu vou ouvir pessoas que são apaixonadas por Jesus. E isso vai convencer o meu coração, sim. Vai conquistar o meu coração, sim. Vai ajudar o meu coração a se converter, sim. Mas a experiência, ela é própria. Ela é pessoal, ela é intransferível. Escute falar de Jesus, busque ouvir sobre Jesus, fale sobre Jesus, mas faça a experiência de descobrir quem é Jesus.

Amém, meu irmão e minha irmã, que você continue rezando com esta palavra, de forma muito pessoal, muito íntima, silenciar diante de Jesus, falar o que você precisa, mas por um dado momento, silenciar e deixar com que ele fale também ao teu coração. É nessa conversa, nessa intimidade, nessa oração, que nós vamos descobrindo e experimentando este Jesus. Que nós vamos descobrindo e tendo a certeza de que ele é o Cristo de Deus, como Pedro teve essa certeza. Então, esse breve momento que nós temos aqui, como eu disse, ele é breve. Mas nós podemos passar mais tempo com Jesus na oração, na intimidade e até no silêncio. Falando quando for preciso, mas calando quando for necessário para escutá-lo. Porque é nessa ação de parar para rezar, de falar e de escutar, que vai construindo dentro de nós a certeza de quem é Jesus para nós. E que nessa descoberta você seja agraciado pela surpresa de saber que nós não somos nada sem esse Jesus. De que ele é o tudo da nossa vida e de que nós dependemos dele. E que nós tenhamos essa certeza cravada no nosso coração.

Amém, meu irmão e minha irmã. Nós estamos quase chegando ao fim do nosso encontro, do nosso programa. Inclusive, eu aproveito para dizer a você que, caso deseje, daqui a pouquinho na catedral vai acontecer a segunda noite do Tríduo em louvor ao Sagrado Coração de Jesus. Começou ontem, hoje é a segunda noite, amanhã é a terceira noite de Tríduo e domingo, o dia festivo, a grande missa, né? Às 17 horas e logo após procissão. Então ainda dá tempo de participar hoje às 19h30 aqui na catedral. É também transmitido pela Educadora, não é isso, Jota? Uhum. Será transmitido pela Educadora para você que está na zona rural, que está distante. Mas você que está em Caetité e deseja, vá, participe. É a segunda noite do Tríduo em louvor ao Sagrado Coração de Jesus, que nós aqui em Caetité celebramos sempre agora em setembro. E eu aproveito também para te convidar, meu irmão, minha irmã, para estar conosco aqui na próxima quinta-feira no Sopro de Vida. Todas as quintas, às 19 horas, reunião de oração. Às terças-feiras, sempre também Incendeia Jovem, para toda a juventude, às 19h30. Você é nosso convidado. Venha participar conosco. Que você e sua família sejam abençoados. Que Nossa Senhora cuide do seu lar, da sua casa, da sua família. Muito obrigada mais uma vez por estar aí do outro lado participando conosco. Eu quero deixar um abraço especial para a Lucy, né? Lucideja, que acabou, inclusive enquanto eu falava aqui sobre o Renascer, ela me mandou uma mensagem aqui dizendo que foi maravilhoso. Ela participou, ela, Irani e tantas outras pessoas. Enquanto eu falava aqui para vocês, ela mandou um WhatsApp dizendo que foi uma bênção. E isso alegra muito o nosso coração. Lucy, um abraço muito apertado. A Irani também, que esteve com você aqui no Renascer. E a todos que estiveram por aqui. Abraço também Célio e sua esposa

portanto, numa só assembleia, com os corações unidos nesta oração, rezar uma Ave Maria, pedindo a Nossa Senhora que ela continue cuidando de nós, intercedendo por nós, por nossas famílias, pela nossa casa e nos conduzindo para seu Filho, nosso Senhor Jesus Cristo. Então, juntos, com fé e devoção, rezemos. Ave Maria, cheia de graça, o Senhor é convosco. Bendita sois vós entre as mulheres e bendito é o fruto do vosso ventre, Jesus. Santa Maria, Mãe de Deus, rogai por nós, pecadores, agora e na hora de nossa morte. Amém. Tudo o que fizemos e continuaremos fazendo, que seja em nome do Pai, do Filho e do Espírito Santo. Amém. Fiquem todos com Deus, uma abençoada noite e até a próxima sexta-feira, se assim o Senhor nos permitir.

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2: 19 horas. 5 minutos.
1: Na

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Lembrai-vos, ó Dulcíssimo Jesus, que nunca se ouviu dizer que alguém, recorrendo com confiança ao vosso sagrado coração, implorando a vossa divina assistência e reclamando a vossa infinita misericórdia, fosse por vós abandonado. Possuído, pois, e animado da mesma confiança. Ó coração sagrado de Jesus, Rei de todos os corações, recorro a vós. Meu Jesus, pelo vosso precioso testemunho de sangue e pelo amor de vosso divino coração, vos peço. Não desprezeis as minhas súplicas, mas ouvi-las favoravelmente e dignai-vos a atender-me. Amém.

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Prezados fiéis, irmãos e irmãs que se encontram aqui na Catedral de Senhora Santana, a Igreja Mãe da Diocese de Caetité. Louvado seja nosso Senhor Jesus Cristo e nossa Mãe Maria Santíssima. Estamos hoje na segunda noite do Tríduo em preparação à festa do Sagrado Coração de Jesus. Depois da brilhante noite da primeira de ontem, estamos dando sequência em preparação ao grande dia, que é no próximo domingo, dia 27. A celebração festiva será às 17 horas aqui na Catedral de Senhora Santana e logo em seguida a procissão. Nós já estamos já nos últimos preparativos, os acordos com a cruz processional já se encontra na porta da catedral e agora vamos passar para a comentarista desta celebração.

Amados irmãos e irmãs, boa noite. Com alegria, reunimos-nos para celebrar a segunda noite do tríduo preparatório para a grande festa em louvor ao Sagrado Coração de Jesus. Hoje, trazemos ao altar nossas famílias com suas alegrias, desafios e esperanças. Que este encontro nos ajude a abrir o coração ao amor de Jesus e acolha uns aos outros como irmãos. Com fé, iniciemos nossa celebração, que será presidida pelo Padre Leandro Reis, vigário da paróquia de Santo Antônio de Guanambi. Cantemos.

divisão, mas Deus nos deu um lugar onde todos somos um, o seu coração. Dele jorra o amor que perdoa, que cura e que une. Com alegria nos reunimos sobre o tema Coração de Jesus, Fonte de União, com ardente desejo de levar cada família a dizer: eis-nos aqui, Senhor, no teu

O tema central da nossa festa é um convite dirigido a cada família. Família, ide ao Sagrado Coração de Jesus. Levemos a Ele nossas alegrias, preocupações e esperanças. E o tema desta noite nos recorda que o coração, que o Sagrado Coração de Jesus é fonte de união. Nele encontramos o amor que nos ensina a escutar, perdoar e recomeçar. Que esse amor fortaleça os laços em nossos lares e nos reúna como uma só família de fé. Recebamos com alegria os cartazes com o tema central e o tema da nossa reflexão de hoje, também a bandeira do Sagrado Coração de Jesus e os associados do Apostolado da Oração e responsáveis por esta noite.

0: boa noite. Em nome do Pai, do Filho e do Espírito Santo. Amém. Que a graça de nosso Senhor Jesus Cristo, que o amor do Pai e a comunhão do Espírito Santo estejam sempre convosco.
1: Bendito seja Deus que nos reuniu no amor de Cristo.
0: Continuemos invocando o Espírito de Deus sobre nós, cantando.

0: Irmãos e irmãs, rogando a proteção do Sagrado Coração de Jesus sobre todas as famílias, rezemos todos juntos a oração para o ano diocesano da família. Deus, Pai amoroso,
1: fonte da vida e do amor, nós te suplicamos, derrama a tua graça sobre nós e nossas famílias. Jesus, Filho amado, vem hoje ficar em nossa casa. Faz da nossa casa a tua casa, do nosso coração tua morada. Espírito Consolador, console as famílias que sofrem, santifique e ilumine a cada membro da nossa família. Concede-nos a coragem para testemunhar com alegria o teu amor. Maria, Mãe da Igreja, São José, patrono da família, inspire-nos à escuta e à obediência à palavra do Senhor. Amém.

0: A família nasce de vínculos que Deus deseja que sejam vividos na comunhão e no amor. Entretanto, estar sobre o mesmo teto não significa necessariamente estar unido. Podemos compartilhar uma casa e, ao mesmo tempo, viver distantes no coração. Por isso, mais do que simplesmente reunir pessoas, é necessário construir comunhão. É diante do Sagrado Coração de Jesus que encontramos o caminho para essa união. O coração de Cristo é um coração que reúne, acolhe e chama para a comunhão. Jesus não viveu para si mesmo. Sua vida foi marcada pelo encontro, aproximou-se dos que estavam afastados, acolheu os pequenos, sentou-se à mesa com diferentes pessoas e formou uma comunidade de discípulos.
1: A família também é chamada a ser lugar de encontro. Em uma sociedade marcada por tantas mudanças, pela velocidade da vida e pelas inúmeras formas de comunicação, existe um desafio silencioso: estar juntos sem verdadeiramente se encontrar. Muitas vezes, cada membro da família vive preso à sua própria rotina, às suas preocupações e às suas telas. O tempo passa, mas diminui o tempo de conversar, de escutar e de compartilhar a vida. Contemplar o coração de Jesus nos recorda que a união precisa ser construída através da presença. Uma família unida não é aquela em que todos pensam da mesma maneira. As diferenças fazem parte da vida. Cada pessoa possui sua personalidade, seus sonhos, suas limitações e sua maneira própria de enxergar o mundo. A verdadeira união não elimina as diferenças. Ela ensina a viver as diferenças com amor e respeito.

0: São Paulo nos recorda: acima de tudo, revesti-vos do amor, que é o vínculo da perfeição. O amor é aquilo que mantém unidos aqueles que são diferentes. É ele que nos permite ceder, compreender, esperar, ajudar e permanecer ao lado do outro. O Sagrado Coração de Jesus nos ensina que ninguém constrói uma família sozinho. A união exige participação de todos. Os esposos precisam cuidar do vínculo que os une. Os pais precisam criar espaços de diálogo e convivência. Os filhos precisam reconhecer o valor daqueles que lhes deram a vida e daqueles que cuidam deles. E todos precisam compreender que uma família se fortalece quando cada um deixa de perguntar apenas o que eu recebo e começa também a perguntar o que eu posso oferecer.
1: Que o Sagrado Coração de Jesus reúna aquilo que está disperso em nossas famílias, que aproxime os que mais encontram distantes, fortaleça os vínculos entre gerações e ajude cada família a redescobrir a alegria de caminhar como uma só comunidade de amor. Que nossos lares sejam lugares onde ninguém se sinta sozinho, onde cada pessoa saiba que é importante ser amada, onde as diferenças não sejam motivo de afastamento, mas oportunidade para aprender a amar a maneira mais verdadeira. E que, olhando para o coração de Cristo, nossas famílias compreendam que a verdadeira união não consiste em apenas permanecer juntos, mas aprender a caminhar juntos, sustentados pelo amor de Deus.
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Sagrado Coração de Jesus, fonte de união, aqui está a tua palavra. Que ela entre em nossas casas, una nossas famílias e nos ensine a amar como tu amas. Família, ide

Leitura da primeira carta de São Paulo aos Coríntios. Eu lhes peço, irmãos, em nome de nosso Senhor Jesus Cristo, mantenha-se de acordo uns com os outros, para que não haja divisões. Sejam estreitamente unidos no mesmo espírito e no mesmo modo de pensar. Meus irmãos, alguns da casa de Cloé me informaram que entre vocês

a não ser Crispo e Caio. Portanto, ninguém pode dizer que foi batizado em meu nome. Assim, batizei também a família de Estéfanes. Além deles, não me lembro de ter batizado nenhum outro de vocês. De fato, Cristo não me enviou para batizar, mas para anunciar o Evangelho, sem recorrer à sabedoria da linguagem, a fim de que não se torne inútil a cruz de Cristo. Palavra do Senhor.

Queridos irmãos, nós estamos na 25ª semana do tempo comum. A liturgia de hoje, São Paulo nos faz um apelo e ao mesmo tempo nos deixa uma grande catequese. Devemos buscar a união, a comunhão no Cristo. Queridos, nós sabemos que a carta de São Paulo, a primeira carta escrita à comunidade de Corinto, foi uma carta que foi escrita possivelmente depois do ano 50 depois de Cristo. São Paulo escreve essa carta ali convidando a comunidade, deixando questionamentos. Que comunidade é essa que se sente dividida? Corinto era uma cidade da Grécia Antiga. Ela era governada pelo Império Romano nessa época. Era uma comunidade grande, pujante, mas extremamente dividida. E São Paulo traz aqui, podemos dizer, na filosofia, do chamado discurso dialético. O que é isso, padre? Que negócio estranho é esse? Ele traz aqui uma ironia e uma maiêutica, mais estranho ainda. Ou seja, trazendo questionamentos, perguntas para provocar no ouvinte uma reflexão. E ao mesmo tempo convidando a comunidade a parir a ideia, sair de dentro de você. Mas é importante salientar que essa verdade que São Paulo provoca através das suas perguntas, dos seus questionamentos, vem através da revelação de Deus. Não é uma habilidade dos homens, nós não encontramos a verdade sozinhos, mas Deus, ele vai se revelando, vai se mostrando através da sua cruz e sua ressurreição. Então São Paulo utiliza esse método pedagógico, trazendo perguntas para a comunidade, para provocar mesmo. Por exemplo, ele faz: Cristo está dividido? É uma pergunta, é um ponto de interrogação. Depois, foi por meio de Paulo que vocês foram, que eu fui para a cruz para salvar vocês? É em nome de Paulo que vocês estão sendo batizados? Qual era o problema, padre, que estava acontecendo nessa comunidade? Eu sei que era uma comunidade dividida. E aí? O que estava acontecendo? Dentro dessa comunidade de Corinto, existia um grupinho que dizia assim: eu sou do grupo de Paulo. E outros: eu sou de Apolo. Outros: eu sou de Pedro. E cada grupo se sentia superior ao outro. E Paulo tenta convidar essa comunidade a fazer uma autorreflexão. Nós não somos uma igreja dividida. Nós somos uma única igreja. Uma união, uma comunhão no Cristo. Amados irmãos, aqui São Paulo vem mostrar para a comunidade que nós não poderemos fazer facções dentro da igreja. Como assim, padre? É facção criminosa? Não. É para mostrar assim: eu não sou de um grupinho X ou um grupinho Y, mas eu sou do Cristo. É claro que dentro da comunidade há uma diversidade de dons. Há pessoas diferentes. Temos da criança ao idoso. Cada um com seu jeitinho, cada um com a sua habilidade. Mas mesmo assim, todos nós caminhamos, devemos caminhar na mesma direção. É um único caminho. Cada um no seu tempo, mas é o mesmo caminho. É o caminho do Cristo. Aqui, amados irmãos, eu deixaria uma provocação. Há aqueles irmãos que dizem: eu não vou para a missa de fulano de tal, porque é padre X ou padre Y. Eu só gosto de

0: Padre fulano, eu só vou para aquela formação porque tem pregador cicrano. É claro que esse problema não há aqui em Caetité. Mas fica uma reflexão para nós. Será se nós somos do Cristo? Será se nós estamos vivendo essa união ou essa separação? São Paulo, ele provocou a comunidade, deixando perguntas para eles, pontos de interrogações. Podemos também nos questionar. Será se o meu grupo de pastoral e movimento está em comunhão com a minha paróquia? Ou quer caminhar à parte da paróquia? Separada da paróquia? Ainda bem que na catedral não tem esse problema. Mas é uma reflexão para nós, daqueles irmãos que querem ser separatistas. E Paulo vem convidar, olha, é uma única cruz, é o Cristo Redentor, é Ele que nos salvou, o batismo é Dele. Não devemos seguir um líder à sua imagem e semelhança, devemos ser mais semelhança de Deus, não é de outro ser humano. Que pena que algumas vezes, com o advento das redes sociais, há aqueles que se apegam tanto a uma figura da internet, que se aquela pessoa da internet falou, pronto, é como se fosse Cristo se revelando. Ah, mas fulano da internet disse que é para fazer desse jeito. Por mais que o nosso catecismo, nossa tradição, nossas escrituras, a comunhão da diocese diga outra coisa, mas fulano da internet diz que é diferente. Amados irmãos, São Paulo vai deixar esse ponto de interrogação. Por isso que é um apelo, por isso que eu falei, isso ali começa com um apelo mesmo para a comunidade de Corinto, mas ao mesmo tempo uma catequese, catequizando, orientando, mostrando um caminho. Olha, tudo bem, pode ter diversidade de dons? Pode ter, mas caminhamos numa mesma direção, é no Cristo. Aqui, amados irmãos, deveremos levar essa mensagem para casa. Pediremos a Deus que coloque no nosso coração, pediremos ao Sagrado Coração que abra mesmo nosso coração, escancare, para nos convidar a caminharmos nessa comunhão, a comunhão do Cristo, lembrando, eu deverei ser imagem e semelhança de Deus, não de um líder religioso. Deveremos aprender, poderemos pegar ensinamentos, mas não poderemos nos esquecer, é uma comunhão. Todos os grupos de pastorais e movimentos, toda a minha comunidade deverá caminhar numa mesma direção. É essa comunhão que Nosso Senhor nos convida, é o corpo de Cristo. Nosso Senhor é a cabeça e nós somos um membro, somos membros. Não um braço separado do corpo, não uma perna separada do corpo, um único corpo, uma única cabeça. Que possamos levar essa mensagem para as nossas casas e ao mesmo tempo essas provocações. Que tipo de igreja, que tipo de grupo de pastoral e movimento eu estou construindo na minha comunidade? O grupo da união no Cristo ou da separação desse corpo? Levemos esses questionamentos para a nossa vida de fé. Louvado seja nosso Senhor Jesus Cristo.
1: Para sempre seja louvado. Passemos para a página 13 do livrinho, Ladainha ao Sagrado Coração de Jesus.

0: Jesus manso e humilde de coração,
1: fazei nosso coração semelhante ao vosso.
0: Oremos. Deus onipotente e eterno, olhai para o coração do vosso Filho diletíssimo e para os louvores e as satisfações que ele, em nome dos pecadores, vos tributa, e aos que imploram a vossa misericórdia, concedei benigno perdão dos seus pecados. Por vosso mesmo Filho Jesus Cristo, que convosco vive e reina em união com o Espírito Santo, por todos os séculos dos séculos.
1: Amém. Ofertório. Como gesto de doação, ofertemos a Deus o fruto do nosso trabalho, nossa vida, tudo o que somos e temos. Cantemos.

0: Ó Deus, que no coração de vosso Filho, ferido por nossos pecados, nos concedestes infinitos tesouros de amor, fazei que lhe oferecemos uma justa reparação, consagrando-lhe toda a nossa vida. Por nosso Senhor Jesus Cristo, vosso Filho, na unidade do Espírito Santo.
1: Amém.
0: Pai nosso,
2: que estais no céu, santificado seja o vosso nome. Venha a nós o vosso reino. Seja feita a vossa vontade, assim na terra como no céu. O pão nosso de cada dia nos dai hoje.
1: Perdoai as nossas ofensas, assim como nós perdoamos a quem nos tem ofendido. E não nos deixeis cair em tentação, mas livrai-nos do mal. Amém.
0: Glória ao Pai, ao Filho e ao Espírito Santo,
1: como era no princípio, agora e sempre. Amém.

0: Ó Deus, despertai nosso coração para as necessidades dos irmãos. Dai-nos sabedoria e fortaleza para proclamar vosso amor a quem mais precisa. Que possamos ser transformadores do mundo. Queremos convosco ser profetas da justiça, da reconciliação e da paz. Por nosso Senhor Jesus Cristo, vosso Filho, na unidade do Espírito Santo.
1: Amém.
0: Pai nosso
1: que estais nos céus, santificado seja o vosso nome. Venha a nós o vosso reino. Seja feita a vossa vontade, assim na terra como no céu. O pão nosso de cada dia nos dai hoje. Perdoai as nossas ofensas, assim como nós perdoamos a quem nos tem ofendido. E não nos deixeis cair em tentação, mas livrai-nos do mal. Amém. Glória ao Pai, ao Filho e ao Espírito Santo, como era no princípio, agora e sempre. Amém.

0: Ó Deus, dai-nos o coração novo, aberto e disponível para escutar a vossa palavra. Acolhê-la em nossas vidas e vivê-la em nossos gestos e compromissos diários. Ajudai-nos também a escutar os clamores e as dores do vosso povo que chegam aos vossos ouvidos. Por nosso Senhor Jesus Cristo, vosso Filho, na unidade do Espírito Santo.
1: Amém.
0: Pai
1: nosso que estais nos céus, santificado seja o vosso nome. Venha a nós o vosso reino. Seja feita a vossa vontade, assim na terra como no céu. O pão nosso de cada dia nos dai hoje. Perdoai as nossas ofensas, assim como nós perdoamos a quem nos tem ofendido. E não nos deixeis cair em tentação, mas livrai-nos do mal. Amém. Glória ao Pai, ao Filho e ao Espírito Santo, como era no princípio, agora e sempre. Amém.

Preparemos-nos para a bênção do Santíssimo Sacramento. Na contemplação do mistério eucarístico de Cristo, peçamos ao Senhor da Messe que reacenda em nós a força da oração.

Graças e louvores se dêem a cada momento. Glória ao Pai, ao Filho e ao Espírito Santo. Cantemos tão sublime sacramento.

0: do céu e destes o pão.
1: Que convido do sabor.
0: Oremos. Senhor Jesus Cristo, nesse admirável sacramento nos deixastes o memorial da vossa paixão. Dai-nos venerar com tão grande amor o mistério do vosso corpo e do vosso sangue, que possamos colher continuamente os frutos da vossa redenção. Vós que sois Deus com o Pai, na unidade do Espírito Santo.

0: Bendito seja Deus.
1: Bendito seja Deus.
0: Bendito seja seu santo nome.
1: Bendito seja o seu santo nome.
0: Bendito seja Jesus Cristo, verdadeiro Deus e verdadeiro homem.
1: Bendito seja Jesus Cristo, verdadeiro Deus e verdadeiro homem.
0: Bendito seja o nome de Jesus.
1: Bendito seja o nome de Jesus.
0: Bendito seja seu sacratíssimo coração.
1: Bendito seja o seu sacratíssimo coração.
0: Bendito seja seu preciosíssimo sangue.
1: Bendito seja o seu preciosíssimo sangue.
0: Bendito seja Jesus no Santíssimo Sacramento do altar.
1: Bendito seja Jesus no Santíssimo Sacramento do altar.
0: Bendito seja o Espírito Santo Paráclito.
1: Bendito seja o Espírito Santo Paráclito.
0: Bendita seja a Grande Mãe de Deus, Maria Santíssima.
1: Bendita seja a Grande Mãe de Deus, Maria Santíssima.
0: Bendita seja a sua Santa Imaculada Conceição.
1: Bendita seja a sua Santa Imaculada Conceição.
0: Bendita seja a sua gloriosa Assunção.
1: Bendita seja a sua gloriosa Assunção.
0: Bendito seja o nome de Maria, Virgem Mãe.
1: Bendito seja o nome de Maria, Virgem e Mãe.
0: Bendito seja São José, seu castíssimo esposo.
1: Bendito seja São José, seu castíssimo esposo.
0: Bendito seja Deus nos seus anjos, nos seus santos.
1: Bendito seja Deus nos seus anjos e nos seus santos.
0: Deus e Senhor nosso, protegei a vossa igreja, dai-lhe santos pastores e dignos ministros. Derramai vossas bênçãos sobre o nosso Santo Padre, o Papa, sobre o nosso Bispo, sobre nosso Pároco e todo o clero, sobre o chefe da nação e do Estado, sobre todas as pessoas constituídas em sua dignidade, para que governem com justiça. Dai ao povo brasileiro paz constante e prosperidade completa. Favorecei com os efeitos contínuos de vossa bondade o Brasil, esse bispado, a paróquia em que habitamos, a cada um de nós em particular e todas as pessoas por quem somos obrigados a orar ou que se recomendaram às nossas orações. Tende misericórdia das almas dos fiéis que padecem no purgatório. Dá-lhes, Senhor, descanso e a luz eterna. Pai nosso,
2: que estais no céu, santificado seja o vosso nome. Venha a nós o vosso reino. Seja feita a vossa vontade, assim na terra como no céu. O pão nosso de cada dia nos dai hoje. Perdoai as nossas ofensas, assim como nós perdoamos a quem nos tem ofendido. E não nos deixeis cair em tentação, mas livrai-nos do mal.
0: Ave Maria,
2: cheia de graça, o Senhor é convosco. Bendita sois vós entre as mulheres, bendito é o fruto do vosso ventre, Jesus.
3: Santa Maria, Mãe de Deus, rogai por nós, pecadores, agora e na hora de nossa morte. Amém.
0: Glória ao Pai, ao Filho e ao Espírito Santo.
3: Amém.
0: Graças e louvores se dêem a cada momento.

Estamos chegando ao final e gostaríamos de agradecer a todos os presentes nesta segunda noite do Tríduo ao Sagrado Coração de Jesus. E em especial ao Padre Leandro por nos ajudar a refletir o tema desta noite. Padre Leandro, receba esta lembrança em sinal do nosso agradecimento e respeito.

0: Lembramos que o MEJ, o Movimento Eucarístico Jovem, está com uma barraquinha aqui no final da catedral com venda de objetos religiosos. Vamos ajudar os nossos jovens a evangelizar. Convidamos a todos para a terceira noite do Tríduo. Amanhã, dia 26 de setembro, sábado, o tema será Sagrado Coração de Jesus, fonte de renovação espiritual. Às 19h30, aqui na Catedral. Os responsáveis são a coordenação do apostolado. Preside o padre Elber Lobo.
1: Queridos, agreço em primeiro lugar o convite do Monsenhor Alex, também aquelas pessoas que me acolheram agora na casa para um delicioso jantar, e os meninos aqui que me ajudaram na organização da celebração. Tenho 8 anos de padre, é a primeira vez que eu celebro assim. Não sabia, estava aqui mais perdido que segue tiroteio. Mas os meninos estavam aqui me dando um suporte, agradeço, viu? Quem sabe na próxima vez ser melhor, né? Vamos ficar de pé. E é a primeira vez também que eu estou celebrando aqui, né? Assim, presidindo uma celebração aqui na catedral. Já participei de missas, né? Aqui com o bispo. Mas presidência, assim, de alguma celebração é a primeira vez. Tá bom? Moro aqui em Guanambi, é pertinho, né? Moro com uma pessoa muito desconhecida de vocês. Padre João. Vocês não conhecem, né? Viva o coração de Jesus! Viva! Ide em paz, que o Senhor sempre vos acompanhe.

estamos encerrando a segunda noite do Tríduo em preparação à festa do Sagrado Coração de Jesus da Catedral de Senhora Santana. Voltamos aos nossos estúdios com a nossa programação noturna. Desejamos a todos uma boa noite, um bom final de semana. Foi Luiz Benevides da Catedral de Senhora Santana. Boa noite.

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